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0: solteiro, Juliano está focado na carreira de ator. Ele grava Paraíso Perdido, nova novela do Globoplay, na qual interpretará o filho do personagem de Alexandre Nero. Sobre Marina, Juliano garantiu que a admiração continua e tratou o término com naturalidade, mas revelou um aprendizado. Em um próximo relacionamento, pretende preservar mais a vida pessoal e evitar expor a sua intimidade nas redes sociais.
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9: Hoje no quadro Amor de Cinema, quem participa é o Santiago. Aninha, será que um reencontro pode dar certo e renascer uma chama da paixão? Eu não acreditava muito nisso, até reencontrar uma antiga namorada, um antigo amor, que não terminou da melhor maneira no passado, não. Apesar disso, a surpresa em reencontrar a Fátima em um shopping sem querer deixou a gente curioso. E não é que deu certo. O dia acabou funcionando de uma maneira muito especial. Hoje estamos juntos. Na época não deu certo, a gente não acertou, mas agora estamos na expectativa de passarmos, quem sabe, o resto da vida juntos. Agora aqui no Ritmo do Amor, The Manhattans, Kiss and Say Goodbye.
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Música da Alicia Keys, Girl on Fire. Um beijo para a Micaele Dias e a Ana Silva Rodrigues também participa lá no meu Insta. Não sou Ana Paula Barros, um beijo para você, Ana e Micaele.

0: Hora do nosso intervalo, hora de encerrar a sequência com Pink e Chris Stapleton, Love Me Anyway. Já já eu volto com o Bryan Adams, Straight From The Heart. Não saia daí, hein?
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0: Algumas vezes reclamamos da nossa rotina, da nossa vida, do trabalho, e a gente não deve fazer isso, e eu acredito que você já sabe. Precisamos aprender a ver experiências negativas como uma aula para o nosso crescimento pessoal, para o nosso amadurecimento. Sorria. Você já sabe, agora tem Bryan Adams, Straight From The Heart. Uma linda noite para

0: Series.
1: Esse foi o Fábio Júnior, Esqueça. O Alexandre tá curtindo a gente, ele manda um beijo pra Márcia, sua namorada. Hoje eles completam 11 meses juntos. Muitas alegrias pra vocês. E um beijo também para o João, ele manda um abração pra todo mundo que trabalha na La Fruteria. João, muito obrigada pela sua participação.

0: E para encerrar no ritmo do amor desta quinta, Marilyn Brulia, Thorn. Muito obrigada pela sua companhia, pela sua participação. Uma ótima noite para você. E se prepare para um fim de semana muito especial. Tá chegando. Beijo da Ruiva. Fica bem.
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2: Uma regra da UEFA pode impedir a repetição de um dos grandes duelos da Champions em Anfield. O Liverpool não poderá receber o Real Madrid em casa na fase de liga da temporada 2026-2027. O motivo é simples. Os dois clubes já se enfrentaram no estádio do Liverpool nas últimas duas edições e a UEFA não permite que o mesmo confronto aconteça com o mesmo mando em campo por três temporadas seguidas. Mas isso não significa que o Liverpool e o Real Madrid não possam se enfrentar. O sorteio da fase de liga da Champions acontece nessa quinta-feira, 13h, em Mônaco. Por aqui, Cido Gameiro, e a qualquer momento tem Champions League no Torcida Brasil.
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10: A Justiça do Trabalho manteve a decisão que suspendeu a demissão de 1.900 funcionários do Grupo Casas Bahia e determinou a reintegração provisória dos trabalhadores. A empresa tentou derrubar a medida, mas o pedido foi encerrado por falta de documentos obrigatórios. Com isso, os funcionários abrangidos pela decisão continuam, por enquanto, vinculados à companhia, com salários e benefícios reestabelecidos. A medida não garante a estabilidade definitiva. Novas demissões poderão ocorrer desde que haja negociação prévia com o sindicato. O Grupo Casas Bahia afirma que as medidas fazem parte de um processo de reestruturação para garantir a continuidade do negócio.
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3: As quartas de final do Brasileirão Feminino estão definidas e a briga pelas vagas nas semifinais começa neste final de semana. O São Paulo, dono da melhor campanha da primeira fase, encara o Grêmio. O Corinthians terá pela frente o Cruzeiro em reedição da final do Brasileirão de 2025. O Palmeiras enfrenta o Bahia, enquanto Ferroviária e Flamengo completam os confrontos. Os jogos de ida serão disputados entre sábado e segunda-feira e as partidas de volta acontecem entre 4 e 7 de setembro. E tem novidade importante nessa fase. A partir das quartas, todos os jogos terão VAR. Em caso de empate no placar agregado, a vaga será decidida nos pênaltis. A equipe que se sagrar campeã brasileira recebe R$2 milhões. E o vice fica com R$1 milhão. Por aqui, Cido Gameiro, e a qualquer momento tem mais Brasileirão Feminino no Torcida Brasil.
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8: 11 horas e 7 minutos.

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5: 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Uma regra da UEFA pode impedir a repetição de um dos grandes duelos da Champions em Anfield. O Liverpool não poderá receber o Real Madrid em casa na fase de liga da temporada 2026-2027. O motivo é simples. Os dois clubes já se enfrentaram no estádio do Liverpool nas últimas duas edições e a UEFA não permite que o mesmo confronto aconteça com o mesmo mando em campo por três temporadas seguidas. Mas isso não significa que o Liverpool e o Real Madrid não possam se enfrentar. O sorteio da fase de liga da Champions acontece nessa quinta-feira, 13h, em Mônaco. Por aqui, Cido Gameiro, e a qualquer momento tem Champions League no Torcida Brasil.
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1: Meia-noite e 2 minutos.

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1: Uma hora e um minuto.

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1: Duas horas em ponto.

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2: Três horas e quatro minutos.

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1: Quatro horas e 2 minutos.

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2: 5 horas em ponto.
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7: O governo reduziu em 5 bilhões de reais a estimativa de despesas da Previdência Social para 2027. A nova projeção indica gastos de 1,218 trilhão de reais com aposentadorias e benefícios. Apesar da revisão para baixo, o valor ainda representa alta de quase 8% em relação ao previsto para este ano. A maior parte dos recursos de 1,161 trilhão de reais será destinada a benefícios como aposentadorias e pensões. A previsão foi aprovada por unanimidade pelo Conselho Nacional de Previdência Social e será considerada na elaboração do Orçamento Federal 2027.
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Obrigado, Senhor, por mais um dia de vida. Obrigado, Senhor, pela saúde. Obrigado, Senhor, por mais um programa na 107. Hoje é sexta-feira, sextou, 28 de agosto de 2026. Bom dia, meus amigos, minhas amigas. Que Deus leve a paz, o amor, a saúde e a alegria. Louvemos ao Senhor porque Ele é bom. Louvemos ao Senhor porque é bom estar com vida. Se dirigir, não beba. Se beber, não dirija. Preserve a vida, porque a vida é um dom de Deus. E lembre-se, amigo, sempre atrai uma bola a uma criança. No pique, no carinho, na alegria do programa do Zé da Boia, nesta manhã gostosa de sexta-feira, são 5:03 em Pindamonhangaba. 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Ô, prima, quem que tá com a gente também? 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Um beijo para Lili e um abraço para Esmeralda. Ô, prima, quem já mandou aqui? O Paulo Beraldo. Louvemos ao Senhor porque Ele é bom. Louvemos ao Senhor porque é bom estar com vida. Grande Paulo Beraldo, a esposa Ana Lúcia, Gisélia Camila, aqui no Brasil. E na Pensilvânia, tá a Laura, o Lucas e a Sofia, os netos do Paulo, prima. E também tá lá o Paulana e o Traganete, a outra parte da família lá na Pensilvânia, na terra do Trump. Um abraço aí. E que Deus proteja toda a família Beraldo. Bom dia, Sebastião Carlos Diniz, tá ligado? Bom dia, Santa Mãe, Deus está contigo sempre, um abraço. Ó, mandou uma lua bonita aqui, né, prima? A lua tava linda ontem, né, o Narciso. O Narciso foi morar com Deus, prima. É a lua mesmo, é isso mesmo? É, a lua tava muito bonita ontem, viu, Sebastião? É, o Sebastião Carlos Diniz, bom dia. Obrigado pelo carinho, pela audiência. Bom dia, Zé. Já tô ligado nas modas, que não sai da moda. Marcão, padeiro da padaria do Bosque. Grande Marcão, padeiro da padaria do Bosque, meu. Ô, compadre, bom dia. Ademir Guilherme Espindol, estamos aqui ajeitando para mais um plantão, mais ligadinho na programação. Ademir do Araritama. Também o Marião. Marião, bom dia, meu compadre. É uma ótima e abençoada manhã para vocês aí.
Bom dia, Zé da Boia. Aqui é o Marião do Campo Alegre. Uma ótima sexta-feira, que Deus abençoe. Amém. Um abraço para toda a família, que Deus leve paz à família. Bom dia, amigo Zé da Boia, é o Cid do Maricazé. Manda um abraço pro meu sogro Zé Luiz. Está ligado no seu programa. Um grande abraço para você e fique com Deus. Amém. É o Cid do Maricá. É o pai da Raíssa e da Yasmin, prima. E também netas do Zé Luiz, grande palmeirense, está feliz da vida. O Palmeiras deu um passeio no Santos, né? O Palmeiras fez aniversário de cento e poucos anos, né, prima? E quem dançou o samba foi o Santos. No pique, no carinho, na alegria do programa do Zé da Boia. Bom dia. Zé Luiz está feliz da vida aí. Um bom dia, que é o avô da Raíssa e da Yasmin. E sogro do Sidney no Maricá. Bom dia, o Paulo agradecendo aqui. Vamos começar essa bagaça aí, gorda. Mas que coisa! Olha a hora, 5:08. Começa com o Divino e Donizete. Darcy do Maria, olha, você gosta de uma galinha gorda?

eu escrevi um pagode de viola e transformou numa coisa muito legal. Isso aqui tem muito a ver com o estilo de recortado. E agora nós vamos cantar um sucesso nosso. O Cervejeiro! Vai, Pedrinho!

0: tá bom pra mim.
1: Prima, tá aí o cervejeiro, quem quiser ouvir essa moda completa aí, manda usar, porque nós manda ela brasa, nós ela manda brasa. Olha a hora, 5h14, 5h14. 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E a vozinha falou que acorda cedo. Ela acorda cedo pra ouvir o programa Zé da Boia. E também, de tarde, ela não perde o programa Zé da Boia. A vozinha mora na rua 16, no Castolira. E ontem ela queria tanto conhecer o Zé da Boia, e ontem conheceu. Ela falou que adora quando eu falo pecanha. Mas que coisa, vó! O pai fica brabo quando fala pecanha. O pai não gosta, não. O pai tá numa balabeza danada. Mas fizeram uma sabatina ontem com ele na Globo lá, né, prima? Até que mais ou menos já combinado, né, prima? Agora vamos ver o Flávio Bolsonaro. Ah, com certeza eles vão arrebentar esse coitado lá, prima. Ah, o papai eles trataram até numa boa. Mas amanhã, meu compadre, minha comadre, ah, acho que é amanhã, né, prima, que o Flávio Bolsonaro vai lá? Não sei se é hoje ou amanhã. Mas aí vai levar ferro, com certeza. Ô, prima, eu não quero saber quem morreu, eu quero chorar. Ô, Jaque, tá tudo certo, hein, meu bem? Bom dia e um excelente final de semana pra nós, né, Jaque? O seu Antônio, o seu Tuninho, prima, lá, o Toninho, o seu Toninho e o seu Cesarino, lá, irmã Terezinha. E em Guaratinguetá, a Ana, irmã, e o Sérgio, cunhado.

0: pai do Paulinho, seu Luiz, ele sempre pede para colocar. Uma ótima abençoada. Uma ótima e abençoada sexta-feira, prima. É o nosso amigo Lúcio Flávio. Lúcio Flávio é irmão da Renatinha, filho do Cabo Oliveira e da Rosângela. Um beijo para vocês aí. Obrigado pelo carinho, pela audiência. Pega a caneta aí, se não escrever na hora, depois não escreve, prima. Põe o nome aí. Aí, do lado, põe do lado aqui do baiano. É o seu Luiz, pai do Paulinho. Não, é seu Luiz. Seu Luiz, põe seu Luiz, prima. Você escreve bem, né, gorda? Ah, fez Mobral. Isso. Pai do Paulinho e toda a família. Isso, gordona. Aí, tá aqui, viu, Lúcio Flávio? Tá colocado, daqui a pouco na oração. Põe o Cabo Oliveira e a Rosângela também, prima. O Cabo Oliveira e a Rosângela. E toda a família. É, põe Cabo Oliveira e Rosângela, isso. Rosângela. Aí pô Lúcio Flávio e família também, né, prima? Isso. O Lúcio Flávio e a família toda estão com a gente também, viu? Um abraço aí. Lúcio, isso. Flávio. E família, tá com a gente na oração. Um abraço pra vocês, abençoado amanhã de sexta-feira. Prima, são 5h18. Vocês dão licença agora? Que eu vou tomar um gole de café, viu, Lúcio Flávio? E já volto, vou tomar um gole de café e vou chupar a chupeta do capeta. Ah, padaria do Bosque primeiro, primo? Então manda brasa. Padaria do Bosque, que delícia. Faça como diz seu do presídio. Ele leva a Gleicimara. A Gleicimara já vai lá, prima. Ele leva a dona... O que que é, prima? Mas não fala comigo quando eu tô falando. Eu já falei pra essa gorda aí. É a dona Arlete, prima. A dona Arlete. O Dirceu do presídio leva. Mas eu já falei pra essa gorda aí que quando um burro fala, o outro abaixa a orelha. Mas ela é teimosa. Ela não tem jeito. Ô, gorda danada demais da conta. Prepara o nosso jato aí que vai abrir a porta da padaria, prima. E nós vamos tomar um gole de café lá na padaria do Bosque, porque eu não quero nem saber se a Virgínia pode pegar o jatinho dela, sair de São Paulo e ir a Goiás, fazer lá aquele negócio lá de ginástica, tudo. Eu também posso pegar meu jato e tomar um café na padaria do Bosque. Não quero saber quem morreu, eu quero é chorar no pique, no carinho, na alegria do programa do Zé da Boia. Bom dia, pra abençoar todos os lares.
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0: 5:29.
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1: Ministro André Mendonça propôs que o Tribunal Superior Eleitoral defina critérios mais claros para caracterizar o uso de deepfake nas eleições. Segundo o ministro, deve ser considerado deepfake o conteúdo criado ou manipulado por inteligência artificial que tenha realismo suficiente para enganar o eleitor e ser confundido com um registro autêntico. A definição permitiria diferenciar deepfakes de memes, caricaturas, animações e outros conteúdos claramente fictícios. O TSE proíbe o uso de deepfakes para prejudicar ou favorecer candidaturas e discute o alcance das regras diante do crescente uso de inteligência artificial na campanha de 2026.
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5: Cinco horas e 35 minutos.
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0: 5:39.
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2: No pique, no carinho e na alegria do programa do Zé da Boia. Bom dia para o nosso amigo Joaquim Gerentão do Supermercado Excel, senhor. Preparando aí para mais um dia de luta, né, Joaquim? Bom dia. Nunca diga eu não consigo, diga sempre, tudo posso naquele que me fortalece. Bom dia, nossos amigos lá do Supermercado Excel, grande Joaquim. Bom dia, ótima manhã de sexta-feira. Darcy, tá aí.

transformou numa coisa muito legal. Isso aqui tem muito a ver com o estilo de recortado. E agora nós vamos cantar um sucesso nosso. O Cervejeiro! Vai, Pedrinho!

esse barulho! Muito obrigado, em nome do Divino, do Donizete, os violeiros do Brasil. A gente tem que expressar a nossa felicidade.

0: Está aí Divino e Donizete, o cervejeiro, e também depois do nome do pai, e também cantou André Andrade de volta para a guerra lá para o Darcido Maria Áurea. Prima, porque agora nós dá uma pausa com a moda, porque vai começar a nossa oração da manhã. Que Deus leve paz, amor, saúde e alegria a toda a família. Louvemos ao Senhor porque Ele é bom. Louvemos ao Senhor porque é bom estar com vida. Se dirigir, não beba. Se beber, não dirija. Preserve a vida porque a vida é um dom de Deus. E lembre-se, amigo, sempre atrair uma bola a uma criança. Coloca aí o copinho de água ao lado do rádio para receber as bênçãos de Deus Todo-Poderoso nesta manhã de sexta-feira. Nossos amigos, o Fred da Prefeitura e a filha Júlia, no Goiabal. Também a Isabela e família no Crispim. Também está com a gente o Elias e a dona Ildete em Tremembé. O Joaquim, a Terezinha, a Maria Eduarda e também a Maria Vitória no Araritama. Também está na nossa oração da manhã, prima, os nossos amigos ligadinhos com a gente, o Fortunato, a dona Nilza no Maricá, o Wagner da Conceição e família na Mombaça, a Maria Elza Cardoso Felipe e família no Vila Rica, Luiz Demetrio e família, a Marli, a dona Diva Casocarel, Gustavo Mosquito, o Rogerinho e a dona Marina, Matheus Santiago e família, o seu Cido, o Alex Januário e o João Miguel no Bom Sucesso, o Birajara e família, a Fátima e o Luciano no Maria Áurea, Beto Cutuco e família, dona Maria Tereza de Freitas e família, Adrianinha Mãe Maria no Xangri-Lá, Gina Gonçalves e família, Alice Percival Braino no Feital, a Lúcia Zé Luiz no Jardim Resende, o Laura e Dona Augusta no Centro, Márcia e Carlina Mombaça, Dona Isabel e família, Rosângela e família, Roseli e família, Seu Antônio e Dona Idalina, Carlos Couto e família na Colmeia, Roselaine e família, Renato Boia e família, Didi Pezão e família, Dito Gordo e Terezinha no Centro, Genelice e Rosângela no Vista Alegre, Eunice no Goiabal, Maria Helena Chinac e família, a Valéria e o Geraldo Bocaiúva e Ribeirão Preto, Luiz Antônio e família no Parque São Domingo, Irineu Alves Paloma e a Dona Conceição na Boa Vista, o seu Zequinha, a Dona Isabel, o Zezinha, a Fran, o Davi, o Manuel, a Maria, o Cleiton, a Cláudia, a Maria Eduarda e o Benjamin na Fábrica de Bloco Socorro, Matias e Simone em Campo do Jordão, Cabral e família na Fazenda São José, Alto do Piracuama, Maria Garcia e família, Luiz Adriano e Rogério e Maria Fernanda no Xangri-Lá, a Dona Tereza, a Dona Dedé Zezé no Jardim Imperial, Luiz Maciel, Rei da Sucata na Cidade Nova, Lúcia Vieira e família no Bem Viver, Dona Dolores e família no assentamento em Tremembé, Luiz Goró, Dona Catarina, Janaína Salu e família, a Dona Conceição, a Dama de Vermelho do Castolira, Marcelinho Chupadeira, esposa Ana Ruth, Zé Galinha, a esposa Maria, Capixaba e família, Dona Alzira e família, Almir Sambinha e família, Ademir Sambinha e família, a Dona Alzira, a mãe da gatona, lindona, bonitona, Valdos Correia e toda a família, Baru e família, a Valdos Correia e família, Neguinho do Espetinho e a Dona Tereza, a Dona Maria Custódio, Tonho Santo, Valéria Beraldo e família, Lucimara Bento Honorato e família, e Moreira César, Luiz Carlos Godoy e a Dona Cidinha e a Natasha no Araritama. Também está com a gente na oração aqui a Bernarda Moraes da Silva no Bom Sucesso, José Carlos e família no Bom Sucesso, a Denil e família no Nova Esperança, a Ana e o Sérgio em Guaratinguetá, Jordelino e Heloína no bairro das Campinas, Huck e família em Moreira César, Dona Matilde e Jadel no São Benedito, Jesus e família na Mombaça, seu Benedito, pai do Jesus, está internado, a oração especialmente para ele, Eliane e família no Cidade Jardim, Cabeça e família em Taubaté, Dona Marisa e família na Quadra Coberta, Bruno Cirino e Alice Monteiro no Maricá, Tabeu e a Margarete no Maria Áurea, o Carlos e família na Fazenda dos Búfalos na Sapucaia, o Carlos e família no Parque São Domingo, Morel Júnior e família no Parque São Domingo, Dona Edna e família em Tremembé, Cobertor e família no Maria Áurea, Maurinho e família na Fazenda Carregais em Tremembé, Tobias e família no Xangri-Lá, Seu Ditinho Congueiro e família, a Ana o Carlão em Tremembé, Patrícia Custódio e família no Vista Verde, João Pedro e família, da, o Sidney o pai da Raíssa e da Yasmin e família no Maricá. Nosso amigo palmeirense Zé Luiz também na oração da manhã. A Alexandra Daniela e família na Vila São Paulo. Ângela Maria no Parque das Nações. Também está ligadinho com a gente, viu, prima? O André, o Guizão, a Vaninha, o Davi na Vila São Benedito. Henrique Sebastião no IP2 e família. João Barbosa Siqueira e família lá no Jardim Princesa. O João de Souza, a neta Gabriele na padaria Semear no Araritama. E Dona Elaide e família agora em Ponta Porã. O Paulo, a Lúcia, a Dânia, a Simone e o Gil no Xangri-Lá. Polaco, Polaquim, Farroupilha. S. Porfírio em Palmital. Blaise em Votuporanga. Sônia Aguiar e família. Joaquim Sandra na Boa Vista. O Tonho, a Laura, a Vanessa e o André da Caeira em Taubaté. Janaína e família. O Luiz Caio e a Dona Esmerinda no Vila Rica. O Marcelo e a Karina no Alto do Cardoso e a Tia Inês. No Maricá, o Bento e família. Dito Correria e família lá no Bairro do Dedé, na Boa Vista. A Lúcia de Fátima e Maria Wanda no Santana. Marco Antônio Torquato e família. Também com a gente, prima, o Lúcio Flávio e família. O Diogo Lucas e família. A Cristina no Bosque da Princesa. Elisângela Ângelo está internada, fez cirurgia. O Baiano e família no Feital. O Seu Luiz, o pai do Paulinho e toda a família. Francisco Esposino, o Chiquinho. O Chiquinho Esposino, né, prima? O Jaguaribe, o Seu Vicente. Também o Daniel Oliveira no Lar São Vicente de Paula. O Trigo, a Dona Ivone, no centro da cidade. Coronel Gilberto de Carvalho e família. Também, prima. O Cabo Oliveira e a Dona Rosângela. Mário e a esposa Roberta no Vila Rica e toda a família. Seu Joaquim e Dona Maria no Vila Rica e toda a família. Irineu, a Nilceia, a Ana Cecília, o Pedro, o Zé da Varge, a Carolina, o Vítia e a Cristiane lá no Pesque Truta, Ribeirão Grande. Nosso amigo Irineu e a Nilceia, um bom dia para vocês aí. Eugênia lá no Ouro Verde. O Renato Green e a Esther. A Maria Aparecida e família no Andrade. Dr. Rafael Banolas e Arleta e a filhinha no centro. Joel e família no Goiabal. Também o Sidão e a Célia na Alcoa. O Dair Alvarenga e família em Tremembé. A Cristiane Eugênio e a Darilson no Araritama. A Carmen Lúcia e o Ariel na Mombasa. Regina e família. Rita Solange e família. Berto e família na Alcoa. A Bruna, o Cauã, o Alexandre e o Felipe em Londres. Benedito e família na Vila São Benedito. Seu Sérgio Garcia e Dona Ângela no Lessa. Tadeu e a Dona Elza no bairro do Andrade. Também está com a gente aqui, prima, o Paulo Simões e família. Paulo da Sabesp e família. João Arruda e Maria Heloína no centro. O Nelson Felipe e família na Vila Rica. Márcia Cardoso, filho Cristiano, no Goiabal. Benedito Gomes e família, no Vila Rica. Ana Cláudia e família. Dona Lúcia Unaia, na Água Preta. Luciano Matheus e Celinha, no Crispim. Jonas Perninha e Nenê Perninha, na Vila Cuia. A Patrícia, Carol, Priscila, Manu, Pedro, Tiririca. Jaqueline e família. Lucimara Rodrigues e Floriano, no Piracoma. Vera Índia do Santana e o Pelé. João Ribeiro e família, no Santana. Joaquim Serralheiro e família, no Andrade. Paulo Beraldo e família, Hidalgina e família. Adel Cidoura, Dalva Cruz e família. Igor, a Júlia, o Julinho, a Dona Virgínia, a Sônia, a Ana Paula, a Tetê e a Juliana. O José, o Marcelo, o Seu Gonçalo e Toche na Fazenda Floresta. Carlão e família lá na Vila São Paulo. Crebe e Daniela, Orlando e Dona Cida na Cidade Nova. Francisco e Márcia no centro. O Carlos e família está ligadinho com a gente no Parque São Domingo. A Arlete Lousada e a Dona Geralda. Maria Aparecida Ferreira no Cidade Jardim. Mané Ponte e a Dona Zuleika Nadine no Azeredo. Ivan Araújo e família. Tandão e família. Davi do João do Pulo e família. Cazumbá e família. A mãe Leila, a Paula, a Iris, o Diego, o Paulo e o Brian no Vila Rica. Maria Aparecida nessa casa em Caçapava. Heraldo e família na Cruz Grande. Dalina e Alisson. Yara e Camille. João Ferraz e família, família Maradona, Major Batateiro e a Soraya, Dona Celi e família, Amaury Godoy e família, André Beraldo e família, Rosângela Miré e família no Santana, o Felipe e o César Vanessa, o Felipe César Neto, bisneto, Miriam e família no Parque das Nações, Chicão César, o pai da Maria e família, Maria Eduarda César, Miriam César e família no Ouro Verde, Zé Maria e família no Jardim Heloína, Torinho Bode e a Carla no Santana, Joaquim Girentão do Excelso, nosso amigo Joaquim Rosa e família, os Isa, aqui tá Vilmo, Daniel, José, Ana Lívia, o Luca, a Giovana, o João Traninha, Márcio, o Dino na Ponte Alta, o nosso amigo Ney e família, Matia Cunha e família, também o Jaime e o Pink Floyd no Mandu, Hernani Martins em Pouso Alegre, Flávio e Cristina no Andrade, Luiz Carlos Café e família na Boa Vista, a Fátima, o João e a Carol no Bosque da Princesa, Flavinha, Mãe Maria e Santo Antônio do Pinhal, Mané Gregório, Luiz Gregório, Zezão Gregório e Dona Isabel, Neuza Gregório e família, Áurea, mãe, filha e o Silvinho, Dirceu do Presídio e família, Felipe Atleta e família, Samuel Pintor e família, família Torque, Soeli, Liu, Zé Fernando no Bom Sucesso, Vó Rosa no Alto do Cardoso, Paulinho Oquim na Colmeia, José Maria e família no Azeredo, João Grandão e família no Santana, João Barbudo, Anúbia, minha pai, na João Maria e Piscina, Benedita Godoy e família, Rosana Monteiro e família, Jair Rodrigues e família no Assentamento e Tremembé, e o Jairzão e família no Alto do Cardoso. A todos uma ótima e abençoada manhã de sexta-feira. Logo após a propaganda, a nossa oração da manhã.
1: 6 horas em ponto. 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
3: O presidente dos Estados Unidos, Donald Trump, enviou ao Congresso um acordo de cooperação nuclear civil com a Arábia Saudita. O pacto terá validade de 30 anos e abre caminho para a participação de empresas americanas no programa nuclear saudita, incluindo a possibilidade de enriquecimento de urânio. Segundo uma fonte do governo americano, o acordo só deverá avançar se a Arábia Saudita aderir aos acordos de Abraão, que normalizam as relações com Israel. A proposta enfrenta resistência por temores que a tecnologia possa estimular uma corrida nuclear no Oriente Médio.
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0: Vamos formar agora a grande corrente de fé, elevando o pensamento ao Supremo Criador, para que interceda com sua divina bondade em favor de todos que necessitam de alívio para os seus problemas através da oração. E agora, com o pensamento em Deus Todo-Poderoso, para que Ele receba nossas orações, oremos. Em nome dos anjos, dos santos e das almas, saudemos a Sagrada Família. Em nome do Pai, do Filho e do Espírito Santo.
1: Amém.
0: E neste momento, em que todos se ajoelham e saúdam Maria Santíssima. Ave Maria, cheia de graça, o Senhor é convosco. Bendita sois vós entre as mulheres, e bendito é o fruto do vosso ventre, Jesus.
2: Santa Maria, Mãe de Deus, rogai por nós, pecadores, agora e na hora da nossa morte. Amém.
0: Como fazemos todos os dias, louvamos a Maria.

0: agora a todos aqueles que necessitam de uma graça. Rezamos neste momento a oração de São Francisco. Senhor, faça de mim um instrumento de sua paz. Onde existe o ódio,
1: que eu leve o amor.
0: Onde existe a discórdia,
1: que eu leve a união.
0: Onde existe o erro,
1: que eu leve a verdade.
0: Onde existe a dúvida,
1: que eu leve a fé.
0: Onde existe o desespero,
1: que eu leve a esperança.
0: Onde existe trevas,
1: que eu leve a luz.
0: E onde existe tristeza,
1: que eu leve a alegria.
0: Ó Virgem Maria,
1: guarda-nos puro do pecado.
0: Ó Mãe de Deus,
1: abre os nossos corações quando nossos irmãos precisarem de nós.
0: Ó Mãe da Igreja,
1: faça que vivamos unidos e assim sejamos um dos exemplos para que os outros também amem a seu Filho Jesus.
0: Ó Esposa de José,
1: conserve a paz e a união em nossas famílias.
0: Glória ao Pai, ao Filho e ao Espírito Santo.

Oh, Senhora Aparecida, eu renovo neste momento a minha consagração. Eu vos consagro os meus trabalhos, sofrimentos e alegrias, o meu corpo, a minha alma e toda a minha vida. Eu vos consagro a minha família. Oh, Senhora Aparecida, livrai-nos de todo o mal, das doenças e do pecado. Abençoai as nossas famílias, nossos doentes, nossos velhinhos e as crianças. Abençoai a Santa Igreja. Abençoai a nossa paróquia e o nosso vigário. Oh, Senhora Aparecida, lembrai-vos que sois a padroeira poderosa de nossa pátria. Oh, Senhora Aparecida, bendito e sagrado coração, abençoai a nossa nação e pedimos de novo, olhai o nosso povo.

bênção da água. Deus eterno e todo-poderoso, que tendo escolhido a água, fonte de vida e pureza, para nos dar a graça batismal, fizestes também aparecer no rio Paraíba a imagem da Virgem Imaculada. Abençoai esta água e fazei que ela nos recorde nosso batismo, para que, purificados de nossas faltas, vivamos como cristãos, membros da vossa Igreja, e cheguemos um dia à vida eterna. Por Cristo nosso Senhor.

Ó Maria Santíssima, que em vossa imagem milagrosa de Aparecida espalhais inúmeros benefícios sobre o Brasil. Eu, embora indigno de pertencer ao número dos vossos servos, mas desejando participar dos benefícios da vossa misericórdia, prostrado a vossos pés, consagro-vos o entendimento, para que sempre pense no amor que mereceis. Consagro-vos a língua, para que sempre vos louve e propague a vossa devoção. Consagro-vos o coração, para que depois de Deus vos ame sobre todas as coisas. Recebei-nos, ó Rainha incomparável, no ditoso número dos vossos servos. Acolhei-nos debaixo da vossa proteção. Socorrei-nos em nossas necessidades espirituais e temporais, e sobretudo na hora da nossa morte. Abençoai-nos, ó Mãe Celestial, e com vossa poderosa intercessão, fortalecei-nos em

0: Pai, Filho e Espírito Santo, desça sobre vós e permaneça sempre. Amém.
1: Prima, no pique, no carinho, na alegria do programa do Zé da Boia, agora não dá mais pra mexer com essa máquina aqui. Ela apagou, tá tudo em branco, então vamos só na internet agora, viu? Então não vamos atender o ouvinte com música, porque só estamos aqui na internet. A outro computador deu pane, prima. Ficou tudo branco aqui. Oi, a hora, estamos abençoados. Olha a hora, 6h19, não vai virar pro canto não, porque hoje é sexta-feira, é dia ainda de pegar no batente, meu compadre, minha comadre. São 6h19. Com as bênçãos de Deus Todo-Poderoso, levando paz, amor, saúde e alegria a toda a família. Estamos abençoados para mais um dia de sexta-feira. Bom dia, Zé. Cristina e Maurício do Araritama, levantei cedo para ouvir o Zé da Boia. Obrigado pelo carinho, pela audiência. Um beijo grande para você, Cristina e Maurício aí do Araritama. Bom dia, Zé. Bom dia. É o Zé Roberto, nosso amigo Zé Roberto, o Renan, Jaqueline, o Coxinha lá no estacionamento. E o Fábio. Cadê o Fábio? O Fábio que trabalha lá de manobrista no sábado e domingo, viu, prima? E a Juliana que está com Deus. Um beijo grande. O Denner Furtado está com a gente também. Obrigado pelo carinho, pela audiência. A Mauri Godoy também está no pique, no carinho, na alegria do programa Zé da Boia. Também o Joaquim Gerentão do Supermercado Excelsior. O Beto Cutuco também está ligadinho com a gente. Zé, hoje pode, sextou, hoje pode dar sim, mas vai devagar. Se dirigir, não beba. O Jonatas Palmeirense também está com a gente, da Van. O Smiley também está com a gente, bom dia. Bom dia para o Djailson, também está no pique, no carinho, na alegria. O Tadeu e a Elza no Santana, no Andrade, prima. Tadeu e Elza, tenham uma ótima abençoada sexta-feira para você. Bom trabalho, Deus abençoe. Amém. É o Tadeu e a Elza no Santana. O Fábio já mandou um bom dia aqui. A Eunice no Goiabal também está com a gente. Passando para desejar um bom dia com a imagem da mãe Aparecida. Também o Luir. Bom dia, Zé. Um ótimo dia. Boa tarde, Zé. Um alô aí pra turma aí. Bom dia, Luir. Bom dia, José. Bom dia, Irineu. Irineuzinho, prima, lá no Pesque Truta, Ribeirão Grande. Tá ligadinho no programa do Zé da Boia. Também tá ligadinho lá com a gente. A Nilceia, os nossos amigos ligadinhos. A Cristiane, o Vítia. Também está lá a Ana Cecília, o Pedro, o Zé da Varge e a Carolina. Toda a família aí, Irineu. Uma ótima abençoada sexta-feira. Olha a hora, 6h21. Prima, agora só com essa máquina aqui tem que falar mais dessa propaganda. Vamos lá, então. Então, vamos lá, prima. 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No pique, no carinho, na alegria do programa do Zé da Boia, nesta manhã gostosa de sexta-feira. Prima, vamos lá. Lula disse que lobista nunca esteve próxima dele, mas Roberta postou foto com o presidente. Vamos lá. A declaração

0: Então foi dada nesta quinta-feira, 27, durante sabatina do candidato à reeleição na TV Globo. O presidente negou que conhecia Roberta Moreira Lusikinger. No entanto, a empresária já postou foto ao lado do mandatário. Só faltou ela dizer que eu ofereci a ela o Ministério da Defesa, o Comando da Marinha, da Aeronáutica. É uma imbecilidade, disse o presidente Lula. Eu não conheço essa moça, eu nunca vi essa moça na minha vida, nunca conversei com essa moça, ela nunca esteve próxima de mim. É o seguinte, malandro é igual em qualquer lugar do mundo, afirmou. Roberta Moreira Lusikinger é uma empresária e herdeira brasileira, amiga de Fábio Luiz, Lula da Silva Lulinha, que virou alvo de inquérito da PF por suspeita de tráfico de influência e repasses irregulares no governo do presidente Luiz Inácio Lula da Silva. Ela é herdeira de Peter Paul Arnold Lusikinger, ex-acionista do Banco Credit Suisse, e foi casada com o ex-delegado da Polícia Federal, Protógenes Queiroz, em 2018. Filiada ao PT, disputou o cargo de deputada estadual em São Paulo e ficou como suplente. Tá aí, prima. E o pai falou que não conhece ela, mas que coisa, né? Mas não é possível um negócio desse, né, prima?
1: Fez o L. E agora...
0: Ô, prima, vamos lá ouvir a dona da Magazine. Calma aí, prima. Ô, mulher danada, tá louco? Calma aí. Vamos ouvir o que a dona Maria Luísa tem pra falar, né, prima?
1: A dona da Magazine Luísa fez o L. E agora a conta chegou. 41 lojas fechadas, juros altos, ações caindo. E o discurso de Luísa Trajano mostra que no governo Bolsonaro, mesmo com uma pandemia, teve números satisfatórios, ao contrário do que ela está passando agora com o atual governo Lula, que ela apoiou.
2: Continuo falando, vai dar muita polêmica o que eu estou falando aqui, mas eu não vou me omitir. O juro alto tem acabado muito com as empresas brasileiras e precisa pelo menos dar sinal que a gente vai ter um respiro aí, sabe? É. Nós estamos com, acho que, um dos 3 ou 4 maiores juros do mundo. É. Durante o Covid, foi muito rápido o que o Ministério da Economia fez. E o IDV até ajudou junto, todo mundo se uniu. Ninguém pode falar que durante a pandemia não teve medidas muito legais. Independente do governo, não teve medidas legais.
1: O que você falaria para Luísa Trajano? Bem feito ou que você tenha aprendido a lição e mude de lado?
0: Tá aí, prima. Ah, ela mesmo reconhece, ela que fez o L, apoiou o homem aí, prima, que no governo Bolsonaro, mesmo com a pandemia, ainda foi melhor que está sendo agora. Ô, prima, a dona Ângela Garcia, o Sérgio Garcia tá ligado com a gente. Ô, prima, agora são 6h27, só tem uma máquina hoje, não atenderemos ouvinte com moda. Vamos lá com moda então, prima? Então vamos. A gente fica até meio perdido aqui, porque as duas máquinas ajudam a trabalhar, né? Mas não tem jeito. Só uma que tá funcionando. Ô, prima, vamos. Chumbo quente. Cadê o chumbo quente, prima? É, tava aqui, isso. Berto, cuidado com o chumbo quente aí, Berto.
2: Se uniu e ninguém pode falar que durante a pandemia...
0: Tira a moeda aí, prima.
2: Não teve medidas muito legais.
0: Tira a moeda aí, ela já falou, prima. Tira a moeda aí, prima. Manda chumbo quente no Berto lá, prima. O Berto, o que, que é isso? Tá dormindo essa hora? Mas no que coisa? Não é possível um negócio desse. Berto, nós temos um programa que chama Levanta Veiaco. E você tá dormindo, homem?

0: Prima, deu certo aqui, voltou, agora tá tudo certo. Então, no pique, no carinho, na alegria do programa Zé da Boia, 6:30, tempinho da manhã.
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0: Carma aí, gordona, carma aí, mulher. 6:34 no pique, no carinho, na alegria do programa Zé da Boia. Manda seu zapa, manda seu zapa. É 992-245660. 992-245660. O Dirceu manda o zapa, mas o zapa do homem não entra, prima. Mas que coisa! Não é possível um negócio desse. Será que ele tá mandando errado, prima? Eu não sei, porque eu não sei nem mexer nesse bagaço aí. O Dirceu fala que manda 5 horas da manhã, 5 e pouquinho, mas não cai aqui, prima. Mas que coisa! 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Prepara aí o avião, prima. Prepara o jatinho aí que nós vamos lá para a padaria do Bosque já já. Se a Virgínia pode ir de avião, vai lá no seu jato fazer academia em Goiás. Por que que eu e a gordona não pode ir na padaria do Bosque com o nosso jato tomar um café da manhã? Daqui a pouco nós vai lá. Prima, calma aí, vai devagar, calma aí, mulher, vai devagar, calma. Deixa eu falar primeiro, deixa eu moer o bigode. 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Bom dia, Zé da Boia. Bom dia, paz e bem. É o Nilton Vinagre. Zé Roberto, também o Manjubinha, o Laerte Paraguai, o Zé Bel, sanfoneiro mais alegre da região, e também o Adair e o Márcio, todos ligados na gente. Bom dia, bom dia. Oi, bom dia, Zé da Boia. Ótima sexta-feira para nós todos. Tá difícil ganhar, hein? Ah, é sorteio. Eliane dos Santos Gouveia. Prima, tá ligado com a gente, viu? Ela tá com a cara de pitbull ali, ela tá com um pitbull ali. Um beijo grande pra você, uma ótima manhã. Bom dia, Zé. Toca uma música aí pra esposa, Roberta, pra Jaqueline, seu Antônio Gasparinho, Juarez da Guarda, a dona Rosário, João Batista e a irmã Maria. E o seu Joaquim e dona Maria do Vila Rica. É o Mário do Vila Rica. A Márcia Cardoso também tá com a gente. Márcia, tá tudo certinho aí? Uma ótima e abençoada manhã. Prima, 6h38. A Márcia é lá do Goiabal, prima. É lá do Goiabal, a Márcia Cardoso. Ô, prima, no pique, no carinho, na alegria do programa Zé da Boia. 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Ô, prima, quem tá com a gente? Quem tá com a gente? Mas manda o zap, gente. Ah, 992-245660. A vozinha tá lá na Rua 16, no Castolino. A vozinha. Um beijo pra senhora. Agora, ah, Belmonte Amaraí, te amarei toda a vida. Te amarei toda a vida. Mas antes, eu vou tomar um café gostoso na padaria do Bosque. Prima, prepara aí. Prepara aí o nosso avião. Prima, vai devagar, senão você rebenta a porta da padaria, prima. Calma aí. Ah, cuidado com a Kelly aí, gorda. Cuidado com a Kelly. Ih, vai pisar no pé da Kelly aí com o cavalo aí. Ela complica tudo aí. O nosso expresso aero beiçudo. Já estamos na padaria do Bosque. Nós volta já.
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0: tem
1: coisa que é do arco da véia. Ô, gente, nós contamos muitas histórias aí de mineiro, de baiano, de português. Uma vez que o português arrumou a namorada, ele mandou fazer um terno branquinho de linho, botou o terno, aí fica noivo. E ficou noivo tudo e foram pro jardim. Aí sentaram-se num banco do jardim, debaixo de uma árvore, aquele calor. E a noiva não podia nem encostar no paletó, ele já estava. Gostava mais do paletó do que da moça. Um passarinho com a barriguinha meio ruim. Eu acho que tinha comido muita morda. Rebitou o rabinho e deixou cair. Mas acertou em cheio o paletó do português. Nosso português já começou a xingar procurando uma pedra. A noiva dele, muito delicada, tirou um lencinho da bolsa e falou: "Que isso, meu bem? Não precisa xingar, tá o lenço, limpa." "Limpar que jeito, a Artura que ele tá." A turma de baiano tomando banho numa represa. E os baianos pulavam lá de cima do barranco. Tchum. Um deisói, um baiano se afogando. "Socorro!" Guti, guti, guti, guti, engolindo água. Um falou: "Raimundo vai morrer." "Nossa mãe, vamos salvar." Já pulou uns seis lá. O baiano já tinha engolido uns 20 litros de água. Arrastaram o baiano, deitaram na beira da represa e aperta e pula em cima que sai água nada, tudo trancado. Aí um baiano falou: "Se arrete, deixe para mim que eu vou salvar Raimundo." O outro falou: "Como? Eu vou chupar a água dele pela boca dele, com a minha boca. Não tem outro lugar para sair, no outro lugar eu não ponho a minha." "Se arrete." E já baixou boca com boca e... Primeira gorpada, um litro jogou para lá. Voltou de novo e... 2 litros. 40 minutos tirando água, a barriga do baiano da mesma altura. Aí um molequinho que estava observando cutucou nele e falou: "Moço, se não tirar o bumbum dele dentro d'água, vai secar a represa." Criançada descobre tudo, né? Nossa, criança descobre. Menininho puxou a saia da mãe dele e falou: "Mãe, tá cheirando chifre queimado." Ela falou: "Fala baixo, seu pai tá com febre." Tem gente que não pega na hora, né? É assim, às vezes a gente conta uma piada e a pessoa fica esperando, assim, pensando que ainda não terminou. Um casalzinho namorando no jardim, o guarda ia passando, a mocinha falou: "Olha o guarda, guarda."
2: No pique, no carinho, na alegria do programa Zé da Boia, um abraço pro Zé Marques. "Bom dia, Zé da Boia, aqui é o Zé Marques. Manda um alô lá pro pessoal da Fazenda São Pedro, nossos amigos aí na Fazenda São Pedro. Bom dia, obrigado pelo carinho, pela audiência nesta manhã gostosa de sexta-feira." Hoje o calendário marca 28 de agosto de 2026. Bom dia, meus amigos, minhas amigas. Obrigado pelo carinho, pela audiência no programa Zé da Boia. "Bom dia, Zé da Boia. É o Milton Gasparinho. Manda um abraço pro Zé Dito do Nova Esperança, Araritama." Ei, Zé Dito! O Milton Gasparinho tá mandando um abraço para você aí. Nosso amigo Zé Dito também na nossa audiência. Olha a hora, 6h48. 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E o programa do Zé da Boia? Prima, manda moda na bagaça, manda moda na bagaça. 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Ô Natália, ela trabalhou até tarde ontem, né, prima? E a Gelentona lá, Natália Lopes. 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A moda para toda a polícia militar, polícia do exército, polícia civil, guarda civil metropolitana, polícia federal, para todos os nossos policiais do Brasil inteiro. Léo Canhoto e Robertinho, essa é para vocês e os nossos agricultores de todo o Brasil.

0: 6:54.
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0: Essa música vai pegar, hein? Muito legal. 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
1: Bom, pessoal, estamos chegando ao fim do nosso programa. Mas calma, que vem muito mais por aí. No próximo encontro tem mais São Paulo, mais histórias e mais conversa.
0: Foi show de bola, hein? A gente se encontra por aqui.
1: Ah, mas antes, Paulo, tem uma surpresa pro pessoal que tá ouvindo a gente. Aumenta o volume. Quer saber?

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0: hein?
1: No pique, no carinho e na alegria do programa do Zé da Boia. Bom dia, meus amigos, minhas amigas. Já foi aí o horário eleitoral gratuito. Agora estamos de volta com a programação do Zé da Boia. Nesta manhã gostosa de sexta-feira, hoje, o calendário marca 28 de agosto 2020. Bom dia, meus amigos, minhas amigas. Obrigado pelo carinho, pela audiência no programa do Zé da Boia. Também está com a gente a Jacinta. Oi, Jacinta! Bom dia, bom dia, bom dia. Sim, sim, quem está aqui, prima? No pique, no carinho, nossos amigos ligadinhos na nossa programação. São 7h28. Marcelo Santos está ligadinho com a gente. Bom dia, obrigado pelo carinho, pela audiência. Ah, quem que está aqui, prima? Puxa essa bagaça aí, gorda, mas não é possível negócio desse. Ah, acabou, acabou, prima. Bom dia, Zé, estamos na sexta-feira abençoada de Deus. Manda aquele abraço pra galera na escuta, em especial a Daiane Kimberly, a Júlia, Juliano, Júlio, a Dona Cida, o seu Tino, o Josinho, o Messias, a Bete, o Kenny, o Gordo, o Valdir, o Luiz, o Tubarão, o Juarez e o ouvinte que está no batente, correndo atrás do pão. Abraço, Zé. É o nosso amigo Jonas do Mercadinho do Tino, no Beta. Bom dia, Zé da Boia. Boa sexta-feira a todos nós. Vicente da Oficina de Panela. Coronel Gilberto de Carvalho tá ligado na gente. Grande coronel, obrigado pelo carinho, pela audiência na nossa programação. Coronel Gilberto de Carvalho, bom dia, professora Isis, também ligado com a gente no centro, tá ligadinho também o Luiz Medela no bairro das Campinas, bom dia, também o Jonatas da Varangana de Palmeirense, tá ligadinho com a gente, também, quem mais tá aqui, prima? O nosso amigo ligadinho, bom dia, Zé da Boia, uma ótima sexta-feira para você, é o João Ribeiro do Santana, Tachá de Rolando Lera, quem tá aqui, prima? É o Gilson, Angelina, bom dia, Angelina, bom dia, Márcia, bom dia, Carlinho, obrigado pelo carinho, pela audiência no programa do Zé da Boia. Olha a hora, agora já são 7h30 em Pindamonhangaba.
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0: Escuta ali, eu falei pra você. Você paga o que deve pra Najib, senão o Najib manda prender você no cadeia.
1: Tá bom, malandro. Eu vou pagar, mas só que não é hoje, não. Falei? É,
0: falou? Tá falado ali.
2: Tá aí, prima, duas modas bacanas, não é hoje não, Léo Canhoto e Robertinho, e que de boca dura. No pique, no carinho, na alegria do programa Zé da Boia, o Alex Januário e o seu Cido no bom sucesso. Vamos temperar, gente. Sorte a passarinhada aí, mais tarde, a gaiola vai abrir daqui a pouquinho. Nosso amigo aí, Alex Januário e o seu Cido, bom dia. Será que tá caro? Ou é o marido que ganha pouco? No pique, no carinho, na alegria do programa Zé da Boia, 7h39. Também ligadinho o João de Souza, grande João de Souza, o homem que transporta a boiada pra lá e pra cá, viu, prima? Nosso amigo João de Souza, a neta Gabriele, lá na padaria Semear, no Araritama, bom dia. Obrigado pelo carinho, pela audiência no programa Zé da Boia. Prima, vamos falar da onde agora, prima? 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Manda brasa, prima. Quem tá aqui? O Birajara Miguel de Melo tá ligado. Bom dia. Ô, Zé, tudo bem? Tudo? Tá tudo certinho aí? Abraço. Maria Balsac. Bom dia, Zé da Boia. Sexta-feira abençoada pra todos nós. Maria Balsac do Vila Rica. No pique, no carinho, na alegria do programa do Zé da Boia.

0: 7:44.
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4: Eu sou o terrível Billy Toceira. Eu e meus homens estamos aqui para acabar com o delegado Lobo Negro. Uma vez, ele mandou-me para a cadeia. Mas agora ele vai me pagar. Eu vou matá-lo, matá-lo, matá-lo.

0: Eu sou o delegado Lobo Negro e quero muito respeito aqui na vila.
1: Então você é o delegado Lobo Negro, hein? Lembra-se de mim?
0: Não, eu não sei quem é você.
1: Eu sou aquele que há 15 anos atrás você mandou para a cadeia por eu ter assaltado um banco. Agora estou aqui com os meus homens para acabar com você, delegado.
0: Ah, agora me lembro. Mas tenha muito cuidado, senhor Billy Tosseira. Eu sou rápido no gatilho.
1: Você pode ser muito rápido, delegado Lobo Negro. Mas eu tenho 5 homens comigo. Desta vez você não escapa.
0: Billy Tosseira, lembre-se que eu aqui sou a lei.
1: Não quero saber, delegado. Eu vou matar você. Rapazes, fogo nele!
0: Eu lhe avisei que sou a lei. Adeus, Tosseira. Você já era.

0: Lobo Negro, usted matou o meu irmão Tosseira. Agora eu vou matarte.
1: Você é irmão do Tosseira? E como se chama?
0: Eu me chamo Pedro Xarope.
1: Por enquanto, eu aqui sou a lei. Durma bem, finado Xarope.

0: 7:49.
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0: 7:53.
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3: 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Gorda, vai devagar, gordona. Vai devagar que nós estamos indo embora. No pique, no carinho, na alegria do programa do Zé da Boia. Manhã gostosa de sexta-feira, 28 de agosto de 2026. Bom dia, meus amigos, minhas amigas. Que todos tenhamos aí um dia maravilhoso. Que Deus leve paz, amor, saúde e alegria a toda a família. Louvemos ao Senhor porque Ele é bom. Louvemos ao Senhor porque é bom estar com vida. Se dirige, não beba. Se beber, não dirija. Preserve a vida, porque a vida é um dom de Deus. E lembre-se, amigo, sempre atrás de uma bola há uma criança. Fique agora com o programa Perfil, Marcelo Santos, Astério Galvão, trazendo as notícias do Brasil e do mundo para você ficar bem informado. Eu volto às 17 horas, se Deus permitir. Bom dia, Pida. Bom dia, Valer. No pique, no carinho, na alegria do programa do Zé da Boia.

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0: Olha, agora são 8 horas e 6 minutos, 8 e 6, começando mais um programa Perfil na manhã desta sexta-feira, gente. É, sexta-feira já. E a previsão de calor no final de semana, né? Muito calor a previsão nesse final de semana. Eu vou falar já daqui a pouquinho sobre a previsão do tempo, mas a previsão é calor, viu? Que Deus abençoe a nossa sexta-feira, que Jesus abençoe o seu dia, né? A nossa manhã, o nosso dia, que nos livre e que nos guarde. 8 e 7! Vamos ao nosso momento de fé?
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2: Bom dia a todos. Aqui quem vos fala é o pastor Ailton. Gostaria de trazer uma palavra para o seu coração, cujo tema é: Deus pode fazer além do que pedimos e pensamos. Paulo, escrevendo a sua carta aos Efésios, capítulo de número 3, versículo de número 20, diz da seguinte maneira: ora, aquele que é poderoso para fazer tudo muito mais abundantemente, além daquilo que pedimos ou pensamos, segundo o poder que em nós opera. Paulo está falando, está afirmando que Deus tem poder para fazer além daquilo que nós pedimos e além daquilo que nós pensamos. Às vezes nós estamos pensando em coisas pequenas, entendeu? Coisas realmente insignificantes, e Deus vai trazer uma surpresa para as nossas vidas, fazendo algo grande na nossa vida, que vai nos deixar perplexos, estupefatos, vão nos deixar assim animados por conta da grandeza do seu poder. Observe bem, Gideão, com 300 homens, ele ganha uma guerra. Deus falou para Gideão dizer aos medrosos que voltasse, os tímidos, e ali Deus deu a vitória a Gideão com 300 homens contra um exército de milhares de outros adversários. Então, note bem que se fosse pela uma visão natural, seria impossível Gideão ganhar aquela guerra, mas como Deus estava no negócio, Deus deu a vitória ao seu servo Gideão e ao exército de Israel. Davi também, diante do gigante, quem diria, um menino ruivo, pequeno, Davi, menino altura mediana, Golias com aproximadamente 3 metros de altura, todo equipado, vindo contra aquele menino que era pastor de ovelha. A plateia que estava em volta certamente pensou: Golias vai devorar Davi, mas Deus é aquele que faz infinitamente mais do que pedimos e pensamos. E Davi vai declarar para Golias: olha, hoje Deus vai te entregar nas minhas mãos. E Davi venceu aquela grande batalha contra o então imbatível Golias até o momento. Jesus também, diante da cruz, ele morreu pelas nossas vidas, ele morreu para nos dar vitória. O apóstolo Paulo, escrevendo aos Romanos, capítulo de número 8, versículo de número 32, ele vai dizer o seguinte: aquele que nem ao seu filho poupou, mas antes nos entregou por nós, como também não nos dará todas as outras coisas? Então, Deus entregou a Jesus, que era o mais precioso. Deus entregou a si mesmo para nos dar todas as outras coisas. Então confie no Senhor, porque se você está pensando em algo pequeno, Deus tem coisas grandes para a sua vida. Deus abençoe a todos.

0: Olha, agora são 8 horas e 16 minutos, olha, 8 e 16. Falar aqui do tempo e temperatura para esta sexta-feira, máxima de 28 graus, gente. Máxima de 28 graus em Pindamonhangaba, sol com muitas nuvens durante o dia, período de céu nublado, noite com poucas nuvens. Não há probabilidade de chuva para esta sexta-feira, hoje máxima de 29. Amanhã, sabadão, 32 graus. Domingão, 32 graus, também sem probabilidade de chuva, né? Calorão nesse final de semana em Pindamonhangaba e em toda a nossa região. Calor volta a ganhar força, né? No Vale do Paraíba e meio a essa gangorra térmica, né? O calor volta a ganhar força nessa sexta-feira no Vale do Paraíba, litoral norte e na Serra da Mantiqueira, viu, gente? Depois de dias de temperaturas baixas, uma massa de ar quente avança sobre São Paulo e faz os termômetros subirem novamente. A mudança do tempo é um exemplo da gangorra térmica, fenômeno marcado pela alternância entre períodos de frio e calor. Segundo a Defesa Civil de São Paulo, essa variação ocorre principalmente por causa de passagem de frente frias, que derrubam as temperaturas, seguida pelo avanço de massa de ar quente, viu? É, essa sobe e desce aí da temperatura acontece justamente pelo choque entre as duas massas no ar. Então, a tendência é que a temperatura continue subindo ao longo dos próximos dias. No final de semana, máxima deve passar de 30 graus na nossa cidade e região, tá bom? E tem aí a orientação da Defesa Civil, que orienta a população a ficar atenta às mudanças bruscas de temperatura, principalmente crianças e idosos, que são mais vulneráveis. Nos dias mais quentes, a recomendação é beber bastante água e evitar exposição direta ao sol nos horários de maior intensidade, entre 10 e 16 horas. Já durante o período de frio, é importante manter o agasalhado, viu, gente? Em caso de emergência, a população deve acionar a Defesa Civil pelo telefone 199 ou pelo Corpo de Bombeiros 193, tá bom? Temos aqui a participação de ouvinte.
1: Santa, que é a cidade Barmaçaim, gostaria de ouvir aquele louvor do Divanei Santo, som dos 10, ofereço para meu esposo Mael, ofereço para minha filha Adriana, ofereço para Marisa Johnson, para a irmã Bete, e para minha filha Adriana e para todo que gosta de

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6: Olha, agora são 8 horas e 55 minutos. Olha, 8h55, fala aqui da. 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

0: Olha, 9:08.
1: Velório.
0: 9:08. 9:08. Noticiamos o falecimento de Nilza Pereira, 62 anos, morador do bairro das Campinas. O corpo sendo velado na Capela 1 do Velório Santo Expedito. Sepultamento marcado para as 10 horas no cemitério municipal de Pindamonhangaba. Noticiamos o falecimento de Benedito Carlos Piurino, 65 anos, morador do Flamboyant. O corpo sendo velado na Capela 3 do Velório Santo Expedito. Sepultamento marcado para as 16 horas, 4 da tarde, no cemitério municipal de Pindamonhangaba. 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

Fim de semana de clássicos pelo Campeonato Brasileiro. No domingo, 4 da tarde, no horário de Brasília, o Flamengo recebe o Botafogo com a obrigação de vencer. Isso porque o rubro-negro vem de tropeço contra o Cruzeiro e viu o Palmeiras abrir vantagem na liderança. Ainda no domingo, às 4, o Corinthians recebe o Santos. O Timão também chega pressionado depois da derrota para o Coritiba no fim de semana passado. Mas a situação do Peixe é pior. Com 26 pontos, o Santos está a apenas 2 pontos do Mirassol, primeiro time do Z4. Aliás, a equipe do interior terá uma parada dura, também no domingo, só que às 18h30, em casa contra o líder Palmeiras. A rodada do Brasileirão, porém, começa no sábado, com 3 jogos. Às 18h30 tem Atlético Mineiro e Vitória. Às 20h rola um duelo paulista entre o São Paulo, que entrou na luta contra o rebaixamento, e o Red Bull Bragantino. Enquanto às 9h20 medem forças Vasco e Cruzeiro. Já no domingo a bola rola logo cedo, 11 da manhã, para Atlético Paranaense e Fluminense. À noite ainda tem Grêmio e Chapecoense às 18h30, Bahia e Inter às 19h30. E a rodada do Brasileirão termina na segunda-feira, às 20h, com Remo e Coritiba.

0: Olha, agora são 9h15, recebo a presença dele aqui, viu? Estamos ao vivo também no YouTube, no Facebook, a partir de agora, tá bom? Porque eu recebo a presença do Alexandre Salum, da Bem Imóveis. Alexandre, dá um bom dia, Alexandre.
1: Bom dia, Marcelo, bom dia, caríssimos ouvintes da 107 FM, estamos aqui para mais uma sexta-feira aí, para esquentar o dia, Marcelo.
0: Verdade, viu? Eu ia, se o Santos tivesse um pouquinho melhor, mas tá muito ruim, né? Eu ia fazer uma aposta com o Alexandre hoje aqui, né? De um x-salada, lá no Silvão, no Muvuca, o Silvão, amigo meu do Muvuca. Eu ia apostar com o Alexandre, mas hoje...
1: Ah, o pé show, hein? Podemos apostar, o meu time tá não, muito tão bom igual o seu.
0: Não, mas o Santos tá demais da conta. Se fosse Santos e Português Santista, eu não sabia o resultado, juro pra você. 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Tem apartamentos, tem casas, mas eu gostaria de começar a falar com você, ô Alexandre, sobre a questão da atenção que a Bem Imóveis dá ao cliente e ao vendedor, e a segurança que esse cliente tem na Bem Imóveis e a segurança que o vendedor tem na Bem Imóveis.
1: É isso aí, Marcelo. Na Bem Imóveis, a gente já falou isso aqui algumas vezes, mas é sempre válido reforçar que nós temos um cuidado especial em relação à parte de documentos, em relação à parte de pesquisas, seja na parte do vendedor que tá ali fazendo a negociação, em relação ao terreno que está sendo o imóvel que está sendo comercializado, né? Para dar toda essa garantia jurídica, essa legalidade à negociação, para ninguém ter dor de cabeça no futuro, Marcelo. E além disso, a gente também presta uma assessoria para aqueles clientes que precisam de algum tipo de financiamento imobiliário, né? Nós prestamos assessoria do começo ao fim, seja do momento de fazer a simulação para ver o quanto que o cliente tem o potencial de chegar, seja depois junto ao banco, prestando toda a assessoria na parte de documentos, né? Na seleção dos documentos, no preparo dos documentos, no envio dos documentos para o banco, na gestão junto ao banco. Então, tudo isso nós nos preocupamos muito em oferecer aos nossos clientes, Marcelo.
0: Isso é importante demais, né? A questão da segurança, porque a compra de um imóvel, Alexandre, é uma compra que envolve muita coisa. Né? Além do dinheiro, né? Além do dinheiro, tem um lado emocional importante nisso. Sim. E comprar um imóvel não é comprar uma camiseta. Você comprou a camiseta, chegou na sua casa, experimentou, falou, não, tá um pouquinho apertado, vou lá devolver, trocar, né? Trocar na loja. O imóvel não é assim. Você comprou um imóvel, eu não me adaptei, Alexandre. Eu queria devolver esse imóvel e pegar outro hoje à tarde. Não é assim, né, Alexandre?
1: Infelizmente não, Marcelo. Ou felizmente
0: ou
1: não.
0: Ou felizmente, né?
1: É. Na verdade, Marcelo, é um projeto, né? Na verdade, a compra de um móvel, um lar, né? É um projeto, uma expectativa que é gerada para toda a família, seja para quem está comprando, seja para quem está vendendo. Muitas vezes, quem está vendendo também tem aquela expectativa porque ela está fazendo algum tipo de mudança na vida, né? Seja mudando para ir para outra cidade, seja mudando para ir para uma casa maior ou uma casa menor. São momentos da vida, né, Marcelo? E aí, assim, isso não pode ser feito de qualquer maneira, isso não pode ser feito sem um planejamento, sem uma assessoria especializada, né? É preciso que as pessoas tenham aí uma assessoria até para mostrar o que pode ser feito, o que não pode ser feito, né, Marcelo? Porque o arrependimento pode acontecer, mas infelizmente não tem o que fazer depois que está lá assinado, está registrado no nome. Aí fica muito difícil, aí não dá. Então, por isso, Marcelo, que nós insistimos muito na assessoria imobiliária, né? Nessa questão, tanto da parte documental, quanto na parte, até na parte das visitas, e encaixar o que fica mais adequado a cada família, a cada pessoa, né, Marcelo?
0: Verdade. O Alexandre, e na Bem Imóveis, né? Existe lá vários imóveis, né? E quem está nos ouvindo agora também e fala assim, Marcelo, eu pretendo negociar.

0: Um pouquinho melhor, pouco melhor, menos pior, né? Tá o Alexandre Alzemir, né? Corintiano. O Alexandre, falar um pouquinho sobre apartamento perto da escola João Pedro Cardoso, é isso mesmo?
1: É isso mesmo, Marcelo. É assim, o nosso foco lá na Bem Imóveis é vendas. Mas às vezes tem alguns amigos aí que pela confiança, graças a Deus, Marcelo, nós gozamos de bastante confiança aí no mercado, credibilidade. Amigos deixam conosco para locação. E aí, eu tô com um apartamento lá, filé, Marcelo. Sabe aquele filézinho, sexto andar, prédio ali, pertinho da escola João Pedro Cardoso. Hoje, essa é uma região, é o centro expandido de Pinda, né, Marcelo? A gente tá a 5 minutos do centro da cidade,
0: verdade,
1: né?
0: Verdade, verdade.
1: E aí, tem um pacote especial. O proprietário falou para mim, Alexandre, pode levar lá esse pacote especial. Já está incluído aluguel, condomínio, IPTU, taxa de lixo, tudo por R$2.300, mas é um apartamento de 2 dormitórios, sexto andar, tem móveis planejados na cozinha. Filezinho, Marcelo, filezinho, só entrar para morar.
0: Bacana, viu? Ô Alexandre, também tem lá no bairro do Baricá, quando você fala assim, ó, porteira fechada. Conta pra nós, conta pro ouvinte que imóvel que é e por que essa frase é porteira fechada. Conta pra nós.
1: Marcelo, porteira fechada é porque, assim, é só levar a roupa do corpo. Esse daí...
0: Tem tudo? Geladeira,
1: tem tudo.
0: Fogão?
1: Geladeira, fogão...
0: Armário?
1: Armários, cama, colchão, 2 televisões, só entrar pra morar, Marcelo. Um belíssimo apartamento, super bem localizado ali, próximo à entrada do Maricá. O valor, R$299 mil com porteira fechada. Como eu falei, tem tudo, é só levar a roupa do corpo, Marcelo.
0: Olha que legal, que oportunidade, né, Alexandre? Financia, dá financiamento?
1: Financiamento, Marcelo, dá financiamento sim, documentação toda legalizada. E até dentro desse quesito financiamento, Marcelo, eu queria fazer uma abordagem aqui hoje, porque assim, desde o início do ano, o governo federal aí, ele fez algumas implementações em relação ao programa Minha Casa Minha Vida, que é uma coisa que muitas pessoas tentam se enquadrar. E aí hoje, você sabia, Marcelo, que quem ganha até R$13 mil e vai comprar um imóvel de até R$600 mil está enquadrado dentro do Minha Casa Minha Vida?
0: Está?
1: Está.
0: E a gente acha que não, né?
1: Acha que não, porque antigamente era só quem ganhava até R$5 mil, aí foi ampliando hoje até R$13 mil... O casal ou a pessoa, né, que é solteira, que ganhar até R$13 mil, está enquadrado dentro do Minha Casa Minha Vida, desde que o imóvel seja até R$600 mil, Marcelo.
0: Entendi. O Alexandre, também tem casa de 3 dormitórios, espaço gourmet, garagem, Flamboyant,
1: Marcelo,
0: top, um
1: belíssimo
0: também.
1: Bairro, conhece?
0: Centro de Pinda.
1: E assim, um bairro top, Marcelo, com avenidas largas, praça. Hoje já tem um comércio lá bacana, com mercadinhos, isso, padaria.
0: Toda a estrutura, né?
1: Toda a estrutura. E esse imóvel lá é uma casa com 3 dormitórios, sendo uma suíte, Marcelo. Muito bacana. O valor lá, R$430 mil. Ó, e tem negociação, Marcelo.
0: Tem negociação?
1: Tem margem para negociação. Bem bacana a casa. Essas casas nesses padrões mais novos, sabe? Mais modernas, né?
0: Legal.
1: E aí é uma pegada bem bacana que está o bairro lá. A gente está trabalhando bastante, negociando vários imóveis nesse bairro, Marcelo.
0: Ô Alexandre, e nós falamos que semana passada, é importante relembrar, né? Ah, também tem apartamento sendo construído, apartamento bem localizado, não é isso?
1: Marcelo, sensacional você lembrar disso daí, e é um grande foco nosso da Bem Imóveis. A gente está trabalhando o lançamento lá do Triviato Residence. São apartamentos de 2 e 3 dormitórios, ali no bairro do Campo Alegre, ali, fica a 200 metros da prefeitura,
0: tá,
1: sabe? Bem em frente à pracinha, tem saída para 2 ruas. O apartamento está com previsão para ser entregue até março de 2028. Só que eu vou falar para você, Marcelo, não tem como ficar... Vai ficar pronto muito antes. Já estão na quinta laje, Marcelo. Quinta laje. Pelo andar da obra, até o final de 2027, isso aí vai estar entregue aos compradores. E lá vale a pena, tanto para quem quer morar, quanto para quem quer investir. Por quê, Marcelo? Isso foi falado e a gente vai reforçar isso daí. Quem compra na planta e tem um potencial gigantesco de valorização. Então, assim,

0: Sim, vale a pena para você comprar como a título de investimento, tanto para investimento quanto para quem quer morar, Marcelo.
1: Ô Alexandre, importante destacar também o seguinte, a segurança do término da obra. Porque às vezes a pessoa fala assim, ah, Marcelo, mas vou comprar apartamento na planta e quem garante depois que vai terminar?
0: Exatamente, Marcelo. E aí é o papel nosso como imobiliária, como corretor, de atestar e ter conferido toda a parte documental. O imóvel já está com todo o registro imobiliário no cartório de registro de imóveis. A construtora é uma construtora extremamente séria, com vários empreendimentos na cidade, vários prédios já entregues, condomínios. A construtora França, do meu amigo lá Jarbas França e do Felipe França.
1: Já tem algo em Pinda,
0: Já
1: né?
0: tem o Península, tem outro apartamento que foi feito lá na Boa Vista recentemente. Vários empreendimentos, né, na nossa região. Uma construtora extremamente consolidada e muito pé no chão, Marcelo. Para você ter ideia, eles lançaram o um empreendimento com 3 lajes levantadas. Ninguém faz isso.
1: É verdade, né? Ninguém faz isso. Quando às vezes vai fazer um lançamento, só tá o terreno, né, Alexandre?
0: Exatamente, só o
1: Né?
0: terreno e o projeto
1: Tem uma
0: aprovado.
1: maquete, tem uma maquete lá e o terreno, né? E se
0: Exatamente.
1: você for lá hoje, tem a obra já em andamento, né? Você vê o cronograma da obra, tá dentro do programado.
0: Exatamente, tá além, Marcelo, tá avançada a questão da obra e a gente está com um plantão de vendas lá no local. E esse plantão de vendas está lá para atender todo o público, Marcelo. Quem tiver curiosidade, interesse, quiser conhecer, a gente pode mostrar lá tanto a obra quanto a maquete que tem lá também, como que vai ser o projeto. Existe um tour virtual. Sabe, Marcelo, você escaneia um QR Code e vai mostrar como vai ficar por dentro do prédio. É muito bacana esse tour virtual também. São apartamentos de 2 dormitórios com 68 metros quadrados e de 3 dormitórios com 80 metros quadrados. Todos com vaga de garagem, Marcelo.
1: Legal. Ô Alexandre, então fale para nós aí o contato da Bem Imóveis, endereço e também o Instagram da Bem Imóveis.
0: Vamos começar de trás para frente hoje, Marcelo.
1: Tá
0: Pelo
1: bom.
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1: Legal. Alexandre, obrigado pela participação. Um bom dia, um excelente atendimento aí no dia de hoje.
0: Eu que agradeço, Marcelo. Um grande dia para nós, para um dia abençoado e um final de semana aí de muitas alegrias e paz com toda a família.
1: Ô Fernando, fala o café aí, viu, Fernando? Tarde, viu? Chama eu aí, Fernando. Não esquece do Marcelo Santos, Fernando. Chama eu aí. Nós estamos no mesmo barco. São Paulo ruim, o Santos ruim. Ai, meu Deus, chama para conversar, chorar um no ombro do outro, né?
0: Exatamente.
1: Alexandre, Deus abençoe sua vida.
0: Amém, obrigado.
1: 8h29.
2: Sol e rede terá 5 minutos.
1: Agora são 9h29, gente. Olha, começa hoje. Começou já, né? A propaganda eleitoral gratuita no rádio.
2: A propaganda eleitoral gratuita no rádio e na TV começa nesta sexta-feira, dia 28 de agosto. As emissoras exibem os programas dos candidatos em 2 blocos diários de 25 minutos cada, até o dia 1º de outubro, 3 dias antes do primeiro turno das eleições. No rádio, a propaganda dos candidatos é veiculada entre 7h e 7h25 da manhã e do meio-dia ao meio-dia e 25. Na TV, os horários de exibição são da 1h, 1h25 da tarde e das 8h30 às 8h55 da noite. Nas terças, quintas e sábados, serão exibidos os programas de candidatos aos cargos de presidente e deputado federal, contabilizando 12 minutos e 30 segundos para o cargo de presidente e 12 minutos e 30 segundos para o cargo de deputado federal. Às segundas, quartas e sextas-feiras, será a vez das candidaturas aos cargos de senador, deputado estadual ou distrital e governador. A divisão do tempo de cada partido segue regras estabelecidas pela Justiça Eleitoral. A distribuição de tempo para candidatos à presidência da República, que é comum a todo o país, por exemplo, é calculada conforme a representatividade dos partidos políticos na Câmara dos Deputados. E ficou assim: a coligação de Lula, o Brasil Pronto para Mais, composta pelos partidos PT, PCdoB, PV, PDT, PSB, PSOL e Rede, terá 5 minutos e 31 segundos. O Partido Liberal do candidato Flávio Bolsonaro terá 4 minutos e 20 segundos. Já o Partido Social Democrático, PSD, de Ronaldo Caiado, 2 minutos e 2 segundos. E Augusto Cury, do Avante, terá 35 segundos de tela. Os demais candidatos à presidência não atingiram as exigências de cláusula de desempenho e, por isso, ficam sem tempo de programa eleitoral no rádio e na TV.
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7: Quando foi a última vez que você lavou o pote de água do seu pet, hein? Drops do Pet fechando a semana com uma pergunta que parece simples, mas é importante. Trocar a água do pet todos os dias é fundamental, mas não adianta apenas jogar a água velha fora e completar o recipiente. Os potes também precisam ser higienizados regularmente. Com o tempo, pode se formar na superfície uma camada escorregadia, resultado do acúmulo de micro-organismos e resíduos. 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Água fresca, recipiente limpo e fácil acesso à hidratação são cuidados básicos, mas que fazem uma grande diferença. Às vezes, cuidar bem do pet não exige nada complicado, exige apenas atenção aos pequenos detalhes da rotina.
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0: Olha, agora são 9h36, receba a presença dele aqui, do vereador Gilson Nagrina, amanhã desta sexta-feira. Ô Gilson, dá um bom dia aí, Gilson.
1: Bom dia, Marcelo, bom dia, ouvintes da Rádio 107 FM, prazerzaço estar aqui com você mais uma vez, né, Marcelo?
0: Verdade, né? Vamos falar, só não fala de futebol, viu, Gilson?
1: Não, pelo amor de Deus, não dá pra falar, não, ultimamente não dá.
0: Não dá, vamos falar de outra
1: coisa. A gente já sabia, né, que seria uma
0: tragédia anunciada. Tragédia anunciada.
1: Mas vamos conversar,
0: mudar
1: de assunto.
0: Vamos mudar de assunto, falar de coisa boa. Ô Gilson, hoje você está aqui porque nós temos uma presença ilustre aqui, é isso?
1: Isso. Uma pessoa que eu conheci já conheço um bom tempo, o pai, ele agora, né, nessa missão, a gente costuma usar como missão, né? Que é o Rafa Zimbaldi, lá de Campinas, veio para Pindamonhangá, para que Pindamonhangá possa conhecer ainda mais, Marcelo.
0: Ô, deputado, muito bom dia, né? Rafa Zimbaldi, muito bem-vindo a Pindamonhangá, bom dia.
2: Bom dia, Marcelo, bom dia a todos os ouvintes da 107. Bom dia, Gilson.
1: Bom dia.
2: Que prazer estar aqui com vocês, parabenizar aqui o nosso vereador Gilson aqui pelo trabalho que vem fazendo, excelente aqui na cidade, dentro das nossas condições, ajudando também a cidade aqui a poder crescer e desenvolver.
0: Ô Gilson, quando a gente vem um deputado aqui, a gente que ama Pindamonhangaba, a gente sempre quer o melhor da cidade, né? Então a gente fica aí também atrás das emendas parlamentares.
1: Isso.
0: Conta para nós um pouquinho que o Rafa já tem ajudado já.
1: E sem contar, né, Marcelo, que as emendas ajudam muito, né? A parte, ainda mais o Rafa, que mandou 1 milhão para Pindamonhangaba. Não está prometendo, né? Já fez para Pindamonhangaba, né? 1 milhão para a saúde de Pindamonhangaba, a saúde que tem. A gente tem que precisar, né, nos nossos projetos, como Sorriso Inclusivo, né, que atende as crianças com deficiência, né? E outros projetos que esse dinheiro vai, com certeza, ajudar em cheio, né, Marcelo? Então, eu só tenho que agradecer o Rafa pelo olhar para Pindamonhangaba, né? Quando eu, primeira vez que o conheci, foi muito fácil a gente conversar. Ele é uma pessoa que tem realmente feito muito bem. E é isso que eu gosto, né? Pessoas que falam e fazem.
0: Ô, Rafa, fala um pouquinho, né? Você é o coordenador da Frente Parlamentar do Combate ao Crime em Ambientes Digitais contra Criança e Adolescente. É isso?
2: Na Assembleia? É isso mesmo. Sou presidente dessa Frente de Combate ao Crime contra Criança e Adolescente. Numa parceria junto com a Secretaria de Segurança e Polícia Civil do Estado, doutora Alessandré, que é coordenadora do núcleo, nós conseguimos já a prisão, Marcelo, de 250 pedófilos, mais 750 crianças foram salvas, mais 60 suicídios evitados, e mais de 30 ataques em escolas evitados.
0: E isso tudo no ambiente digital, né, que muitas vezes fica sem controle, não é isso?
2: Exatamente. Porque às vezes a gente inocentemente entrega um aparelho na mão de uma criança, né? Às vezes no YouTube, é para a criança assistir um desenho, e ela vai passando, né? A criança tem o dedinho nervoso, não é isso? Ela vai passando, vai dando zoom. E tem alguns canais que muitas vezes parecem inofensivos. Como o tal do Capitão Hunter, não sei se você já ouviu falar desse rapaz. Esse rapaz, um cara de mais de 30 anos, ele fazia no YouTube, ele tinha um canal no YouTube, ele fazia um programinha lá, falava sobre Pokémon, divertia as crianças e tal. E aí depois, no final, ele falava que ele ia sortear as figurinhas mais difíceis do
0: jogo.
2: Do Pokémon.
0: Tá.
2: E aí ele pegava o WhatsApp da criança, em troca da figurinha, ele pedia foto e vídeo. Então, assim, são coisas como essa que, se nós não tomarmos cuidado, né, com quem os nossos filhos estão conversando, é muito perigoso.
0: Ô Rafa, e por que você decidiu aí intensificar a atuação no interior paulista?
2: Porque nós estamos chegando. O que acontece? Esses criminosos, para você ter uma ideia, Marcelo, eles buscam exatamente as cidades menores. Por que a cidade menor? Porque a cidade menor não tem estrutura de investigação, né? Não tem. A criança, ela é mais recatada.
0: Tá.
2: A criança tem medo de falar para o pai, tem medo de falar para a mãe.
0: Tá.
2: Não fala na escola. Então, eles têm alvos, né? E esses alvos, né, eles buscam principalmente no interior. E também busca em aplicativos onde essas crianças usam. Por exemplo, Roblox, Minecraft e outras plataformas que essas crianças usam, né? O pedófilo, o criminoso, vai exatamente buscar onde a criança está.
0: Tá, estou conversando aqui com o deputado Rafa Zimbaldi. O deputado, o senhor enxerga, como é que o senhor enxerga aí o papel das famílias nesse combate?
2: É super necessário isso, Marcelo. A pergunta é interessante porque eu sempre digo, criança, primeira coisa, não deve ter celular. Se você deu celular para o seu filho, né, você precisa saber e ver o que ele está fazendo. Criança não deve dormir com o celular do lado. Não deve, jamais. A maioria dos crimes acontecem durante o período noturno, enquanto o pai e a mãe estão dormindo. Segundo ponto, não existe privacidade digital entre criança e os pais. Não basta só o aplicativo do controle parental, porque o criminoso ensina a criança a driblar o controle parental, burlar, desativar, burlar. Então, a importância do pai e da mãe, né, saber o que o seu filho está fazendo, com quem que ele está conversando. Olhe no WhatsApp todos os dias do seu filho, né, com quem que ele está conversando, quais são os aplicativos que ele está usando, para você saber se o seu filho ou seu filho pode estar sendo vítima, ou muitas vezes a criança pode ser uma criminosa também. Porque as crianças estão perdendo a sensibilidade. E o que é isso? Hoje, a violência na vida real, ela é normal, é natural, está sendo naturalizado isso. Está sendo normalizado isso. Então, a importância de você fazer com
0: deputada,
2: que o seu filho...
0: Deputada, até uma correção, a gente fala assim, né? Mas ela é comum, mas não é normal, né? É diferente,
2: exatamente,
0: né? Não é isso?
2: Exatamente, exatamente.
0: Infelizmente, né?
2: Então assim, é importante, né, que a gente faça das nossas crianças mais pessoas mais sensíveis.
0: Tá.
2: Porque o sofrimento do outro nos preocupa. Né? Você tem uma certa sensibilidade. Para você ter uma ideia, como é que essa coisa começa, essa violência? Às vezes, num aplicativo, né, num aplicativo, numa conversa entre o criminoso e a vítima, ele começa a colher fotos, fotos e vídeos dessa criança. Em determinado momento, ele coloca em dúvida a fidelidade dessa criança com ele. E aí ele começa a pedir a prova de que ela é fiel a ele. Aí pede o WhatsApp web, aí pede o senha do Instagram, do Facebook, do Kawai, do TikTok. E nisso ele sequestra todas as informações dessa criança.
0: Tá.
2: E aí ele começa a ameaçar a criança. Olha, se você não fizer o que eu estou mandando, eu vou entregar a foto e o vídeo para sua mãe, pro seu pai. Imagina a cabeça de uma criança imaginando que o pai e a mãe podem descobrir. E aí ele leva a criança para o tal do Discord. O que é o Discord? O Discord é um aplicativo onde tem várias panelas, são várias salas com temáticas diferentes. Imagina você aqui, nós temos 4, 5 estúdios aqui, cada um faz um tipo de música,
0: de
2: cada
0: programação.
2: De programação, é a mesma coisa o Discord. E aí você tem os canais de crimes. Para você ter uma ideia, cada pessoa que entra num canal desse paga $5 para assistir a criança ser violentada.
0: Meu Deus.
2: Aí ele leva a criança...
0: Ô Rafa, é coisa impensável.
2: É,
0: né?
2: Isso.
0: A gente, né, Jesus, a gente acaba não nem acreditando.
2: Não imaginando que
0: pois
2: existe.
0: Pois é, que existe um troço demoníaco desse, deputado.
2: É. Aí ele coloca a criança ao vivo para mais de 1.000 pessoas assistir.
0: Meu Deus.
2: Você tem um cachorrinho? Ah, eu tenho. Então pega o seu cachorrinho lá que você vai degolar ele aqui ao vivo
0: que
2: pra
0: é
2: gente.
0: Isso, deputado?
2: Verdade.
0: Chega nesse ponto.
2: Chega nesse ponto. Aí, você tem... aí a criança, no medo, ela faz. Aí começa a automutilação, começa a se cortar. A ponto, muitas vezes, as crianças tirarem a sua própria vida ao vivo.
0: Meu Deus do céu. Meu Jesus. Ô, deputado, e aí, dentre esses trabalhos, né, também tem o trabalho, né, Gilson? Gostaria que você falasse um pouquinho, Gil, sobre o trabalho aí da questão da emenda parlamentar, da ajuda que o deputado tem dado, do entendimento dessa emenda, né? Qual o objetivo da emenda? Vai para onde esse dinheiro? Fala para nós, Gilson.
1: Sim, antes só queria perguntar pro deputado, Marcelo, como é que essa ação que eles fazem nas questões, que uma época Pinda teve, as mães ficaram assustadas, né, dos ataques nas escolas. Como que é feito esse trabalho, né? Esse trabalho eu não conhecia, ele acabou de me falar agora, é novo para mim. Achei bacana. Como é que poderia trazer para o Vale, deputado, essa questão de proteção das escolas, né? Porque as mães mando o filho para a escola, mas fico preocupadas, né? Como é que eu vou proteger, a mãe está em casa, como é que é o trabalho?
2: Esse trabalho é o trabalho de conscientização dentro das escolas, Gilson. A gente precisa fazer com que as crianças sejam conscientizadas. O Rafa é contra os aplicativos, contra a tecnologia? Não, Rafa não é. Mas a tecnologia ela tem que ser usada de uma forma responsável. Nós aprovamos uma lei na Assembleia, que é a cidadania digital.
1: Certo.
2: Obrigatoriedade de todas as escolas a preparar os nossos alunos, mostrando aquilo que pode, aquilo que não pode, aquilo que é certo, aquilo que é errado. Então, nós precisamos fazer esse trabalho de conscientização. E lógico, né, como deputado, como coordenador dessa frente de combate, a gente pode sim fazer as palestras também nas escolas.
1: Bacana. E o que o Marcelo perguntou, né, Marcelo? O Rafa é um dos responsáveis pela nossa capelinha lá de Santana, né? Tá. Tanto tempo a comunidade lutou para que pudesse ser restaurada, né? E agora, com a ajuda do nosso deputado, Pinda vai ter essa nossa capelinha restaurada.
0: Verdade, né, deputado? Isso é importante, né? Essa questão da história, de restauração.
2: Além né, de ser... O patrimônio religioso é um patrimônio histórico também, né? A capela tem uma grande história aqui, e o Gilson junto com o padre Afonso sempre me cobrou disso, né? Rafa, precisamos ajudar, então nós mandamos para a prefeitura e a prefeitura vai ajudar aí no restauro da capela.
0: Deputado, tem muitos e muitos assuntos aqui no deputado, né? Creio que o deputado voltará aqui, né, Jesus?
1: Sim, vamos combinar.
0: Para combinar, para que o deputado possa voltar aqui, porque tem outros grandes assuntos importantes, né? Para a gente falar aqui, mas a gente, devido ao tempo, não consegue relatar todo o assunto, né? Tem outros trabalhos do deputado também. Deputado, nós agradecemos muito a participação do senhor com a gente aqui. O espaço sempre aberto aqui na 107, junto com o Gilson Nagrin.
2: Marcelo, obrigado aí pela oportunidade, agradecer também o Gilson, colocar o nosso trabalho à disposição de toda a população aqui de Pinda, convidar para conhecer um pouco mais o nosso trabalho, né, @RafaZimbaldi, tanto Facebook, Instagram, todas as redes sociais, @RafaZimbaldi. E obrigado, que Deus abençoe e conte sempre, amém, com a gente, Marcelo.
0: Ô Gilson, obrigado pela participação.
1: Valeu, Marcelo.
0: Bom dia, boa sexta-feira e domingo é Itaquera.
1: Itaquera.
0: Ai, meu Deus do céu. Ô Gilson, 9:48.

0: janela.
1: Lá vem ela. Agora são 9h50, falar aqui da Sidney Oliveira, viu, gente? 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

0: Olha, agora são 9h58, recebo a presença dele aqui, do Luciano, do supermercado Shibata. 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
0: Obrigado, Luciano. Agora 10:03.
2: Contenda.
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0: 10:04.

0: Olha, agora são 10h08. Recebo a presença deles aqui na manhã desta sexta-feira, o meu amigo Gabriel. Gabriel, dá um bom dia aí.
1: Muito bom dia a todos os ouvintes aí da Rádio 107. Muito prazer estar aqui, como sempre.
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0: Bacana. Ô, Gabriel, obrigado pela participação. Bom dia, bons atendimentos lá.
1: Eu que agradeço. É sempre um prazer estar aqui.
0: Legal.
1: Obrigado aí pelo espaço.
0: Ô, Nath, obrigado pela participação.
2: Eu que agradeço.
0: Estamos sempre aqui abertos para a Alpfit Academia.
2: Bora, o topo é nosso.
0: É isso aí. 10h16. Agora são 10h16.

0: Olha, agora são 10h17, vamos falar com ele. 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
0: 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Gente, agora 10h19, vamos falar com ela, né? 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
1: 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Jaqueline, obrigado pela participação. Bom dia, bom final de semana.
0: Obrigada, Marcelo. Obrigado pela participação. E na segunda-feira, Marcelo, a gente volta a falar da abertura oficial, que é dia 1º, tá bom? Mas aí na segunda, é pra segunda. Então amanhã estão todos convidados a participar dessa festa conosco e assistir a nossa live hoje. Eu, Jaqueline e toda a minha equipe, aguardamos vocês com um delicioso café aqui na Goldfinger, próximo à Igreja Matriz, deputado Claro César. É um prazer ter vocês, nossos clientes aqui, porque a gente faz essa festa para vocês, né, Marcelo?
1: Verdade. Jaqueline, obrigado pela participação. Bom dia.
0: Obrigada, Marcelo. Tenha um ótimo dia também.
1: Agora são 10h26. 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
3: 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Agora são 10h30.

0: Olha, agora são 10h32. 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
1: 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Bom dia, Marcelo. Bom dia, ouvintes. Bom final de semana.
0: Obrigado, Moacir. Aumenta o som, Moacir.

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1: Olha, agora são 10h43. Daqui a pouquinho tem informações policiais com Astério Galvão. Daqui a pouquinho, as informações policiais com Astério Galvão. Alô, Dominguinho.

0: Olha, agora são 10h46.
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0: Olha, agora são 10h54. 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
0: 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Deixa eu mandar um bom dia aqui também. O Marcelo, bom dia. Manda um bom dia pra minha mãe, a Noemi. A esposa do Nilson, meu primo, né? Ô Noemi, bom dia. Obrigado pelo carinho da audiência. O Márcio Augusto aqui também, mandando um bom dia. A Noemi todo dia acompanhando aqui o programa Perfil. Noemi, que Deus abençoe sua vida, viu? Pessoa que eu gosto e gosto muito. Olha, agora são 10h57. Ô, Sérgio Galvão, dá um bom dia, Sérgio.
2: Ah, bom dia. Bom dia, Marcelo Santos. Bom dia, Pindamonhangaba. Bom dia a todos os meus amigos de Antagorda, lá no Rio Grande do Sul.
0: Astério, dá um recado, Astério Galvão.
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0: 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Pode dar um recado?
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0: Olha, São 10h59, dá um recado a Stélio Galvão.
2: Eu dou sim, viu? 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
0: Olha, agora são 11 em ponto. 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Olha, rápido intervalo e volto já, hein?
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0: Olha, agora são 11h06, gente, lembrando que amanhã estaremos lá no Anselmo Multimarcas, viu? 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Olha, agora 11h06, a partir de agora estamos ao vivo aqui no YouTube, no Facebook. Lembrando que hoje, gente, olha, no YouTube tem o sorteio do combo do Mac, tá bom? Daqui a pouquinho o sorteio do kit Comevap. Ah, Marcelo, eu quero corte de cabelo de Itamar. Daqui a pouquinho, corte de cabelo de Itamar. E tem também o pó de café do Café Pindense, do amigo Joaquim. Daqui a pouquinho, sorteio do pó de café do Café Pindense. A partir de agora, estamos ao vivo no YouTube e no Facebook.
14: Vilório.
0: 11h07, informações e falecimentos com Astério Galvão.
2: Nota de falecimentos, noticiamos os falecimentos aqui de Nilza Pereira, 62 anos, morava no bairro das Campinas, né? Ela esteve na sala 1 do velório Santo Expedito e foi sepultada às 10 horas da manhã de hoje. Benedito Carlos Piorino, morava no Framboyan, né? Ele está agora, nesse momento, na sala 3 do Santo Expedito e o sepultamento previsto para hoje ainda, às 16 horas. Fica aqui os nossos sentimentos. Música.

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2: Olha, agora são 11:08. Ô, Sério, daqui a pouquinho tem o sorteio do corte. Fala do corte do cabelo de Itamar, ô, Sério.
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2: Profissional, né, Sério?
3: 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Então, o corte para feminino, masculino ou, e para molecada, principalmente, faz aqueles desenhos na cuca da criançada. A criançada pira, viu, Marcelo?
2: Verdade, viu? Então, gente, daqui a pouquinho o sorteio do corte de cabelo do Itamar.

0: Olha, agora são 11h09, Sérgio. Vamos dar início às informações policiais da manhã desta sexta-feira. Quem estava lá, Sérgio Galvão? Olha,
1: eu quero agradecer aos meus amigos lá do primeiro DP, né? O Júnior Ataliba, sempre prestativo. Preciso ver a camisa que ele estava usando hoje. Camisa branca é mais linda do mundo, rapaz.
0: Chique mesmo, né,
1: Sérgio? Só anda na estica aí.
0: Gente da melhor qualidade, que a gente gosta e gosta muito.
1: Muito educado, né? Um cara
0: bacana. Ataliba é gente da melhor qualidade, a gente gosta e gosta muito.
1: Contra o Salvador lá também, com o braço quebrado.
0: Por quê?
1: Né? Sei lá, eu fui pegar tatu, falei pra esse negócio, você ficar pegando tatu no meio do mato aí, acontece isso. O Salvador, o Jackson, a Letícia Yumi.
0: Tá lá também,
1: tá, né, lá, sério? Letícia, todos os dias, né? O Gil, o Giovanni, a Zélia, todos aí do primeiro DP, aquele abraço.
0: Ô Marcelo, estamos na sintonia de vocês, que por favor, manda um alô pro Luiz, o Lourimar.
1: Louro o quê?
0: Lourimar.
1: Lourimar.
0: Luiz e Lourimar. Vamos lançar um CD
1: Luiz
0: agora.
1: Luiz e Lourimar.
0: Vamos lançar dupla um CD.
1: Sertaneja.
0: Luiz e Lourimar.
1: Isso.
0: Vai ver, som livre.
1: Depois você põe aquele rapaz afinadíssimo aí, que é uma música muito linda.
0: Vou colocar já.
1: Né? Primeiros lugares nas paradas de sucesso e nas plataformas digitais, tá?
0: Luiz e Lourimar, você.
1: Luiz e Lourimar.
0: Pela Som Livre, vai lançar pela Som Livre.
1: Som preso, né?
0: Luiz e Felipe, bom dia. Da Alvo também, bom dia, viu? Na sintonia lá do programa Perfil. Mandar um bom dia também. Marcelo, sua Joyce, bom dia, viu, Joyce?
1: Alô, Joyce!
0: Ô, Sérgio, vamos dar início às informações.
1: Obrigado aí a toda a cidade de Pindamonhangaba, onde a gente passa, gente. Ontem mesmo, né? Eu tava com a Raíssa fazendo uns corre-corre por aí.
0: Sei.
1: E paramos no trânsito ali, no tenda ali, um monte de gente. Cadê o Marcelo? Marcelo não tá aí? Cadê o Marcelo? Falei, tá comendo pastel lá dentro do mercado.
0: Eu tava lá em Bom Conselho do Papacaça e voltei hoje.
1: Você, viu?
0: Ô, Astério, e hoje estamos firme e forte aqui.
1: Firme e forte. Aliás, quem mandou um grande abraço. Marisa. Um abraço fraterno pra você.
0: Quem?
1: Foi o João Cagão, lá de Moreira
0: César. João Cagão, que o Cosme conhece
1: mandou
0: também.
1: Mandou pra Marisa ontem, mandou pra você hoje.
0: A Raíssa tá com João frio, colocou a blusa, né?
1: Foi, tá bem friozinho,
0: né? Friozinho,
1: né? O Dito Cusarruim também, de Moreira.
0: Sei.
1: Eu falo aqui, o pessoal pensa, não é fictício coisa nenhuma.
0: Não é, não.
1: Zé Mentiroso.
0: Tem também?
1: Entendendo? E o Tonhão Bocão, o Canhão, manda um abraço pro seu Canhão. Ele fala assim, você não entende nada que ele fala.
0: Ô, a sério, 11, vamos dar início às informações policiais, que já tem horário eleitoral gratuito, hein, gente? Começou hoje, hein?
1: Ô, você já almoçou, Marcelo?
0: Então, se você não almoçou,
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0: Meio-dia e 12.
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0: DJ Serginho. 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
0: 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Olha, gente, olha, despesas públicas supera arrecadação de impostos. Meu Deus do céu, tá feio o negócio.
3: O volume de despesas públicas no Brasil ultrapassou a arrecadação de impostos em R$1 trilhão. A marca foi alcançada nesta semana e registrada pelo painel Gasto Brasil, que registra o volume de dinheiro que sai dos cofres da União, dos Estados e dos Municípios. É um contraponto ao impostômetro, que registra o quanto é arrecadado em impostos, taxas e contribuições por essas esferas. E ambos os painéis são mantidos pela Associação Comercial de São Paulo. Este ano, o Gasto Brasil atingiu R$3 trilhões em 15 de julho, cerca de 20 dias antes do registrado em relação à referência de 2025. O impostômetro, por sua vez, deve atingir a marca de R$3 trilhões no fim de setembro. Analistas do mercado financeiro afirmam que a diferença entre os indicadores acende um alerta na economia e sinaliza uma pressão crescente sobre as contas públicas. O avanço contínuo das despesas em relação à receita tende a pressionar a inflação e manter as taxas de juros elevadas, o que dificulta o acesso ao crédito no mercado e afeta principalmente o planejamento financeiro de pequenas e médias empresas. 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
2: Olha, agora são 11h15, sério, daqui a pouquinho tem sorteio, gente, do corte de cabelo, do pó de café, do Café Pindense, tá aqui, ó, quem tá na live tá vendo o Café Pindense do meu amigo Joaquim. Alô, o Joaquim. Café, ó, sério, vamos dar início aqui, hoje tá corrido aqui, irmão.
3: Hoje tá corrido
2: mesmo aí, porque tem daqui a pouquinho o horário eleitoral é obrigatório, viu, é obrigado a colocar o horário eleitoral no ar, é obrigado, viu, gente. O Astério, esse caso de furto, hein, sério?
3: Vamos falar desse furto aqui, então. Alô, NASA! Um abraço pra você, NASA! Furto de veículo, Marcelo. Como acontece furto de veículos na cidade de Pindamonhangaba? Mais uma pessoa que mora lá no IP2. É o segundo caso no IP2, hein? Tô lembrando aqui agora. Este homem de 27 anos, ô Marcelo, disse que é representante de uma empresa... E o veículo é da empresa, uma Saveiro Branca 2026, URV7J21, placa de São Paulo. Ele disse na delegacia lá de Moreira César, lá com o doutor Miguel Jacó, que ele estacionou o veículo dele, da empresa, frente à residência onde ele mora. Gente, isso tem acontecido demais da conta, hein? O pessoal tem que ficar ligado aí. Estacionou a Saveiro de frente à residência, né? E foi repousar.
2: Sim, sim.
3: Foi repousar. E de madrugada, ele ficou sabendo que foi de madrugada, porque viu as câmeras, um sujeito rodeando.
2: Falou? Né?
3: Rodeando ali, viu pelas câmeras depois.
2: Vivi.
3: Porque de manhã, o carro sumiu. Desapareceu do local.
2: E muitas vezes não tem seguro, né, sério? Muitas vezes não tem.
3: No caso aqui, eu acho que tem, porque é de empresa.
2: É de empresa, então tem
3: por
2: seguro.
3: Por ser de empresa, eu acho que tem, mas a grande maioria não tem seguro, não, Marcelo. Não tem
2: seguro. Seguro é uma coisa que tem que pagar, infelizmente.
3: Que pagar, é um mal necessário.
2: Mas tem que pagar, porque...
3: Se leva, como é que fica?
2: Ou faz que nem um Astério Galvão, que põe os Zeus dentro do carro.
3: Eu boto com o cachorro, com a boca desse tamanho dentro
2: do carro. Não tem como chegar perto do carro do Astério Galvão por causa dos Zeus.
3: Se levar, depois ele chega só em pedaços.
2: Né? O Zeus olhou pra mim.
3: O cachorro brabo,
2: rapaz. Fui na casa do Astério Galvão, ele olhou em mim e falou, cadê o Astério? Eu falei, não sei do Astério Galvão. Ô Marcelo, bom dia, o que será que tá acontecendo com o fornecimento de água aqui no Santa Cecília? A água tá vindo suja, com barro aqui na rua Francisco Santiago, viu? Vou falar a verdade pra você, ó, a Sabesp também, vou dizer uma coisa pra você, não pode ver um asfaltinho novo que ela quer quebrar. Rapaz do céu,
3: Malemar.
2: Aí tá lá, que nem na entrada de Pindo lá, eu tô preocupado com a entrada de Pindo, porque tá rasgando tudo lá, tá rasgando agora o gás também lá. Eu quero saber se depois vai ficar bonitinho, arrumadinho, bonitinho. Porque a entrada de Pindo é do Estado, viu, gente? Que ela é DR, Estado. E a Sabesp, não sei o que está acontecendo com a Sabesp. Falta d'água, o povo reclamando sempre aqui. Qualidade da água, o povo reclamando sempre aqui.
3: Eu difícil tomar banho, não tomei banho.
2: Não
3: tomei banho de água.
2: Paninho umedecido.
3: Vai lá para você, viu?
2: Eu uso paninho umedecido. Daqui a pouquinho nem sorteio, viu, gente? O Reis acabou o circo, não tem mais nada de circo? Acabou?
3: Acabou o circo.
2: Lá
3: pro circo.
2: Mas já foi embora? Coisas de Amanda, viu, sério? Coisas de Amanda. Ô, Marcelo, bom dia! A sério, Marcelo, bom dia! Aqui é a Letícia Yumi. Ontem foi aniversário do nosso escrivão aqui, o Jackson, viu?
3: O Jackson!
2: Ele foi, esse mês, aniversário da minha avó. Ô Letícia, Dona Tereza Ribeiro Cardoso.
3: Legal.
2: Dona Tereza, Deus abençoe muito a vida da senhora aí, que Deus te dê muita saúde.
3: Parabéns.
2: O escrivão Jackson também, que Deus abençoe vocês.
3: Alô,
2: aí, viu?
3: Jackson.
2: Ô Letícia, obrigado aí sempre pela atenção com a Astério Galvão, com a gente aí da 107. Obrigado,
3: viu, Letícia?
2: De coração mesmo. Coração. O Astério 11 e 19, Astério.
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2: Olha, agora são 11h...

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2: Olha, agora são 11h21, Astério, esse caso aí de estelionato pra variar, né, Astério?
3: Olha, o que mais tem, hoje eu conversei lá com o Júnior Natalino, falou, rapaz, todo dia essa quantidade de estelionato, pessoal de Pinda caindo um atrás do outro em estelionato. Pessoal, toma mais cuidado, tá? É perder dinheiro. Aqui, ó, a vítima é 58 anos, morador do... Aonde aqui? Parque São Domingos, né? É...

0: pipa.
1: A pipa do vovô não sobe mais.
0: Aê! A pipa do vovô não sobe mais. Uau, uau. Você era o melhor comunicador da televisão de todos os tempos, Silvio Santos.
2: Daqui uns 5 mil anos nasce outro
0: Silvio Santos. É Pelé, Michael Jordan, Silvio Santos. Você, viu, cara, é de nunca e nunca mais.
2: O cara era ferinha.
0: Era, e daí, tá? Astério?
2: Aí o que aconteceu? Ela ficou emocionada, né? O senhor, aliás, ficou emocionado. Porque disse que ganhou 5 mil reais. Boa, né?
0: Quanto?
2: 5 mil. Aí, aquela euforia toda. Ganhei então, ganhou, sim senhora, tal, não sei o quê e tal. E foi induzindo ela ao erro. Quando a pessoa diz que você ganhou um prêmio, né? Dinheiro, né? É dinheiro na conta. Aí o que aconteceu, gente? O que aconteceu foi que ela ficou tão emocionada e o Biltre, o fedorento, o pioento, o bandido, tá? O bicho de matar com o pé!
0: Bicho de matar com o pé!
2: É barata, esse peidorreiro sem vergonha!
0: Louco, Astério!
2: Induziu ela ao erro e mandou que ela passasse alguns dados pessoais. E ela foi passando tudo. Foi passando, emocionada, ganhei 5 mil. E berimbau, e cara de fossa e tal, toda eufórica. Resultado de tudo isso? Limparam a conta dela. Deixaram a conta dela no zero. Zeraram a conta dela. Tá? Tiraram todo o dinheiro que tinha na conta dessa pessoa. Então, gente, pelo amor de Deus, para com isso. Deixa Dilso.
0: Olha, o Marcelo, bom dia. O Rogério do Feital. Desejo um feliz aniversário para o meu irmão Adilson de Santana.
2: Adilson?
0: Fazendo 40 anos hoje, viu? Caçula da tropa aí.
3: Parabéns.
0: Adilson, abração pra você, viu, irmão? Parabéns. Aqui, o Rogério do Feital, abração pra você, irmão. Obrigado pelo carinho aí da audiência, viu?
2: Um abraço.
0: O Gabriel do Caçuleiro também aqui, viu, Astério?
2: É isso aí, Gabriel.
0: A Vera Lúcia do Jardim Regina.
2: A cidade inteira ouvindo a gente aí.
0: O Luiz Roberto, mandando aqui. O Henrico, mecânico.
2: Henrico.
0: Falando o seguinte, o Marcelo, lembrando que aqui domingo tem clássico alvinegro, hein? Corinthians e Santos, a partir das 15h30 aqui na 107, ao vivaço com o Henrico, viu? Com o Henrico. Meu Deus do céu, é outra pancada que o Santos vai tomar.
2: Será?
0: Ah, vai.
2: Isso aí. Coitado do Santos.
0: O Santos hoje, né? Esquece o passado. O Santos hoje.
2: Hoje.
0: Ele já não é mais clássico. Fala assim, clássico. Não, clássico é Corinthians e Palmeiras. Uhum. Agora o Santos hoje está destruído. O Santos hoje é um time que o pessoal não respeita mais na vila. Pode,
2: quer subir na tabela, joga com o Santos.
0: Então. Sério, deu dó. Deu dó de assistir o Santos contra o Palmeiras. Deu dó.
2: Falar pra você.
0: Falar a verdade pra você. Um time não chutou a gol, não fez um chute a gol.
2: Tudo tem remédio na vida, né? Vai sofrer bastante.
0: Será?
2: Não há mal que sempre dure.
0: O Palmeiras fez um... o papai falava isso aí. O Palmeiras fez um favorzaço pro Santos. Pelo menos o Santos sai da Copa do Brasil. E tem que sair da Copa Sul-Americana também. E focar só no brasileiro pra não cair de novo.
2: Pra não cair, né?
0: Entendeu? Então esquece esse negócio aí. 11:27, Astério.
2: Marcelo, deixa eu só mandar um abraço. A partir de hoje conosco. A partir de hoje. Presta atenção, gente. É sério, hein? É sério. A partir de hoje vai ficar uma temporada conosco aqui. 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
0: Qualquer dia nós vamos sortear uma caçamba. 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
2: Olha, agora são 11h31, Marcelo, aqui é a Lúcia, bom dia.
3: Bom dia.
2: Na estrada municipal Santa Cruz.
3: Santa Cruz.
2: Desde ontem uma enxurrada d'água aqui, a Sabesp tá arrumando o Vitória Park.
3: É.
2: Mas é muito desperdício de água, ele mandou vídeo aqui,
3: não,
2: sério.
3: Não pode.
2: Desperdiçando água lá, água tá a Ana Lúcia do bairro Santa Cruz. Ô Ana Lúcia, obrigado por você mandar aqui pra nós, vamos cobrar a Sabesp, tô falando pra você, como é que tá? Ela tá desperdiçando
3: Meu
2: água,
3: Deus
2: sério.
3: Do céu.
2: Jorrando água na rua
3: não
2: desde
3: pode,
2: ontem.
3: Marcelo,
2: desde
3: pode.
2: Ontem, sério.
3: Não pode.
2: Pelo amor de Deus.

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2: Olha, agora são 11h32, Astério Galvão. Esse caso aí de estereonato também, Astério.
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2: 11h32, fala, Moacir.
4: 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Bom dia, Marcelo. Bom dia, ouvintes. Bom final de semana.

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2: Olha, agora são 11h34, Astério, esse caso é estelionato, Astério Galvão.
3: Mais um, né, Marcelo? Mais um estelionato. E é impressionante, né, a quantidade de pessoas. Agora foi um senhor de 73 anos, ele é morador do Ouro Verde, relatou que recebeu mensagem no WhatsApp dele como se fosse a filha, né? Tinha até a fotinha da filha, solicitando que o pai lhe fizesse um picles. Meu pai que falava picles. É, meu pai falava
2: picles. Seu pai era bravo, Zé?
3: Meu pai não era bravo, não. Mas não podia deixar ele nervoso, não, porque era difícil ficar nervoso, né? Ele eu gostava de ver o linguajar dele, ele falava diferente.
2: Diferente,
3: sabe? Ele nasceu outra... em Araçuaí, que é divisa com Minas Gerais, divisa com a Bahia, né? Então ele pegou todo aquele sotaque baiano. Aí ele chamava a minha mãe chamava Ivete, né?
2: Sei.
3: Falava, Astero, fala pra Iveto me trazer um copo de leito. E era assim mesmo, era desse jeito, né? Agora meu tio tá brabo comigo, rapaz. Continua brabo comigo. Ontem de novo mandou mensagem pra mim. Falou, não precisa vir aqui em casa não, passar 10 dias mais não.
2: Falou?
3: Porque eu não falo do jeito que você tá falando aí não, eu tô com raiva de você.
2: Falou, sério?
3: Ah, eu só imito ele, né? É. Quando eu fui lá, eu tava na casa dele, ele falou assim, Acheta, prata, moça! Eu não gosto que imite ele.
2: Ah, sério, a grande BH tem em Ribeirão das Neves, tem lá.
3: Foi lá, Nova Lima. Lá que ele mora, em Ribeirão das Neves.
2: Nova Lima. Meu
3: tio, Nova Lima.
2: Conhece tudo lá, sério?
3: Conheço por ali, conheço tudo, né? É, eu fui, inclusive, na cidade da minha prima, né? Lá em Ouro Preto.
2: Ouro Preto?
3: Um lugar bonito, Ouro Preto. Eu recomendo, viu, gente?
2: Verdade, sério, eu sempre vou
3: falar. É lindo, que... lindo demais a cidade.
2: Astério Estelionato, Astério Galvão.
3: Nós vamos aqui, ó. Este homem de 73 anos, morador do Ouro Verde, recebeu mensagens no WhatsApp. Mensagens, gente. O povo tá caindo com mensagens. Acha que o filho tá mandando mensagem, que a filha tá mandando mensagem, que o irmão tá mandando mensagem e tá caindo no golpe. Então ele viu a fotografia da filha, né, pedindo um Pix de R$ 997. Aí ela pedia,
4: papai, eu tô precisando de R$ 997, papai.
2: Falou?
4: Ainda hoje eu coloco aí e devolvo pro senhor, viu? Faço o Pix pro senhor, preciso agora, papai.
3: Aí papai, mandou R$ 997. Não passou 10 minutinhos,
4: papai.
3: Mensagem.
2: Mensagem?
3: Pedindo pro papai mais dinheiro. Agora pediu R$ 2.997. Papai olhou, falou, vai pagar ainda hoje, não tem problema não. Já tinha mandado 997, mandou 2.997, tá? Aí a noitinha encontrou com a filha.
4: Oi, filhinha, deu tudo certinho, meu benzinho? Deu tudo certo? Ele falou, o que que deu certo, pai? Não entendi, papai. Não, o dinheiro lá que você pediu. Eu falei, não pedi dinheiro nenhum. Você não pediu 997, depois 2.997? Não.
3: Aí descobriu que clonaram o telefone dele.
2: Meu
3: clonaram
2: Deus.
3: O telefone de papai.
2: Meu Jesus.
3: Papai achou que estava falando com a filhinha e fez dois depósitos. E agora, como diz o Amaral, vai receber no céu esse dinheiro.
2: 11h38, Astério.
3: Falar pra você, viu? 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
2: Ô Marcela, sério, bom dia. Manda um abraço para minha mãe, a dona Olga. Está completando...
3: Alô, dona Olga.
2: 88 anos hoje, viu, sério? Não perde um programa.
3: Parabéns, dona Olga.
2: Ela,
3: parabéns,
2: viu? Dona Olga, nossa amiga, ouvinte, completando hoje 88 anos. Programa!

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2: Olha, agora são 11h39,
3: mais um estereonato.
2: Estereonato, né?
3: Mais
2: meu um Deus estereonato. Do céu, Astério.
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2: Olha, agora são 11h40, Sério, mais estelionato, hein, Sério?
3: Olha, Marcelo, mais um estelionato. Agora a vítima é um senhor de 58 anos, morador do Nova Esperança. Ele recebeu mensagens como se fosse da advogada dele. Isso tá acontecendo muito, viu, gente? Muito aqui
2: dentro. Demais da conta.
3: Pô, ninguém aguenta mais isso aí, ó. O pessoal tá caindo, porque os dados pessoais da pessoa tá na internet, né? O processo, essas coisas, tem livre acesso aí pra população. Não deveria ser assim, né? Então, a malandragem, o estelionatário vê ali e entra em contato com a pessoa, com a vítima, né? Normalmente, a vítima tem um processo, né? Esse aqui, por exemplo, é um processo relacionado à aposentadoria. Aí o que aconteceu? Entraram em contato aí com a vítima, dizendo: ah, aquele processo seu você ganhou, hein? Você ganhou o processo. Tá ganho o processo. 92 mil. O quê? Ganhou o processo de 92 mil. 92 mil. A pessoa conversando, dizendo que é do escritório de advocacia, tinha dados desse processo, que a pessoa tem também conhecimento, né? Aí acaba caindo no golpe, né? Falou: não, tá sabendo de tudo ali, realmente eu tenho o processo. Então eu ganhei, então? Ganhou! Quanto que foi? 92 mil, você ganhou!
2: Quanto?
3: 92 mil!
2: Viva a noite!
3: Esse é outro.
2: Ah, é outro.
3: Aí ganhou, então? Ganhou! Para tanto, eu preciso que você repasse algumas informações pra mim, pra gente liberar esses 92 mil reais para que ele caia na sua conta.
2: Ai, meu Deus do céu.
3: Então, eu preciso. Aí começa o golpe.
2: Aí começa o golpe.
3: Começa, né? O golpe, porque a pessoa acha que ganhou 92 mil, falou: sai, armou, saí, né, do atoleiro.
2: Armou, né? 92 mil, dá para comprar um contra-vilestre?
3: É lógico, saí da areia movediça.
2: 92 mil, eu ia lá no Allianz Parque, Estil Palmeiras.
3: Você ia lá?
2: Eu ia. Opa.
3: Estil Palmeiras?
2: 92 mil, eu ia para São Paulo. Você, e lá, agora é outro nome, lá não é Allianz Parque.
3: É, Morumbis.
2: Morumbis.
3: É Morumbis? Não, Morumbis
2: não, é outro. Não, é agora é Nubank, Nubank.
3: Nubank?
2: Sei lá. Tá
3: mudando
2: tudo. Olha lá. Olha
3: lá pra você, viu?
2: Vê o Palmeiras ficar feliz um pouco.
3: No pique do carinho da alegria.
2: No pique.
3: Mandar um abraço pro Zé da Boia.
2: Tá bravo hoje aí, porque começou o horário eleitoral, no horário dele.
3: É, no horário
2: dele. Ele falou assim: vou ligar pra cima, não querer mudar isso aí.
3: É no horário dele.
2: É, o Zé da Boia tá bravo. Ele falou assim: eu vou ligar pro Brasil e vou mudar esse negócio. Falei: calma, Zé, calma.
3: Calma, Zé.
2: Manda um abraço ao Leandro e a Ju. A Ju da Lupo, tá de férias, viu, Stério?
3: Tá de férias.
2: Ô, Ju, abração pra você, viu, Leandro? Abração pra você.
3: Boas férias.
2: Ô, Stério, fala aí, Stério, bom.
3: Olha, esse senhor, ligaram lá pra casa dele, dizendo que ele ganhou a ação, uma ação relacionada à aposentadoria dele, o processo foi ganho.
2: Sei.
3: 92 mil. Aí ele entrou em estado de perplexidade e alegria total.
2: Claro, claro.
3: Ficou alegre demais da conta, né?
2: Eles falam tudo certinho, eles falam o processo, falam do escritório, fala tudo, a pessoa tudo. Acredita.
3: Processo, número do escritório, telefone do escritório, o nome do doutor, eles falam tudo. Aí a pessoa acaba caindo.
2: Sério, a ouvinte é engraçado, fala assim, ó. Sair da areia movediça.
3: É difícil sair da areia movediça, cara. Você não sabe como é difícil, viu?
2: Ai, meu Deus.
3: Aí o que que aconteceu, viu? Ô, Nasa, você tá rindo do quê, Nasa?
2: Olha, Stério, ó.
3: Ô, Nasa!
2: O Zé Luiz tava internado, ele falou.
3: Ah, mas já sarou, né?
2: Ô, Zé Luiz, o que aconteceu com você, Zé Luiz?
3: Forte que nem um cavalo.
2: Ô, Zé Luiz, o que aconteceu?
3: Deve ser gripe.
2: É gripe. É dengue, viu? É dengue.
3: Ó, 92 mil.
2: Tava com dengue?
3: Dengoso. Dengoso.
2: Dengoso, viu?
3: Aí o que aconteceu? A pessoa fica alegre, fica contente, né? Fica feliz da vida. Pô, vai entrar na minha conta, 92 mil reais. Só que o interlocutor, o bandido, fedido, o bernento, tá? O fedorento, o peidorreiro safado.
2: Calma, Sério! Calma!
3: Vagabundo!
2: Calma!
3: Esse sujeito é mais fedido do que seis gambá dentro do saco!
2: Zé Maurício, show legal isso aí, Zé Gando.
3: Zé Maurício,
2: Zé Maurício, agradecer aí o carinho com a gente, viu?
3: Muito obrigado,
2: agradecer a Ângela.
3: Eu fui lá convidado, eu e o Marcelo, fomos lá comer um frango lá na casa dele.
2: E você saboreou o bolo.
3: E eu comi o bolo. E o Marcelo comeu quase tudo frango sozinho.
2: Comeu frango sozinho.
3: Frango caipira.
2: E só não comeu mais bolo que eu tava com vergonha.
3: E a Ângela.
2: A Ângela.
3: A Ângela, eu falei pra ela.
2: Minha cunhada.
3: faz pra ele, porque senão ele sai magoado da sua casa.
2: O quê?
3: Aquele arroz que você joga na parede, eu parece, gosto. Vira um CP3 depois. Aquele cimento CP3 que quando seca pra tirar, não sai.
2: Eu gosto de arroz carnavalesco, é sai em bloco. Então, aí a Ângela fez o arrozão papa.
3: Olha, lá eu gostei obrigado. Muito, viu, Ângela?
2: Jair falou assim, eu faço também.
3: Eu levei um pedaço de bolo pra casa e a minha mulher com a minha filha começou a brigar uma, puxar o cabelo da outra, porque sobrou um pedacinho e as duas queriam comer.
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2: Ô, acertar o recado, sério.
3: Ô, Marcelo, eu vou dar uma dica aqui pro pessoal que tá em casa à tarde, às vezes quer tomar um café bem quente.
2: Jaira.
3: Adoro um café bem quente. A Jaira sabe fazer um café legal,
2: rapaz,
3: hein?
2: Rapaz, que café. Eu não sei o que ela faz, Jaira. Eu não sei o que ela. A pessoa quando tem mão pra cozinhar é uma beleza, né?
3: O Maurício disse que ela sabe fazer feijoada. Perfeita feijoada que ela faz.
2: A pessoa que tem uma mão pra fazer.
3: Sabe fazer outro departamento.
2: A Jaira, que fica lá no postinho de saúde do Bem Viver. Um ovo ela faz diferente.
3: O ovo dela
2: é diferente. É diferente. Rapaz do céu, que talento, viu, Sério? Daí, Sério.
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2: Ô Marcelo, a água aqui tá muito suja, barrenta, não dá pra fazer comida, não dá pra tomar banho.
3: Meu Deus do céu.
2: Aqui no Beta, aqui no Santa Cruz, eu tô falando pra você, o que tá acontecendo com essa Sabesp, Astério do céu? Meu Deus do céu, rapaz.
3: Vou falar pra você.
2: Agora não paga quanto ver se não corta água.
3: Se não pagou, ele já fica lá arrebentando a calçada, quebrando tudo.

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2: A ouvinte mandou aqui o arroz, fez um arrozinho lá, Vesteiro, ó, que beleza, rapaz.
3: Ah, arroz com bastante alho, viu, gente? Adoro alho. Viu?
2: Alho.
3: Alho e cebola.
2: Eu também gosto.
3: Tá, adoro.
2: Ô, Marcelo, deixa eu mandar um bom dia aqui, quem que mandou um áudio aqui da... Ah, aqui, ó, Marcelo, manda a Dona Tereza do Bom Sucesso.
3: Dona Tereza, bom sucesso, um abraço.
2: Janaína, bom dia, Dona Tereza.
3: Dona Tereza,
2: bom sucesso. Se quiser fazer um arroz com feijão, nós vamos comer aí também. Pode Alô, chamar, nós. Agora, a partir de agora, vamos na casa. Pode chamar, nós não vamos, né, Sérgio?
3: Ah, eu não tenho...
2: Não, pode chamar. Pode chamar, Marcelo, vem almoçar aqui já, nós vamos.
3: Nós não tem frescura, não, viu? A gente vai, viu?
2: É, e manda um abraço o Du.
3: O Du?
2: Baterista.
3: O Du, um abraço pra você, Du.
2: Tá lá em Taubaté, viu?
3: Um abraço pra você. Baterista de primeiríssima qualidade.
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2: Ó, 0150, vamos apertar o passo aqui.
3: Vamos lá, eu tô todo machucado aqui porque os pernilongas tacou eu de madrugada, quase levou eu pra fora da casa.
2: Pernilongo essa época?
3: É, eu só não matei ele, o pernilongo, que era um grandão.
2: O pernilongo?
3: É, só não matei ele porque tinha o meu sangue, tá?
2: Ai, meu. Até isso tá mudado. Antigamente só tinha aquele mosquitão, um pernilongão grande.
3: Hoje
2: lerdo.
3: É o Mirage. É um que fica baixinho assim, ó. Parece aquele avião tucano.
2: Mudou,
3: né?
2: Mudou tudo, porque antigamente era só aquele pernilongão lerdo, grande.
3: Mas era lerdo, lembra?
2: Hoje não acha mais eles.
3: Você dá uma pancada nele, essa mão fica cheia de sangue.
2: Ó, sério, estelionato, estéreo.
3: Olha, esse estelionato aqui, aos 58 anos, eu já não falei? Ah, sim, deixa eu terminar aqui. Nova Esperança, a vítima, 58 anos, recebeu mensagem como se fosse da advogada, relatando que ganhou o processo relacionado à aposentadoria, 92 mil. Só que a pessoa feliz da vida entrou e foi induzida ao erro, né? E entrou na conversa do vagabundo do fedorento. 92 mil. Passa alguns dados pessoais, por favor. Hein? Dados pessoais! Passa pra mim!
2: Dado?
3: Dados!
2: Sim.
3: Aí ela foi passando, CNPJ, endereço, conta de banco, foi passando tudo. Aí teve uma hora que falou assim, eu preciso de duas fotos ou três para reconhecimento facial. E aí, espera um pouquinho que eu vou lá arrumar o cabelo e vou tirar a foto. Daí tirou um monte de foto, mandou pros bandidos também.
2: Sim.
3: Resultado de tudo isso, ô Marcelo.
2: Santos, zero, Palmeiras.
3: Tinha um dinheirinho na conta, se tivesse mais, tinha tirado tudo. Primeiro tirou 2.300, só para ver se tinha alguma coisa. Depois tirou 821, tá? Então o prejuízo foi de 3.121. Só não tirou mais porque não tinha mais. Se tiver 10 mil, 20 mil, 30 mil, tinha rapelado a conta desse senhor aqui, ó, Marcelo. A pessoa tem que tomar cuidado. Oh. Tem que gostar de gente.
2: Ô, Marcelo, bora almoçar. Olha, pai do céu.
3: Não mostra não, que eu tô com fome.
2: A linguizinha frita ali, você, ó.
3: Adoro.
2: Arrozinho, feijãozinho, salada. Ô, Elaine.
3: Quem souber fazer tripa, viu? O Marcelo gosta de tripa.
2: Eu gosto de tripa de porco, gosto mesmo.
3: Gosto de tripa.
2: Mamãe fazia.
3: Começa com mesmo, mastigar essa coisa e não para mais.
2: Mamãe fazia. Ô, sério, e daí, sério?
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3: 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Programa.

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2: Olha, agora são 11h54, Acero Galvão.
3: Ó, mais um estelionato, já li um agora há pouco aqui, aparecido. A vítima é um senhor de 61 anos, morador do Mandu.
2: Mandu, cadê o Amaral?
3: O Amaral gosta de rimar as coisas, né? Mandu. Ele disse que a esposa, o homem de 61 anos, disse que a esposa possui uma ação judicial em andamento, né? E aí ela recebeu, como se fosse do escritório de advocacia, relatando que ela ganhou a ação na justiça. De novo, ó. Né? Só muda as pessoas. E que era uma grande quantia de dinheiro. E aqui, ó, aqui deu dó, viu, Marcelo? Aqui o bicho pegou, viu? Esse aqui é de fazer em pé mesmo, hein?
2: Mas por que, sério? Pra você,
3: cara, pelo amor de Deus.
2: Por quê?
3: Porque era uma grana muito alta, valor muito alto em dinheiro.
2: Sei.
3: E ela foi, esse homem de 61 anos e a esposa dele foi induzida ao erro.
2: Foi?
3: Foi induzida ao erro. Então, esse dinheiro entrar na conta, é a mesma coisa do outro, né? Eles teriam que depositar, e ainda disseram para eles, ó, esse depósito tem que ser feito para que o dinheiro, o montante de dinheiro, possa entrar na sua conta. Mas é preciso que se faça o depósito. E olha só o depósito, Marcelo, 73 mil.
2: Não, peraí, para.
3: 73 mil, cara.
2: Tá. Meu Deus do céu.
3: Então eu fico em estado de perplexidade total, que a pessoa fazer um depósito desse montante é pra desconfiar, gente. Se você vai receber um dinheiro, você não tem que depositar dinheiro nenhum. Você tem que receber o dinheiro.
2: E aí fala assim, ó, tem que depositar, então fala o seguinte, paga pra mim desconto.
3: Pois é. Aí mandaram pra eles lá um boleto no valor de 73 mil que deveria pagar. Para que o dinheiro, o montante do dinheiro, que era muito maior, entrasse na conta deles. Tá entendendo? Aí o que ele fez? Depositou, pagou o boleto, aliás, pagou de 73 mil reais. Eu leio essas coisas e não acredito. Eu fico lendo, eu li duas vezes e falei, eu não tenho coragem de fazer um negócio desse.
2: E daí
3: eu
2: ela perdeu, perdeu quanto aí?
3: 73 mil. Fez o depósito
2: e... Fez 73 mil?
3: 73 mil, os estelionatários devem estar fazendo churrascão lá agora, né, comemorando.
2: Não, é que a gente acredita porque está no boletim de ocorrência.
3: Agora, eu vi uma reportagem, Marcelo.
2: 73 mil reais?
3: 73 mil, tá aqui, ó.
2: Inacreditável.
3: 73 mil reais.
2: Marcelo, chegou aqui, ó.
3: Demorou, mas...
2: Vambora, Marcelo.
3: Chegou porque é pra nós virar ninja, né? Então, gente, ó, eu até vi uma reportagem aí, disse que quase que não sobra cadeia pra esse pessoal aí, porque eles induzem a pessoa ao erro, depois põe um advogado bom lá e acaba saindo logo. Então, gente, toma cuidado pra não cair em golpe.
2: Ô, Acero, chegamos ao final das informações policiais da manhã desta sexta-feira. Vamos fazer o sorteio aqui dos prêmios desta sexta-feira, começando com corte de cabelo. Fala em número, Sérgio Galvão.
3: Olha, a minha idade, 32.
2: 32 saiu para Roseli, final telefone 642, foi a ganhadora do corte de cabelo. Agora o café pendência do amigo Joaquim, fale número, Sérgio.
3: 94.
2: 92, Maria Benedita dos Santos, 847, o pó de café, o final telefone da Maria. O kit Comevap, fale número, Sérgio.
3: Kit Comevap 160, porque teve mais de 300 pessoas que participou.
2: Lúcia Oliveira foi a ganhadora do Kit Comevap e o combo do MEC saiu para a Maria Clara Nunes. O combo do MEC, viu? Lembrando que domingão tem, né, Sério?
3: Olha, domingo, a partir das 8 horas da manhã, eu estou junto com vocês aí, das 8 até as 11 horas. Só música do Roberto Carlos, tá? Participe junto comigo. Obrigado.
4: Que me conte uma história.
2: Olha, Salmo 91. Aquele que habita no esconderijo do Altíssimo, à sombra do Onipotente descansará. Direi do Senhor, ele é meu Deus, meu refúgio, minha fortaleza. E nele confiarei, porque ele te livrará do laço do passarinheiro e da peste perniciosa. Não terá medo do terror da noite, nem da seta que voa de dia, nem da peste que anda na escuridão, nem da mortandade que assola o meio-dia. Porque tu, ó Senhor, é o meu refúgio. No Altíssimo fizeste a tua habitação. O Senhor é meu pastor e nada me faltará. Se Deus é por nós, quem será contra nós? Operando Deus, quem impedirá? Que a graça, a comunhão, a virtude, as duas consolações, o Espírito Santo repouse e sejam presentes em cada vida, hoje e para todos sempre. Que Deus abençoe sua casa, Deus abençoe sua vida, Deus abençoe sua família, Deus abençoe a sua saúde, Deus abençoe a sua saída e a sua chegada. Em nome santo e poderoso de Jesus. Vambora, Stereo.
3: Bye!
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0: Essa música vai pegar, hein? Muito legal. Aperta 1, aperta 0 e confirma.
1: Bom, pessoal, estamos chegando ao fim do nosso programa. Mas calma, que vem muito mais por aí. No próximo encontro tem mais São Paulo, mais histórias e mais conversa.
0: Foi show de bola, hein? A gente se encontra por aqui.
1: Ah, mas antes, Paulo, tem uma surpresa pro pessoal que tá ouvindo a gente. Aumenta o volume. 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
5: Casa e Design. Quem tem uma casa pequena costuma ouvir que precisa usar tudo pequeno, mas essa regra pode criar justamente o efeito contrário. Quando o ambiente tem muitos móveis e objetos pequenos, o olhar encontra vários elementos diferentes e o espaço pode parecer mais cheio. Por isso, em alguns casos, vale fazer o contrário, usar menos peças, mas escolher uma delas com mais presença. Pode ser um quadro grande em vez de 10 quadrinhos, uma luminária marcante ou um espelho generoso em uma parede livre. O segredo, claro, é não prejudicar a circulação. Ambiente pequeno não precisa de decoração miniatura. Ele precisa de boa proporção.
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0: Olha, agora são 13 horas e 12 minutos, começando mais um programa Sintonia Gospel na tarde desta sexta-feira. A meu lado, o pastor Ailton de Mello. Pastor, paz do Senhor.
1: A paz do Senhor, Marcelo. A paz do Senhor, povo de Deus. Uma boa tarde de salvação a todos.
0: O pastor, nesta sexta-feira, previsão de muito calor em Pindamonhangaba, em nossa região. E o que chama atenção, né, pastor? Nós temos visto aí, infelizmente, né, muitos e muitos casos de violência. Esses dias aí uma criança, pode dizer assim, de 14 anos, um menino, né, que assassinou o próprio irmão. E a gente vê isso se multiplicando, né? Infelizmente, isso não é normal, é comum, infelizmente, hoje em dia, né, pastor?
1: E o pior é que nós, que a gente que vem de uma geração em que os pais tinham, né, voz ativa, autoridade, eles só no olhar, a gente já se tremia todo. A gente não está aqui defendendo o pai ou mãe, espancar filho, nada disso, mas acabou o limite. Os limites, eles simplesmente sumiram. A juventude de hoje, eles estão programados para não receber, aceitar e nem se adequar ao não. Qualquer não que você dá, aí já é motivo de realmente de rebeldia, entendeu? E o que que falta nisso tudo, Marcelo? É voltar às raízes, voltar à palavra, voltar a realmente a viver, entendeu? A prática. Porque,
0: como diz o dito
1: do evangelho.
0: Como diz o dito popular, está perdendo a mão.
1: Isso, isso. Por quê?
0: Não tem comando.
1: É, onde não tem comando, onde não tem limites, vira bagunça. Vira bagunça, a gente vê famílias hoje destruídas. Não que isso desde os primórdios acontece, né? Mas quando você consegue ter limites, nós podemos ver hoje famílias que são super abençoadas. Por quê? Foram criadas dentro de um padrão, né, de ética e de moral, e que hoje as pessoas são pessoas idôneas, respeita pai. Você pode notar que tem filhos e netos, muitas vezes, que já perdeu até aquele costume, né, que era antigo dos nossos tempos, de bença mãe, bença pai, bença tio. Já não existe mais isso.
0: É difícil.
1: Então, o que que acontece? Os bons costumes, eles foram assim sumindo, eles foram implodindo e não tem quem faça assim voltar, né, a evidência novamente, esses bons costumes que levou tantas pessoas hoje serem bem sucedidas. Por quê? Porque ouviu o pai, ouviu mãe, ouviu em momento de dificuldade, olha, agora não dá, agora não posso, agora não temos. E quando você hoje nesses nossos tempos, né, odierno, você tem aí jovens, adolescentes, crianças, que se dá um não, ele fica pirraçando, e a mamãe, o papai vai lá, bota a mão, ou se não, vai lá, dá um celular para a criança. Na minha época, o celular tinha 5 dedos. 5 dedos. E a gente ouvia bem pela nossa orelha mesmo, pelo nosso ouvido, entendeu? E hoje nós estamos aí, ninguém morreu. Inclusive, eu tenho um ouvido hoje que é muito bom, também tanto puxou de orelha, e tem um ouvido bom.
0: Dona Luísa era firme, né?
1: Firme, era. Dona Luísa, seu José Maria também. Ah, meu amigo, eu falava assim, teu pai à noite vai conversar contigo.
0: Ai, né? Meu.
1: A gente já passava a tarde toda com aquele trauma, imaginando, esperando o que ia acontecer à noite. Mas, enfim, tinha limite, Marcelo. Tem que ter limite.
0: O pai do senhor chegava mais junto que o Júnior Baiano, né?
1: Meu Deus do céu.
0: Quem lembra da zaga?
1: Aqueles back central bravo, entendeu?
0: O Júnior Baiano.
1: Caçava logo a cinta, vara de goiaba, pelo amor de Deus, vara de goiaba não quebra nunca, rapaz.
0: Ô, pastor, e a gente vê muito, né, o afastamento, e a palavra do senhor já diz lá, né, o apóstolo Paulo escreveu lá também, 2 Timóteo também, que o fim dos tempos chegaria um afastamento da palavra de Deus, né?
1: Isso.
0: Aí o amor de muitos esfriaria, não é isso?
1: Isso. Só que isso aí, Marcelo, a gente pode observar que tem acontecido de forma, né, até alarmante. Mas a gente tem que entender o seguinte: o povo de Deus, ele não está associado a essas questões que o mundo impõe. Nós temos outra pátria.
0: Separado.
1: Isso, nós temos outra pátria, nós servimos e participamos de um reino, então a gente não pode nos amoldar
0: a
1: esse
0: mundo.
1: Isso, e nem deixar que a nossa geração ela se molde, entendeu? Eu sempre profetizei sobre a minha geração, sobre a geração dos meus filhos, dos meus netos, Josué 24:15, onde eu sempre falei, eu e minha casa serviremos ao Senhor, nós seremos um celeiro de pessoas, de servos do Senhor, de pessoas humildes, de profetas do Senhor, porque eu coloquei isso diante de Deus, tá? E nós muitas vezes sofremos por conta, né, de toda a influência do mal que vem sobre as nossas casas, mas Deus colocou sobre minha vida e sobre a vida de tantos outros servos dele uma cerca protetora. E é essa cerca protetora que nos mantém firme na presença do Senhor. É essa cerca protetora que impede que o mal ele venha prosperar contra as nossas vidas. É essa cerca protetora que nos mantém em paz e segurança. E essa mesma cerca protetora é aquela que afirma para mim e para todas as pessoas que confiam no Senhor, que é aquele que é nascido de Deus, o inimigo não toca. Então, aí está a virtude para uma pessoa ser bem-sucedido numa vida espiritual, familiar, é ele servir a Deus. É estar, Marcelo, é baseado no que Jesus diz lá em Mateus 7, nos dois fundamentos. Ele fala sobre... Eu posso até entrar aqui na palavra,
0: sim,
1: né?
0: Claro.
1: Ele fala dos dois fundamentos, ele fala a respeito... Mateus 7, Evangelho do Senhor Jesus, segundo escreveu Mateus... Mateus 7, 24, ele diz assim, olha, todo aquele, pois, que ouve estas palavras e as pratica, aqui está em foco, praticar e não praticar. Nós não podemos ser meros espectadores. Ah, eu gosto da palavra, isso aí não significa absolutamente nada. Eu leio a palavra bem. Eu já gosto de ouvir bastante pregações da palavra, muito bom, mas só surte efeito, porque a ideia central não é você somente ouvir, não é só você somente ler, é você praticar, é você vivê-la. Então é preciso que a pessoa, mesmo quando surgem as dificuldades, as provações, a pessoa tem uma vida fundamentada na obediência aos ensinamentos de Cristo e permanecer firme. Então, eu estou sempre batendo nessa tecla, baseada também em João 8:31, onde Jesus está dando ali um ensinamento e João vai dizer o seguinte, falava aos judeus que haviam crido nele, se vós permanecerdes na minha palavra, se vós permanecerdes na minhas palavras, sois verdadeiramente meus discípulos. Então, o que acontece? Hoje, as pessoas elas não estão mais querendo viver uma vida para Deus, viver uma vida realmente em que Deus ele seja senhor da sua vida, ele seja controlador da sua vida, ele possa, até mesmo, Marcelo, os nossos impulsos. Porque muitas vezes a gente fica irado, a gente fica com raiva, a gente fica, entendeu? Mas a gente vai dar vazão a isso. E sair por aí agredindo pessoas, fazendo e acontecendo, porque a gente está irado. Não, quando Cristo ele controla o meu ser, ele traz paz, Filipenses 4:7, e a paz de Deus, que excede todo entendimento, guardará os vossos corações, os vossos pensamentos. Então você veja bem que Deus, ele nos guarda, ele nos dá uma sensibilidade à sua voz. Por quê? Porque ao praticar, eu começo a vivenciar a transformação que ele está fazendo na minha vida. Então, quando nós estamos estudando, né, os ensinamentos de Jesus e a gente começa a praticá-lo, ele começa a fazer algo dentro de nós que causa transformação. É o que Paulo tá explicando ali em Romanos 12, 1 e 2, sobre a metanoia, transformação de mente, transformação de pensamento. Então a pessoa, ela tem que ter essa sensibilidade. Por quê? Porque a pessoa que serve a Cristo, a pessoa que é obediente à palavra de Deus, o que é que ele vai fazer? ele baseado em Colossenses, baseado também em Efésios. Se for um pai de família, ele vai amar a esposa, ele vai cuidar da esposa, ele vai amar filhos, ele vai cuidar de filhos, ele vai dar amor à esposa, ele vai respeitar a esposa, ele vai respeitar os filhos, ele vai dar-lhe segurança, ele vai dar aquele afeto para os filhos, para a família. Por quê? Porque ele é uma pessoa que serve a Deus. E baseado nos ensinamentos de Jesus, ele vai passar a tratar bem a sua família, a sua casa. E, consequentemente, uma casa espiritual, ou seja, uma casa em que nós temos pessoas espirituais, pessoas que servem a Deus, quando ele se junta em uma comunidade, ali nós formamos uma igreja forte, edificada. Por quê? Porque nós temos um pai que respeita, temos um pai que ama, temos uma mãe que respeita, uma mãe que ama, tem um filho que respeita, um filho que ama. Então é não senhor, não senhor, sim senhor, né?

0: Estratégias, Deus nos dará, melhor dizendo, estratégia. Eu torno a dizer que tratei de um assunto por 10 anos, tratando sempre, indo para médico, como a gente gosta de um médico, né, Marcelo? A gente, se der dor na consciência, a gente já está pensando em médico. É. Eu sempre me tratando de um assunto, de uma condição física, há quase 10 anos, e quando era outra totalmente diferente, em uma semana, e eu sempre orei, Deus, eu não tenho condições, tá, Deus, igual o nosso irmão Marcelo, de ter um plano de saúde top, não. Extra top, entendeu? Então, o meu plano de saúde, eu recebo uns descontos, por quê? 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
0: Doutor Alexandre, que esteja assistindo, vai gostar. 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Aí o que que acontece? Passei pelo médico, passei por outro e pedindo Deus nos dar estratégia. Deus, nós não podemos gastar com consultas caras, remédios caros e tal. Deus nos coloca um médico do SUS que passou uns exames, eu fiz, me deu medicamento, Marcelo, uma semana. Problemas no pulso que eu tinha, túnel do carpo, sumiu. Problemas nos tornozelos sumiram, nos cotovelos sumiram.
1: Tomou Doril.
0: Agora eu tô pensando até de me inscrever na próxima maratona no final de ano. Então você veja bem, casa edificada na rocha.
1: Dá pra até subir o morro da Urca, não
0: dá? Dá, com certeza, dá, com certeza. E você veja bem, vamos pensar nesse caso. Então você veja bem. É Deus que nos dá essa estratégia. Ah, porque o pastor foi... Não. Foi Deus que indicou esse médico. Foi Deus que indicou para que ele estivesse um dia... E te digo que foi Deus, sabe por quê? Porque foi marcada uma consulta para mim, aqui no pronto-socorro aqui, que eu não tinha dado nem entrada, nem médico lá do que me trata. Também tinha dado entrada nesse pedido para me tratar com reumatologista. Ninguém pediu. Fui e olha só... Cadê o pedido médico? Não tenho. Mas como foi que aconteceu? Apareceu no meu WhatsApp uma consulta com o reumatologista. É pra rir, sabe por quê? Porque Deus é lindo, cara. Deus é demais. Então ele coloca, quando você está ali, ó, edificado sobre a rocha, quando você...
1: Tem que ter ouvido pra ouvir, né?
0: Tem que ter ouvido. E outra coisa, quando as coisas começam a acontecer de maneira errada, as pessoas começam a chutar o balde, começam a murmurar, começam a fazer acontecer. Pessoal, nesse mundo, nós teremos aflições.
1: Eu tive quarta-feira à noite.
0: O Marcelo teve uma aflição terrível quarta-feira, o Santo tomando uma pancada lá do Palmeiras.
1: Misericórdia.
0: Então você veja, cada um com as suas aflições, né? Então, queridos, é você ter a casa edificada sobre a rocha. E como eu posso ter essa casa edificada sobre a rocha? Jesus deixou bem claro aqui, olha, todo aquele que pratica, pois, todo aquele, pois, que ouve as minhas palavras e as pratica, será comparado a um homem prudente que edificou a sua casa sobre a rocha, e caiu a chuva, e transbordaram os rios sobre... E sopraram os ventos, e deram com ímpeto contra aquela casa, que não caiu, porque estava edificada sobre a rocha. Então, Marcelo, o mesmo problema que a pessoa que crê em Deus passa, aquele que também não crê, também passa. Está falando de coisas naturais que acontecem. Porque nós estamos sujeitos a adoecer. Nós estamos sujeitos a ficar desempregados. Nós estamos sujeitos a ter problemas de saúde. Isso tudo acontece com o cristão e acontece com o não cristão. Só que o cristão verdadeiro, ele tem uma outra maneira de agir. Por quê? Porque ele sabe que no momento certo Deus virá ao seu socorro. É por isso que Paulo, quando ele está no caminho de Damasco, que ele não conhece a Jesus, e ele leva aquela queda, né, aquele alvoroço todo, ele vai dizer, quem és tu, Senhor? Não conhecia a Jesus, mas agora ele vai relatar o seguinte, agora eu sei, falando a Timóteo, agora eu sei em quem eu tenho crido, e que é poderoso para guardar o meu depósito até o final, ou seja, antes não conhecia, agora conhece, e agora tem experiência com Deus, agora sabe que Deus é poderoso para fazer tudo muito mais abundante. Ele escreve lá em Efésios 3:20, ora, aquele que é poderoso para fazer tudo muito mais abundante do que pedimos e pensamos, segundo o seu poder que em nós opera. Então Deus, meu querido, ele tem uma estratégia para a tua vida, Deus tem um caminho para você trilhar. O caminho do Senhor simboliza, significa você edificar a sua casa sobre a rocha. A rocha é Jesus Cristo. Ele é a pedra de esquina que foi rejeitada. Ele é aquela mesma pedra que quando Pedro fala, e tu és o Cristo, o Filho do Deus vivo, e

0: através daquela fala de Pedro. Jesus diz para Pedro o seguinte: olha só, Pedro, tu és Simão, tu és Petros, pedrinha pequena, fagulhas de pedra, mas sobre esta pedra, Petra, essa pedra que é penhasco, essa afirmação que tu fizeste, e sobre esta pedra edificarei a minha igreja, e as portas do inferno não prevalecerão contra ela. Então, meu amado, se hoje um membro do corpo de Cristo, ser obediente à sua palavra, praticar a sua palavra, isso significa estar com a casa edificada sobre a rocha. Então, quando nós entendemos essa mensagem, Marcelo, e começamos, é um pouco parecido com aquele convite que Deus faz a Abraão, quando Abraão, lá em Gênesis 12, Deus está falando para Abraão o seguinte: Abraão, olha só, está na hora de mudar a maneira de viver, está na hora de mudar comportamento, está na hora de mudar essas crenças militantes, as crenças que você tem aí no meio da sua família, essas coisas que estão levando você, talvez, a viver uma vida normal, uma vida sem perspectiva de melhor. Eu quero te chamar para um propósito maior. Eu quero te chamar para um caminho maior. Eu quero te chamar para uma promessa maior. Eu quero te chamar para que você não, para que você entenda, né? Eu estou aqui parafraseando, para que você entenda. Você vai ser pai de multidões. Ou seja, Deus chama Abraão. Abraão é uma palavra hebraica, Marcelo, que vem, tem a sua tradução mais ou menos parecido com o lex, que significa vai. Vai para ti, ou em outras versões, vai para dentro de si mesmo. Ou seja, entenda o que Deus está falando contigo, entenda o propósito que Deus tem para a tua vida, entenda a grandeza do que Deus tem para fazer na tua vida. É por isso que muitas vezes nós vamos a alguns trabalhos e Deus fala assim: olha, tenho grandes coisas na sua vida, e a pessoa fica assim meio que perplexo, né? E fala assim: poxa, mas eu não mereço. Claro que nós não merecemos. Deus faz com misericórdia e graça. Mas Deus, ele tem prazer, Marcelo. O mecanismo que Deus usa para o ser humano, para aquele que o serve, é sempre de abençoar. Deus quer abençoar, Deus quer transformar, Deus quer restaurar, Deus quer restituir. Olha só quantas coisas Deus tem para fazer. E na minha vida e na tua vida não é diferente. Mas para que eu entenda o propósito divino, para que eu entenda também aquilo que Deus quer fazer de extraordinário na minha vida, eu preciso obedecer o seu chamado. Eu preciso primeiro. Ninguém chega numa casa, Marcelo, e já faz o seu telhado. Achei aquele telhado bonito, vou fazer o telhado e depois vou levantar a parede. Quando nós estamos falando aqui em edificar a casa sobre a rocha, é começar devagarzinho, meu amigo. É fazer o alicerce. 2 Coríntios 3, 11 em diante, fala que ninguém pode pôr outro fundamento do qual já foi posto, que é Jesus Cristo. Então, a gente começa com essa base sólida, essa base que é Cristo. Vai vir uma tempestade, mas a base está em Cristo. Vai vir as dificuldades, mas a base é Cristo. Vai vir dificuldade, vai vir vento, vai vir chuva, vai vir temporal, ou seja, problemas que realmente podem surgir de um grau elevadíssimo. Você estará com a tua fé firmada no Senhor Jesus. É mais ou menos aquilo que Jó fala assim: olha, eu vim nu e não voltarei. O Senhor deu, o Senhor tomou. Bendito seja o nome do Senhor. O camarada, ele poderia ter chutado o balde, ter falado um monte de coisa ali. Ah, mas Deus é ingrato, Deus isso, Deus é aquilo. Não.
1: E teve até o incentivo da esposa.
0: E teve o incentivo da esposa, né? Mas a gente, tadinha, a gente não vai nem botar também essa carga toda, que chegar em casa e ver 10 filhos, 10 caixões ali, é pra balançar, né? Você vê, ela balançou, mas ele ficou firme. É por isso que marido e mulher que serve ao Senhor tem que estar todos dois conectados, né?
1: Senão, desanda.
0: Senão um fala assim: ó, já deu, não, esse negócio não é pra mim, não. Aí o outro vai e fala assim: não, vamos dar mais um passo. Vamos, o caminho é esse.
1: Ela falou, amaldiçoa esse Deus e morre, né? E ele firme na promessa, falou: não.
0: Mas a gente, quando passa também a estudar esse comportamento humano, Marcelo, a gente sabe que foi um momento de pressão. Excessiva na vida dela.
1: Não dá pra julgar por essa frase, né?
0: Não dá.
1: O pastor, fala um pouquinho agora, saindo um pouquinho. O senhor também faz um trabalho aí de atendimento, não é isso?
0: Isso. Nós trabalhamos como psicanalista cristão e psicanalista clínico também, onde nós atendemos as pessoas, tá? Quer seja online, quer seja presencial e participamos de alguns projetos, né? Ligado aí à prefeitura, onde a gente também atende em rodas de conversa, mas nós temos aí esse atendimento clínico, independente da religião da pessoa, tá? Não tem julgamento, nada, você pode ser da religião que você pratica, nós atendemos você para cuidar da sua alma. E tem aqueles também que já são cristãos, que preferem a psicanálise cristã, aí a gente trabalha também com a psicanálise cristã. Telefone para contato.
1: Pode para contato.
0: 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Inclusive, Marcelo, você falou nisso e eu lembrei aqui que alguns conceitos, né, de fundamento da psicanálise cristã, com relação a isso que eu falei de Abraão, é justamente mergulhar para dentro de si. Era isso que Deus está falando. Conheça a ti mesmo, Abraão. Conheça, Abraão, dentro de você, a força, aquilo que eu posso fazer por você. Porque a fé, irmãos, ela vem pelo ouvir a palavra de Deus. E Abraão está ali numa conexão verbal, Marcelo. Ele não está com a conexão ou ouvindo a palavra de Deus escrita. Ele ali está
1: ouvindo
0: a voz de Deus. Que privilégio, hein? Então você veja bem, mas só que às vezes as pessoas falam assim: ah, mas Deus tá preocupado com essas coisas. O panteísmo, ele fala sobre essa questão de Deus, né? Com tantas outras coisas para fazer, Deus está preocupado com o ser humano. A Bíblia nos afirma que Deus, ele tem prazer em se relacionar conosco. Deus procurava Adão na virada do dia, procurava prazer em se relacionar conosco. Deus procurava Adão na virada do dia, procurava Adão para conversar com Adão. Deus sempre propõe o diálogo. Deus sempre quer conversar. Deus sempre quer estar interagindo conosco para nos abençoar. E qual é a forma que Deus usa hoje? Deus usa a sua palavra. É a palavra escrita. E muitas vezes Deus também usa seus vasos, profetas do Senhor, porque tem muito que é de Baal. E usa os seus profetas para trazer mensagens que estão no coração de Deus para o seu povo. Aí você fala assim: é possível isso? Claro que é possível. Capítulo 12 de 1 Coríntios fala sobre esses dons. Então Deus ainda continua falando com o seu povo. Mas quando eu, Marcelo, e quando qualquer pessoa, a gente tira a nossa casa, que está firmada na rocha, e começa a erigir agora uma casa firmada na areia. Eu ouvi vocês falando, areia movediça, vocês falaram, constrói uma casa no terreno de areia movediça, para você ver. Vai afundar tudo. Constrói uma casa na beira de uma praia, ali na praia, na areia. Constrói uma casa para ver se ela vai.
1: Não sustenta.
0: Né? Não sustenta.
1: Afundar.
0: E interessante que essas casas aqui que Jesus está falando aqui, as pessoas estão pensando assim: ah, essas casas deveriam ser a outra. Está claro que aqui é uma. Ele está trazendo também um simbolismo. Então você veja bem, existem pessoas, às vezes da nossa própria família, que está com casa edificada na areia. Mas por quê, pastor? Porque ela não acredita em Deus. Ela não acredita na palavra de Deus. Porque a pessoa fala assim: ah, mas eu conheço a palavra. A pessoa que está afastada fala: ah, mas eu conheço. Fulano conhece a palavra. Não conhece. Porque quem conhece, vive. Quem conhece, pratica. O salmista, no Salmo 119, versículo número 9, ele diz... 119, verso 11. Ele diz assim: escondi a tua palavra no meu coração, para não pecar contra ti. Então quem conhece a

0: palavra de Deus, de fato, ele vive essa palavra, ele pratica essa palavra, a sua fé está em Cristo, ele não tem outro fundamento, ele não tem outro ser, Abraão, Isaac, Jacó, João, Maria, Pedro, ninguém é fundamento para a fé cristã, somente Jesus Cristo. Pedro está falando isso lá em Atos 4, 12, porque nem nos céus, nem na terra, nem embaixo há nome dado entre os homens pelo qual possamos ser salvos. Então você veja bem que firmar a casa na rocha não é você ter Jesus e ter Jacó. Não é você ter Jesus e ter José. Não é você ter Jesus e você ter Abraão. Ah, mas o maior vulto do Antigo Testamento, Moisés. Ah, eu creio em Jesus e creio também em Moisés. Não! O único fundamento para a fé cristã, ela se chama Jesus Cristo, a rocha,
1: a pedra angular,
0: a pedra que foi rejeitada e pedra de tropeço para muitos. Porque Jesus causa pânico numa vida que não condiz com a palavra. Jesus causa revolta. A gente vê o nosso país querendo anular, aniquilar o nome de Jesus através, né, de algumas ideias errôneas, através de algumas emendas errôneas. Eles estão querendo fazer o quê? Calar o povo de Deus. Só que Jesus Cristo, para que você saiba... Botamos nem louvor hoje, né?
1: Não. Atender a irmã Hilda.
0: Atende a irmã Hilda aí. Eu quero também mandar, antes de você atender a irmã Hilda, eu quero fazer aqui, Marcelo, rapidinho, antes que eu esqueça. Hoje, oitavo elo da campanha O Clamor que Gera Milagres. É a Igreja Eterna Aliança, Rua José Antônio dos Santos, 433, ali no bairro Cidade Jardim. Lá você vai encontrar o Bispo Joseval e a pastora Marlene. Eles estarão ali de braços abertos para receber vocês. Vocês que estão sempre aqui, olha, pedindo oração, pedindo uma palavra, vai lá fazer uma visita lá na Igreja Eterna Aliança, na Rua José Antônio dos Santos, 433, Cidade Jardim. Já estou passando até o endereço para você. Ah, mas eu não sei como chegar. É só pegar o Uber e, se não tiver carro, e passar o endereço que o Uber te leva lá direitinho. Lugar de fácil acesso. Se você for de carro, lá tem um lugar bom para você estacionar. Então, compareça, vá lá, para assim estar alegrando mais ainda o coração do Bispo Joseval e da pastora Marlene. Eles estarão, inclusive, eles estão, Marcelo, na audiência do programa. Tá? Manda um alô para os
1: nossos pastores aí. Pastores, né? O meu amigo Bispo Joseval. Agora, 13h41.
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0: Olha, agora são 13 horas e 58 minutos. Pastor, chegamos ao final de mais um programa Sintonia Gospel na tarde desta sexta-feira, pastor.
1: Amém. Vamos estar orando para terminar, né, Marcelo? Mas antes, só a conclusão dessa palavra é que aquele que edificou a casa sobre a rocha, bateu os ventos, chuvas e todos os cataclismos, e a casa não ruiu, não caiu. Aquele que realmente tinha a sua casa firmada, como Jesus está nos dando um exemplo, para ter a casa firmada nele, para ter a casa firmada em Cristo. Isso envolve todas as áreas da nossa vida, tá? Quer seja familiar, quer seja profissional, todas as áreas. Você edifique na palavra de Deus, que é Jesus Cristo. Porque certamente pode bater o vento, pode bater as tempestades e todos os outros demais problemas, amém, mas essa casa não vai ruir. Amém. Deus abençoe a sua vida, Deus abençoe a sua casa, Deus abençoe a sua família. Senhor Deus e Pai, nós queremos mais uma vez, meu Senhor, te agradecer por essa rica oportunidade, Deus, de estar aqui para louvar e bendizer o teu santo e poderoso nome, Senhor, através do programa Sintonia Gospel, também, ó Deus, com o nosso irmão Marcelo, Deus. Quero te pedir, meu Pai amado, que o Senhor continue abençoando, Senhor, essa rádio. Continue abençoando, Senhor, a vida do teu filho, Deus, que é aqui o diretor, o responsável por essa rádio, assim como também a sua família, Deus. Abençoa também, Senhor, programa de quinta-feira, pastora Vitória, programa do bispo Josival, também às sexta-feira, Senhor, e pastora Marlene, abençoa, Senhor, a vida dos teus filhos, o programa, Senhor, também, Eterna Aliança, Senhor, continua abençoando, meu Senhor, a toda a programação desta rádio, meu Senhor. Quero te entregar, meu Senhor, a todos os nossos irmãos que estiveram, Senhor, na escuta, Deus, na audiência, Deus, do programa Sintonia Gospel. Deus, dá uma bênção especial, Deus, na vida de cada um desses teus filhos, ó Deus. Supre as necessidades dos teus filhos em glória, meu Senhor. Pai, te entrego, meu Senhor, também, Senhor, a nossa cidade em tuas mãos, o nosso estado, o nosso Brasil, Senhor. Entregamos nas tuas mãos para que o Senhor, a cada dia, Deus, venha, Senhor, conceder a tua graça para que possamos ter pessoas, ó Deus, que pense, ó Deus, na nação, pense no povo, Deus, e principalmente pense em ti, obedeça a ti e sirva ao Senhor. Deus, eu oro, Senhor, agradecido, pedindo que o Senhor nos dê, Senhor, no restante de sexta-feira, no restante de semana, abençoada, meu Senhor. Louvamos a ti por todas essas bênçãos, no nome poderoso de Jesus, que vive e reina para todos sempre. Amém.
0: Amém. Até a próxima sexta, pastor.
1: Até a próxima sexta, se Deus assim nos permitir.
0: 14 em ponto.
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0: Vai ter ferrugem, gente. Onde você anda?
1: Na praia, favela, qual é o samba?
0: Gostou, né? Bora começar com Dona.
2: Luan Santana e Léo Foguete. Luan City Festival São Paulo.

0: Mas quando o coração já tem dono, a gente fica preso no passado. Quem gostou, joga a mão e faz barulho, vai.
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0: Péricles e seu Jorge aqui no nosso Top Tunes Boca Louca. Bora lá mudar um pouquinho a batida? Murilo Rufi chegando.
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0: pra quê? Fala pra mim, vai.
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4: Mais um casal.

Billie Eilish. Birds of a Feather. Gente, a Thaís Vasconcelos, esposa do cantor Ferrugem, compartilhou sua incrível transformação física após um processo de emagrecimento que durou cerca de 7 anos. Junto com o cantor, ela revelou que o casal já perdeu mais de 80 quilos, focando na mudança de hábitos, na saúde e na qualidade de vida para garantir mais bem-estar e uma longa convivência em família. Tá certíssimo, é isso aí.

0: Ferrugem!
1: Arrependidaço, já volto com Ana Castela.
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3: Tamo de volta, gente. Solteiro forçado no seu radinho nessa sexta-feira aqui é Rodrigo Campos. Bora lá, vai Ana Castela.

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5: Wesley Safadão e Rivaqueiro.
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Displicente. Gente, é o som do Wesley Safadão e o Rei Vaqueiro. Gente, o Mano Walter prepara a gravação do novo audiovisual Vaquejada do Mano 2. O evento conta com participações especiais do Wesley Safadão e Rei Vaqueiro, trazendo um repertório com cerca de 20 faixas entre inéditas releituras para comemorar a essência da cultura da vaquejada. Ó, que da hora, gostei, hein? 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
1: 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Ela não vai pro rodeio pra beber cachaça. Sabe o que é que ela tá interessada? Sabe o que é que ela quer?

0: Pião todo tatuado. Pião todo tatuado. Geninho. Marina Fagundes fechou Top Tunes. Amanhã é sabadão. A gente se fala, hein? Amanhã é dia de farra. E curtiu Top Tunes. Eu sou Rodrigo Campos. Amanhã eu te espero. Beijo.
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4: E hoje no Aninha na cozinha tem bolo gelado de mandioca. Vamos precisar de 250 gramas de mandioca cozida e amassada, uma xícara de chá de farinha de trigo, 4 ovos, 2 xícaras de chá de açúcar, 1 colher de chá de essência de baunilha, 50 gramas de manteiga, 1 colher de sopa de fermento em pó, 1 xícara e meia de chá de leite morno, 100 gramas de coco ralado fresco, margarina e farinha de trigo para untar. Para massa, no seu liquidificador, coloque a mandioca, a farinha, os ovos, o açúcar, a essência, a manteiga, o fermento, o leite, o coco e bata até ficar homogêneo. Depois coloque em uma forma retangular pequena, untada e enfarinhada. Leve ao forno médio pré-aquecido por 40 minutos ou até dourar. E por fim, retire do forno, deixe esfriar e leve à geladeira por 1 hora. Corte em pedaços e depois é só servir. 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
5: Você sabia que uma das causas da perda de cabelo pode estar relacionada com a intolerância à lactose? Se você perceber a queda combinada com o consumo de lactose, vale a pena procurar um especialista para uma investigação minuciosa. Com efeito, pode ser sugerida uma dieta sem lactose por algumas semanas para avaliar se acontece mesmo a queda do seu cabelo. Vale lembrar que certas carências de minerais e vitaminas podem sim se manifestar após a adoção de uma dieta isenta de lactose, como o cálcio, a vitamina A, a vitamina D e a B12. Por isso, ouça a opinião do seu médico antes de excluir leite e derivados da sua dieta.
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4: Vem ficar com a gente, sextou. A partir de agora tem a hora do peão. Eu sou o Luciano Leão, quero dançar com você aqui já no clima do seu final de semana. É ou não é, Torinho? Ah, o sextou é muito melhor quando chega o Torinho aqui com a gente, né? Ô, Torinho menino danadinho, Torinho menino, você tá bonzão, né? Você tá fortinho? Tá de boa. Torinho, hoje, sexta-feira, caprichou, vai ter o quê, meu filho? Luan Santana, você vai mandar, né? João Neto e Frederico, aí sim, Torinho. Então vamos, começa. Manda logo a primeira que é pra ferver o negócio. Guilherme Benuto, começando a hora do peão de hoje.
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0: pagodão atrás do outro e o povo vai dançando, o povo vai pulando no clima do Torinho. Dois pra lá, dois pra cá, né, Torinho? Mas dança bem esse menino, viu? Torinho, vai ter modo rodeio, vai não? Daqui a pouquinho, gente.
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10: 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Aqui na hora do peão tem Felipe Rodrigo.

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E falando em saudade, tá na hora, hein? Agora tem aquela viagem no tempo. Tem Chitãozinho e Chororó com Christian e Ralph.

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0: Obrigado, Senhor, por mais um dia de vida. Obrigado, Senhor, pela saúde. Obrigado, Senhor, por mais um programa na 107. Hoje é sexta-feira, 28 de agosto de 2026. Boa tarde, meus amigos, minhas amigas. Que Deus leve paz, amor, saúde e alegria a toda a família. Louvemos ao Senhor porque Ele é bom. Louvemos ao Senhor porque é bom estar com vida. Se dirigir, não beba. Se beber, não dirija. Preserve a vida, porque a vida é um dom de Deus. E lembre-se, amigo, sempre atrás de uma bola há uma criança. No pique, no carinho, na alegria do programa do Zé da Boia, iremos com vocês até às 19 horas, com muita moda bonita, nesta sexta-feira gostosa, ensolarada em toda a região Vale Paraibana, batendo aí 32, 33 graus neste sextão. Nesta sextona, tá quente para dedéu. E segundo o pessoal do tempo, é o mês de agosto mais quente desde a década de 40. Ô prima, 17 horas 5 minutos, estamos no ar com o programa do Zé da Boia. A você que está chegando agora, obrigado pelo carinho, pela audiência na nossa programação. Manda o seu zap aí, porque hoje tem o bolo do Bar das Pedras. Tem o mel do vô, do mel do tio do mel, tem o queijo da Local Laticínio. Então manda o seu zapa. É 992-245-660. 992-245-660. Um abraço lá para dona Ivone e o Trigo. Estão ligadinho com a gente, viu, primo? Não perde a nossa programação de manhã e à tarde. E a vozinha também lá na no Castolira, na Rua 16. A vozinha, ela é fã do programa Zé da Boia. Vozinha, um beijo para a senhora. 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Ô, prima, manda a moda lá para o nosso amigo que gosta dela, viu, prima? Mas que coisa! É, você vai mandar já lá então pro Jaime? Ah, a Ana Lívia tá mandando pro Jaime. Tá mandando pro Jaime, prima. A Ana Lívia. É, o Jaime gosta dessa marvada moda aí, mas, não, mas que coisa, hein? Ele gosta. É lançamento novo? É lançamento novo. Então manda pro Berk também. O Berk também gosta, viu? Isso. Vamos mandar para eles lá que estão ligados com a gente no programa Zé da Boia. A Ana Lívia mandando pro vovô Jaime. Mas que coisa, não é possível um negócio desse. Mas já que a Ana Lívia pediu, então manda lá, prima. Um abraço lá para Ana Lívia, pro Luquinha e para Giovana. São os netinhos aí das, do Zizo e da Quita, viu, prima? E sobrinhos da Vilma, filho do Daniel e da Josana. Um beijo para vocês. Também o Jaime, o vovô, o Pink Floyd. Também quem mais tá ligado com a gente, prima? Ah, o João Traninha, Márcio Dino, todo o povo da Ponte Alta. Uma ótima tarde para vocês aí. Obrigado pelo carinho, pela audiência. Jaime, tá aí a moda para você que a Ana Lívia tá mandando. A netinha pro vovô.
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0: Epa, chega esse trem pra lá.
1: Então vou enfiar ele no meu bolso e vou embora.
2: 5 horas e 13 minutos.
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2: 5 horas e 14 minutos.
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0: 5:19.
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4: E o Brasil caminha para uma produção recorde de milho. Normalmente, muita oferta significaria pressão para baixo nos preços. Mas nos últimos dias, as cotações do cereal reagiram em diferentes regiões do país. Entre os motivos, estão o atraso da colheita em algumas áreas e, principalmente, a decisão de produtores de segurar o grão, evitando vender nos valores atuais e esperando melhores negócios. Com menos milho sendo oferecido imediatamente, os compradores precisam disputar o produto disponível.
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1: Calma aí, gorda, vai devagar. Já somos 17h27. Quem tá mandando o zap aqui é a nossa amiga ligadinha. Boa tarde, Zé. Quero participar do sorteio. É a Geralda. A Geralda, do Parque São Domingo. A Geralda Ramos. Um beijo grande pra senhora. Uma ótima tarde de sexta-feira. Boa tarde, Zé. Toca uma música aí pra nós. Qualquer uma. Tenha uma ótima sexta-feira. Dinardi da Silva Júnior, Juninho da Boa Vista. Boa tarde, Zé da Bahia. Deus está contigo sempre. Abraço, Diniz. Tá tomando uma gelada aí no Bar das Pedras. O Diniz tá lá. A Dona Sara, o Marquinho, o João Grandão, o Roberto Mecânico. E do lado do Bar das Pedras, lá o Valdir e a Dona Catarina, grande São Paulino Valdir. Uma ótima tarde para vocês aí. Lembrando que tem o bolo no sorteio lá do Bar das Pedras para você. Tem o mel do vô do mel, do tio do mel. E tem o queijo da Local Laticínio. 992-245-660. 992-245-660. Manda o zap, manda o zap, manda o zap. 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Estou falando da barraquinha do Vô do Mel e do Tio do Mel. 17h30, no Pique, no Carinho, na Alegria, do programa do Zé da Boia. Uma ótima tarde a vocês, meus amigos, minhas amigas. Obrigado pelo carinho, pela audiência. Andréia Correardi. Boa tarde, Zé. Tudo bem, tudo? Tenha uma maravilhosa tarde e noite, sexta-feira. Bom trabalho, abraço. Andréia Correardi, também a Dona Lourdes, primo. E o nosso amigo Jorge, lá no Araritama, boa tarde. Boa tarde, Zé, me coloca no sorteio, Carlos Alberto Correia, do Vila Verde. Tá colocado aí o Carlos Alberto Correia, do Vila Verde, prima. Olha a hora, 17h30. Mas que coisa, no pique, no carinho, na alegria do programa do Zé da Boia. Aonde estava aqui, prima? Hein? O que que foi, prima? Vídeo desmoraliza Lula. Quem fez isso merece um bilhão, da Rua Anel, deputado Gustavo Gaia. O que que tem aí, primo? Põe um pouco aí para nós ver.
2: Você vai entender o que eu tô te falando, vamos lá.
3: O que nós queremos, na verdade, é que esta gente saiba que este país é nosso.
2: É nosso? Aí ele colocou, crime organizado avança na desorganização dos governos. Lembrando, crime organizado agora controla 25% do Brasil.
3: Eu não posso, aos 74 anos de idade, ver esta gente destruir o país que nós construímos.
2: Sob Lula, estatais têm déficit recorde de 20 bilhões.
3: Eu não posso ver aumentar o número de gente dormindo na rua.
2: Estudo aponta aumento em todo o país do número de brasileiros vivendo nas ruas. É mais do que dobrou, tá? O número de mendigos hoje no Brasil, mais do que dobrou.
3: Eu não posso ver aumentar o número de mulheres jovens vendendo o seu corpo a troco de um prato de...
2: Mais uma promessa eleitoral de Lula, fale. Feminicídio e violência batem recorde no Brasil.
3: Comida? Eu não posso ver mais jovem de 14, 15 anos assaltando e sendo violentado, assassinado pela polícia, às vezes inocente, ou às vezes porque roubou um celular.
2: Bom, não preciso nem falar nada, né? Esse aí todo mundo já conhece.
3: Se as pessoas tiverem onde trabalhar, se as pessoas tiverem salário, se as pessoas tiverem...
2: Quer dizer, aqui, ó.

0: Deixa eu cortar aqui. Cresce parcela de brasileiros que avaliam que a situação econômica do Brasil. Tá, batemos o recorde de famílias endividadas, recorde de empresas endividadas, tá?
1: Se as pessoas tiverem onde estudar.
0: Governo reduz verba para alfabetização enquanto o Inflo pede meia.
1: Se as pessoas tiverem acesso à cultura.
0: Cortou. Não, mas uma coisa é verdade, né? Ele realmente bateu o recorde de dinheiro que ele enviou para o Rouanet, não Aldir Blanc, mas para a Lei Rouanet, que é os lacradores que fazem os showzinhos deles.
1: A violência vai cair.
0: Nós estamos batendo recorde de violência no Brasil. Isso aí.
1: E nós temos que.
0: Só para falar. Hoje a principal preocupação no Brasil se tornou violência, por causa do crime organizado que o Lula fomenta.
1: Quer dizer, contra a distribuição de armas do Bolsonaro.
0: Aí aparece, durante o governo Bolsonaro, os homicídios caem 27%.
1: Nós vamos distribuir livros, vamos distribuir emprego.
2: Falando de distribuir. Prima, chega de ouvir seu amém, prima, mas não é possível um negócio desse. É só mentiraiada atrás de mentiraiada. Ele está no governo há 20 e poucos anos já, prima. E o Brasil é um dos países que mais morre na mão de bandido. 40 mil pessoas. É pior que guerra. E faz 20 e poucos anos que eles estão acabando com a bandidagem. 17h33, no pique, no carinho, na alegria do programa da Boa, nós volta já. Ô, prima, você mandou a moda para Dona Conceição, a Dama de Vermelho? Vamos mandar para ela, então, a Dama de Vermelho, para Dona Conceição, que está ligadinha na gente, nesta tarde gostosa de sexta-feira. Boa tarde, Pinda, boa tarde. Valeu!
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2: Prima, cai mais bom falar um negócio aí. Hoje várias pessoas, atenção aí, Conselho Tutelar de Pindamonhangaba, várias pessoas reclamaram aí, principalmente na porta do mercado da Gustavo de Godoy, ali em frente ao Neto Diz, tá um inferno pra passar a entrar dentro do mercado, porque a molecada tá tudo lá, essas molecadas na rua, gente. Atenção, Conselho Tutelar, aí promoção social, amanhã sabadão é dia de vocês passar por lá, o que tem de criança, molecada, pedindo, e tem uns moleques que são uns cavalos também, viu? São grandão já, que pode estar fazendo alguma coisa, não ficar na rua enchendo o saco de quem trabalha. Então, Conselho Tutelar, promoção social, olha essa criançada aí, porque do jeito que tá indo, meu compadre, minha comadre, é bandido que nós estamos fabricando. Mas não é possível um negócio desse. 17h35, e uma criançada tudo mal criada também.

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2: Prima Carma aí, gorda, vai devagar, moé. Quem tá aí com a gente, prima? Prima, quem que tá com a gente aqui, prima? O Luir, tá tudo certo aí? Tá mandando um abraço pra turma do Mercadinho do Tino, tá mandado. Boa tarde, Zé, coloca meu nome no sorteio. Helena Aparecida Soares Alves, tá colocado. Boa tarde, Zé, põe meu nome no sorteio. Arlete Lousada, bairro Jardim Roseli. Manda um abraço aí pra dona Geralda. Tá mandado, Arlete Lousada. Boa tarde, boa noite. Boa tarde, Zé da Boia. E tá com nós. E Zé, faz um L e chora. É isso aí, Diniz. Faz um L e chora, companheiro. Mas tá mesmo, a criançada tem que tomar jeito aí. A prefeitura, promoção social, o conselho tutelar aí, que tá uma baderna danada dessa molecada aí, tudo mal criado. Não vale o feijão que come essa desgraça aí. No pique, no carinho, na alegria do programa do Zé da Boia. Uma ótima tarde para vocês que estão chegando agora. Obrigado pelo carinho, pela audiência. Ô, prima, manda 3 modas bacanas lá pro meu amigo que eu tive com ele hoje, o Dodge. Tivemos junto lá na churrascaria Restaurante Milano, nosso amigo Dodge, a esposa Cilene Teberga, também a Catarina Neta, o Edir Norberto, o rei do gado, lá no Pinga, e a esposa Dalva, não, prima, é Dalva, é. A esposa Dalva é Edinho Norberto. Um abraço pra vocês aí, obrigado pelo carinho, pela audiência. Manda abraço, solta o homem aí, prima.

0: 5:43.
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0: 5:47.
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2: Guarda, vai devagar, calma aí. Boa tarde, 17h48. Quem tá ligado aqui, prima, manda um zap pra nós. Oi, Zé, coloca meu nome no sorteio, por favor. Cibele Cristina Alves de Souza Mota. Um abraço pra vocês aí também. Boa tarde, José da Boia. Tudo bem com você? José da Boia, muito obrigado pela música, viu? Muito linda, que Deus abençoe. Amém, a dona Conceição, prima. Vamos lá. Boa tarde, meu amigo Zé da Boia. Molecada... tá foda, mesmo. Também o comandante é o piorino, o pior. Não, não é. O prefeito não vai sair atrás de moleque pra rua aí. Quem tem responsabilidade com isso é o conselho tutelar, que tem que ir nas casas, ver por que que essas pragas estão na rua aí e não tá na escola. É o conselho tutelar que tem que resolver. Você já pensou o prefeito sair atrás de cada moleque aí na rua? Não dá, né? Então, é o conselho tutelar que ganha e bem pra isso. Mas tá falhando, porque se essa turma tá tudo na rua aí, hoje mesmo a mulher tava lá com um bebezinho lá pedindo. Usa o coitadinho do inocente pra pedir. Isso não é possível. Eu vou fazer uma placa e vou escrever. Eu estou com fome. Porque no governo Bolsonaro, viu, Rubão? No governo Bolsonaro, esses vagabundos, esses pingaiada, cachaceiro, esses imprestável, porque pra mim é tudo imprestável mesmo. Não faz nada, só enche o saco dos outros. Esse pessoal andava com plaquinha, tô com fome, ficava no semáforo aí, no governo Bolsonaro. Agora o pai acabou com a fome? Acabou com a fome o pai, pelo menos ele fala que acabou com a fome. Mas essas pragas continuam pedindo do mesmo jeito. Não é possível um negócio desse. No pique, no carinho, na alegria do programa do Zé da Boia. Boa noite, Zé da Boia, quero participar do sorteio. Rosângela Meilimar Aparecida, César Costa, bairro Ouro Verde. Boa tarde, Zé da Boia. Para você, também pro Ari da Agropete Caminho da Roça. Ah, a loja está estocada em milho, fubazão, ração em geral. É a Agropete Caminho da Roça. Manda meu alô também pro Fagner, Janaína, pessoal da padaria do Chico de Barro. André da Caeira, direto de Taubaté. Boa tarde, Zé. Gostaria de participar do sorteio. O Wilson Rodrigues Pinto, do Castolina, tá participando? 17h50. Esses dias, Rubão, era 11 horas, domingo. Ali na esquina do supermercado Excelso, com a imobiliária do Rubinho, Vilela, tinha um colchão no meio da calçada, de frente ali para a farmácia de esquina, no meio da calçada, tinha que passar pela rua, você que descia da rua da antiga Sabesp, descendo pela calçada do prédio lá, você tinha que atravessar na rua, porque tinha um colchão e um casal dormindo 11 horas da manhã. Mas não é possível um negócio desse. Que coisa, né? E tem lei aí, se eu não me engano, não vou informar direitinho, que não pode, você não pode tirar o sujeitinho dali, o casalzinho de beleza, casalzinho de capeta, pra encher o saco dos outros. Você não pode atravessar na calçada porque os bacaninhas estão dormindo, 11 horas da manhã, depois acorda lá pro meio-dia, uma hora, e vai encher o saco dos outros. 17h51, no pique, no carinho, na 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Ô prima, eu tô com um azar danado, prima. Eu joguei 844, deu 80-044, prima, deu 80-44. Por que não foi o zero para lá, o oito para cá, né, prima? Eu já pegava 10 conto hoje, eu já estava com o final de semana feliz, aí não precisava nem escrever a placa, estou com fome. Mas que coisa, não é possível um negócio desse. Eu jogo 844, deu 80-44, mas que coisa, 17-53, põe moda na conversa aí, prima. A mulher chorona, vai, chora, gordona. Raul, prepara o nosso aviãozinho aí, prima, que nós vamos tomar um café gostoso enquanto toca a oração da noite, porque se a Virgínia pode ir em Goiás fazer academia, nós podemos ir com o nosso jato tomar café na padaria do Bosque, viu, prima? Não tem nada a ver uma coisa com a outra. Se ela vai lá, faz um bate-volta com o seu jatinho, o nós vai com o nosso jatão. É, com o nosso jatão. Já estão com o saco cheio, já estão aborrecidos, já estão tudo mais um pouco, viu, prima? No pique, no carinho, na alegria do programa da Boia. Ah, apanha aí, prima, agora o pai vai montar, ele falou que se ganhar, ele vai para o Ministério da Segurança Pública. Aí tem 39 ministérios, né? Aí vai para 40. Aí fica o Ali Babá e os seus 40 ladrão. E o Ali Bobão pagando a conta para eles. No pique do carinho, na alegria do programa Já da Boia. Manda brasa, prima. É o Ali Bobão, é o povo. No pique, no carinho, na alegria do programa Já da Boia. Relaxa, faz um L e chora. Dona Maria Vicentina, tá tudo certo aí no Maçaim? Então tá bom. Quem que tá aqui, prima? Boa tarde, meu amigo Já da Boia. Tenha uma ótima e abençoada sexta-feira. Obrigado. Bom trabalho, Deus abençoe. Tadeu e Elza no Andrade. Tá participando do sorteio. Prima, manda brasa. Põe a mulher chorona aí, guardar.

0: 5:58.
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3: Carma aí, guarda, vai devagar, 17:58. No pique, no carinho, na alegria do programa Leandro da Boia. O Gil está com a gente, parabéns pelo excelente programa. Obrigado, um abraço para vocês aí que estão ligadinhos com a gente. Manda o seu zapa, 992-245-660. Daqui a pouco nós vamos sortear aí no final do programa o bolo do Bar das Pedras, que é uma delícia, o mel do Vô do Mel e também o queijo da Local Laticínio. 992-245-660, programa do Zé da Boia. No pique, no carinho, na alegria do programa do Zé da Boia. Meus amigos, minhas amigas, que todos tenhamos uma noite maravilhosa. Que Deus Todo-Poderoso entre no seu lar, amigo, amiga, levando a paz, o amor, a saúde e a alegria. Louvemos ao Senhor, porque Ele é bom. Louvemos ao Senhor, porque é bom estar com vida. Se dirigir, não beba. Se beber, não dirija. Preserve a vida, porque a vida é um dom de Deus. E lembre-se, amigo, sempre atrás de uma bola a uma criança. Coloca aí o seu copinho de água ao lado do rádio para receber as bênçãos de Deus Todo-Poderoso nesta noite de sexta-feira, hoje, 28 de agosto, 2026. Boa noite, Pida. Boa noite, Vale. Logo após a propaganda da emissora, a nossa oração da noite. No pique, no carinho, na alegria do programa do Zé da Boia. Faltando aí pouquinho segundo para que entre a propaganda e também a nossa propaganda. Oração da noite.
0: 6:00.
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7: Quando foi a última vez que você lavou o pote de água do seu pet, hein? Drops do Pet fechando a semana com uma pergunta que parece simples, mas é importante. Trocar a água do pet todos os dias é fundamental, mas não adianta apenas jogar a água velha fora e completar o recipiente. Os potes também precisam ser higienizados regularmente. Com o tempo, pode se formar na superfície uma camada escorregadia, resultado do acúmulo de micro-organismos e resíduos. E isso vale tanto para o potinho tradicional, quanto para as fontes, que também precisam de limpeza e manutenção de acordo com as orientações do fabricante. Água fresca, recipiente limpo e fácil acesso à hidratação são cuidados básicos, mas que fazem uma grande diferença. Às vezes, cuidar bem do pet não exige nada complicado, exige apenas atenção aos pequenos detalhes da rotina.
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0: Vamos formar agora a grande corrente de fé, elevando o pensamento ao Supremo Criador, para que interceda com sua divina bondade em favor de todos que necessitam de alívio para os seus problemas através da oração. E agora, com o pensamento em Deus Todo-Poderoso, para que Ele receba nossas orações, oremos. Em nome dos anjos, dos santos e das almas, saudemos a Sagrada Família. Em nome do Pai, do Filho e do Espírito Santo.
1: Amém.
0: E neste momento, em que todos se ajoelham e saúdam Maria Santíssima. Ave Maria, cheia de graça, o Senhor é convosco. Bendita sois vós entre as mulheres, e bendito é o fruto do vosso ventre, Jesus.
2: Santa Maria, Mãe de Deus, rogai por nós, pecadores, agora e na hora da nossa morte. Amém.
0: Fazemos todos os dias, louvamos a

0: agora a todos aqueles que necessitam de uma graça. Rezamos neste momento a oração de São Francisco. Senhor, faça de mim um instrumento de sua paz. Onde existe o ódio,
1: que eu leve o amor.
0: Onde existe a discórdia,
1: que eu leve a união.
0: Onde existe o erro,
1: que eu leve a verdade.
0: Onde existe a dúvida,
1: que eu leve a fé.
0: Onde existe o desespero,
1: que eu leve a esperança.
0: Onde existe trevas,
1: que eu leve a luz.
0: E onde existe tristeza,
1: que eu leve a alegria.
0: Virgem Maria,
1: guarda-nos puro do pecado.
0: Ó Mãe de Deus,
1: abra os nossos corações quando nossos irmãos precisarem de nós.
0: Ó Mãe da Igreja,
1: faça que vivamos unidos e assim sejamos um dos exemplos para que os outros também amem a seu Filho Jesus.
0: Ó Esposa de José,
1: conserve a paz e a união em nossas famílias.
0: Glória ao Pai, ao Filho e ao Espírito Santo.

Ó Senhora Aparecida, eu renovo neste momento a minha consagração. Eu vos consagro os meus trabalhos, sofrimentos e alegrias, o meu corpo, a minha alma e toda a minha vida. Eu vos consagro a minha família. Ó Senhora Aparecida, livrai-nos de todo o mal, das doenças e do pecado. Abençoai as nossas famílias, nossos doentes, nossos velhinhos e as crianças. Abençoai a Santa Igreja. Abençoai a nossa paróquia e o nosso vigário. Ó Senhora Aparecida, lembrai-vos que sois a padroeira poderosa de nossa pátria. Ó Senhora Aparecida, bendito e sagrado coração, abençoai a nossa nação e pedimos de novo, olhai o nosso povo.

Deus eterno e todo-poderoso, que tendo escolhido a água, fonte de vida e pureza, para nos dar a graça batismal, fizestes também aparecer no rio Paraíba a imagem da Virgem Imaculada. Abençoai esta água e fazei que ela nos recorde nosso batismo, para que, purificados de nossas faltas, vivamos como cristãos, membros da vossa igreja, e cheguemos um dia à vida eterna. Por Cristo nosso Senhor. Amém.

Maria Santíssima, que em vossa imagem milagrosa de Aparecida espalhais inúmeros benefícios sobre o Brasil. Eu, embora indigno de pertencer ao número dos vossos servos, mas desejando participar dos benefícios da vossa misericórdia, prostrado a vossos pés, consagro-vos o entendimento, para que sempre pense no amor que mereceis. Consagro-vos a língua, para que sempre vos louve e propague a vossa devoção. Consagro-vos o coração, para que depois de Deus vos ame sobre todas as coisas. Recebei-nos, ó Rainha incomparável, no ditoso número dos vossos servos. Acolhei-nos debaixo da vossa proteção. Socorrei-nos em nossas necessidades espirituais e temporais, e sobretudo na hora da nossa morte. Abençoai-nos, ó Mãe Celestial, e com vossa poderosa intercessão, fortalecei-nos em nossa fraqueza, a fim de que, servindo-vos fielmente nesta vida, possamos louvar-vos, amar-vos e render-vos graças no céu. Por toda a eternidade, assim seja.

0: pela intercessão de Nossa Senhora Aparecida, Rainha e Padroeira do Brasil, a bênção de Deus Onipotente, Pai, Filho e Espírito Santo, desça sobre vós e permaneça sempre. Amém.
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3: No pique, no carinho e na alegria do programa do Zé da Boia, estamos abençoados para mais uma noite de sexta-feira. Que Deus leve a paz, o amor, a saúde e a alegria. Louvemos ao Senhor porque Ele é bom. Né? Louvemos ao Senhor porque é bom estar com vida. Que Deus proteja a família. No pique, no carinho e na alegria do programa Zé da Boia, já mandaram o zapa? Já estão mandando o zapa? Estão mandando o zapa, prima. Boa noite, Zé da Boia. Coloca meu nome no sorteio. Luiz Antônio Moreira, do Castolira. A Lúcia de Fátima e a Maria Wanda, no Castolira também. O nosso amigo Fagner, boa noite, Zé da Boia. Estou ligado em você indo embora agora para casa te ouvindo. Olha o Fagner, está indo embora. Bom descanso, meu amigo. Que Deus proteja a família aí. Nosso amigo Fagner, a Janaína, o Bruninho. Milagoinho, o seu Ditinho. Seu Dito, Dona Gracinha, né, prima? É o seu Dito, Dona Gracinha, está com a gente. É os pais do Fagner. E o João Ferreira e a Dona Lídia, os pais aí da nossa amiga Janaína. Uma ótima noite para vocês aí. Também, boa noite, Zé da Boia. Coloca meu nome no sorteio. A Mauri Godoy, Campo Alegre, que está participando. Boa noite, Zé da Boia. Sou Fernando Liberato Marconi, CDHU. Coloca meu nome no sorteio. Tá no sorteio, companheiro. Manda o zap 992-245-660. Daqui a pouco nós vamos sortear aí o tempero. O tempero Zé da Boia, não. Hoje é o bolo lá do Bairro das Pedras e também o mel do Vô do Mel e do Tio do Mel e o queijo da Local Laticínio. 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Quem que tá aqui com a gente? É o Lucas ou é a Ana Lívia?
4: Boa noite, Zé da Boia.
3: É o Luca!
4: Boa noite, Zé da Boia, parceirão.
3: Boa noite, parceiro! No pique, no carinho, na alegria do programa Zé da Boia. Você já escutou o pepino aí? Eu já mandei o pepino aí pra turma aí, pro vô lá, Jaime, né, prima? Isso, lá pra Zizo, pra Quita, pra Vilma, pra toda a família aí que estão ligados com a gente. Uma boa noite pra vocês aí. Obrigado. A Alexandra Daniela também tá ligada com a gente. Aonde, prima? Ah, lá no Jardim São Paulo, no, na Vila São Paulo. A Alexandra Daniela. Ah, é, tá participando, prima. A Alexandra Daniela Ramos Celestino. A Celinha também no Crispim tá participando. Quem mais tá aqui, prima? Boa noite, Zé da Boia. Coloca meu nome no sorteio, Rosana Leite Monteiro. Também coloca meu nome no sorteio de hoje aqui, é o Antônio José Alves. Também boa noite, Zé da Boia. Elane Cristina do... Da onde que ela é, prima? Do Santa Luzia. Está participando do sorteio. Elane Cristina dos Santos. Também quem me mandou aqui, boa noite, Zé da Boia. Boa noite, Zé da Boia. Que Deus abençoe sempre. Ótima noite de sexta-feira. É o Alemão do Campo Alegre. Está participando do sorteio. Ô, prima, vamos com as modas aqui, que eu já volto já, viu? Eu vou tomar um guarda de café, eu vou chupar a chupeta do capeta e eu já volto. Então vamos lá. Pegada tchon, pagada tchon, prima. Pagodation. Ah, escreveram errado aqui. Pagodation. É o Pagodation, depois vem pagode em Brasília e pé de cana. E pé de cana, prima. Mas que coisa. É o Divino Donizete. Para todos os nossos ouvintes aí, e principalmente para quem tá carcando a cana aí, é o pagada tchon. É o Pagodation. Pagodation, pagode em Brasília e pé de cana. Ei, turma danada, viu, prima? Esses são o pessoal que carca umas e outras, mas eles trabalham pra isso, né, prima? Fogo é essa turma que fica na rua aí, enchendo a paciência da gente, hoje mesmo lá no mercado, pedindo. Ah, mas não é possível um negócio desse. Ainda tem uns trouxa que paga, prima. Eu vi um caboclo lá pagando lá duas Coca-Cola, dois pastel. Dá quase 50 conto. Aí você pega um coitado que ganha um salarinho pequeno aí, fica com dó de um canalha desses vagabundo aí e paga. Eu vejo o nego com pega. Eu falei pra moça lá do balcão, lá da pastelaria, eu falei, quando você pôr o pastel no saquinho, quebra ele já no meio. Porque eles pegam o pastel, viu, gente? Que vocês, às vezes, tá com um pouquinho de dinheiro, mas fica com dó, paga para esses vagabundos aí. Eles vendem lá na feira, eles vendem nos cantos aí baratinho. Pastel que custa 12 conto, ele vende por 3. para fumar pedra ou para beber cachaça. Então, eu falei para a moça lá, falei, quebra o pastel no meio, que aí ninguém compra. No pique, no carinho, na alegria do programa do Zé da Boia.

0: Prima, você travou a moda aí, prima. Travou. Põe agora, põe o pé de cana, vai.
1: Divino, vamos contar a história do pé de cana?
2: Ih, Donizete, esse cara é...

0: Tá aí a vaca do velho, Divino e Dorizete, prima. Moda bacana pra você, ligado no programa do Zé da Boia. Boa noite, meus amigos, minhas amigas. Mais uma noite de sexta-feira, no pique, no carinho, na alegria do programa do Zé da Boia. Ô, prima, vamos com a outra moda. Essa outra moda aqui, nós vamos mandar pra Dona Maria Custódia, a mãe do Tonho. A mãe do Tonho, prima. Ela gostou dessa moda. A galinha gorda. Então vamos mandar lá para a mãe do Tonho, a Dona Maria Custódio, lá no bar da Rita, do Tadeu, no antigo bar do Seu Vicentinho. Lembra do Vicentinho? Então, o Seu Vicentinho tinha o bar lá. Agora tá a Rita do Tadeu, na rua Antônio Rita do Amaral. Tá lá o pessoal carcando uma e tomando, e ouvindo o programa da Boia, tomando uma gelada, tomando a cajibrina, comendo uma pecanha. Ah, turma bacana, boa noite. Travou mesmo, hein, prima?
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0: Vamos ver se entra agora. Agora entrou a moda, prima.

Prima, esse site tá uma porcaria. Tira essa desgrama aí, prima. Tá enchendo a paciência já. Tira essa porcaria daí. Escreve Galinha Gorda Divina e Donizete que vem a moda. Escreve aí, sabe escrever Galinha Gorda? Isso. Escreve aí Galinha Gorda e larga daquele site lá que a porcaria também tá enchendo a paciência. Mas não é possível um negócio desse. Agora sim.

0: Tá aí, prima. Modona bacana, vocês ouviram aí com o Divino e Donizete. Lá pra dona Maria Custódio, a mãe do Tonho, viu, prima? No pique, no carinho, na alegria do programa do Zé da Boia. Abre o zap que tem gente que não acaba mais. Que beleza, o povo tá no programa do Zé da Boia. Tá aqui, boa noite, Zé da Boia, tudo bem? Quero participar do sorteio. É a Eliana Maria de Souza Castolina, que Deus abençoe. Amém. Sebastião Carlos Diniz, Zé da Boia, seu programa está voando. Ei, Diniz. Oi, boa noite, tudo bem, Zé da Boia? Se tiver sorteio, coloca meu nome no sorteio, hein? Eliana Santos Gouveia, bairro Cidade Jardim. O Bill, boa noite, Zé da Boia, coloca meu nome no sorteio de hoje. Adriano Aparecido de Lima, Feital, fazendo um favor. Também boa noite, Zé da Boia, uma ótima abençoada sexta-feira. Já peguei na local o tempero. Obrigado. De nada. O Silvio tá ligado com a gente. O Daíl Pessati do Santana também tá participando do sorteio. Quem mais tá participando aqui? Prima Maria Aparecida Ramos também tá ligadinha lá na Vila São Paulo. A Rosimeire Pereira em Boava do bairro Mombasa também tá participando. Também boa noite, Zé da Boia. Aqui é a Terezinha Ribeiro da Silva, Alto Cardoso. Gostaria de participar do sorteio. Está participando do sorteio. Boa noite. Mário Sérgio, ouvinte, está participando também. O Davi Ribeiro também está participando lá no Castolira. A Miriam Freitas, também do Feital. Estamos aqui curtindo seu programa. Uma abençoada sexta-feira para você. Amém. Nosso amigo Maurício, Miriam, um beijo grande para vocês aí. A Márcia e o Carlinho na Mombasa está no pique, no carinho, na alegria do programa da Boia. Boa noite, Zé da Boia. Estou ligadinho no programa. Gostaria de participar do sorteio. Paulo Roberto dos Santos, do Campo Alegre. Também a Larissa Silva, do Cidade Jardim, está no sorteio. O Wagner da Conceição, o Vaguinho, também está no sorteio. Boa noite. Obrigado, gente, pelo carinho, pela audiência no programa do Zé da Boia. Vem aí a propaganda da emissora. Em seguida vem Estranho no Ninho. Ele, Silva e Zé Goiano. 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E o programa do Zé da Boia é a hora 18h39. Manda o zap para 992-245-660. Daqui a pouco nós vamos sortear o mel, do vô do mel, do tio do mel, que amanhã tá na feira, na Campos Salles ali, próximo a Gustavo de Godói, viu? Isso, quase do lado da bolsa lá, da loja da bolsa, e do lado da banquinha que vende muda de verdura. E no domingo, ao lado do Gonzaga Sonda, tá lá o vô do mel, o tio do mel. Olha a hora, 18h39.
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8: E para fechar a semana, uma curiosidade que explica algo que todo motorista já percebeu. Você calibra os pneus, passam alguns dias ou semanas e a pressão já não é a mesma, né? Olha, isso não significa necessariamente que exista um prego escondido, por exemplo. É que os pneus perdem pequenas quantidades de pressão naturalmente ao longo do tempo. E a temperatura também influencia a pressão do ar no seu interior. É por isso que a aferição deve ser feita preferencialmente com os pneus frios e seguindo os números indicados pelo fabricante do veículo. Ah, e olha, tem outro detalhe, viu? Não use o número gravado na lateral do pneu como referência de calibragem do carro. Para isso, consulte sempre a etiqueta do veículo ou mesmo o manual.
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0: 6:46.
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4: 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No pique, no carinho, na alegria do programa Zé da Boia. Boa noite, Zé da Boia. Aqui é o Denis do Mel. Põe meu nome no sorteio. Deus abençoe. Amém. Também quem está aqui, prima. Oh, boa noite, Zé da Boia. Coloca no sorteio Miguel Silva, Cidade Jardim. Boa noite, Zé da Boia. Irineu Ribeiro Júnior de Taubaté na audiência. Que Deus abençoe. Boa noite, Zé da Boia. É a Fabiana Alves do Mombaço. Gostaria de participar do sorteio. Que Deus abençoe sempre. Amém. Está participando. André Urbano do Crispim. Não é possível um negócio desse. Coloca meu nome no sorteio. Está colocado. A Eliane também, quero ganhar, hein, amigo? Que Deus abençoe sempre. Ah, meu bem, como você, um monte quer ganhar. Ô, prima, boa noite, Zé da Boia. Mas não é possível um negócio desse. Boa noite, Zé da Boia, coloca meu nome no sorteio. Maiara Ramos, Vila Verde. Oi, Maiara, boa noite. Obrigado pelo carinho e pela audiência no programa do Zé da Boia. Noite gostosa de sexta-feira, 18h49. Calamba, tá chegando o final de mais um programa do Zé da Boia. Mas como passa esse tempo que passa demais da conta? Ô, prima, vamos tocar mal a moda aí. Em seguida, nós vem sorteando aí o bolo lá do Bar das Pedras, o mel do Vô do Mel e também o queijo da Local Laticínio. Esposa sem marido, Jonatas.

Tá aí, prima, esposa sem marido, Jonatas. No pique, no carinho, na alegria do programa Zé da Boia. Ô, prima, também é os últimos que estão participando aqui. É a Alice Monteiro do Maricá e o Bruno Cirino também do Maricá. A Luciene. Boa noite, Zé da Boia. Tudo bem com você? Tudo. Coloca meu nome no sorteio. Luciene Bento da Silva, do Bom Sucesso. Tá lá o Gabriel, o Arthur, o nosso amigo tá ligadinho, né, prima? Agora fugiu o nome dele, daqui a pouco eu não lembro. Seu Hélio, prima, lá na Igreja Santa Rita. Todos ligadinhos, Débora, um abraço pra vocês aí. Vamos lá, prima, roda essa bagaça aí pra ver quem vai levar o primeiro. O que que é o primeiro, prima? É o mel do vô do mel do tio do mel. Vamos lá, roda essa bagaça aí, prima. Quem vai levar, prima? Atenção, parou, parou. É Maiara Ramos do Vila Verde. Atenção, Maiara Ramos do Vila Verde. Você tem um minuto para mandar o zap aí. Se vai buscar amanhã. A barraca do Vô do Mel tá ali na rua Campos Salles, quase pertinho da loja das bolsas, na esquina. E tem uma banca de verdura que vende muda para horta, viu? Quase em frente ao antigo Mundo das Embalagens, na Campos Salles. Atenção, Maiara, você vai buscar lá amanhã o mel? Então tá bom, eu vou buscar. E se não achar amanhã, no domingo, do lado do Gonzaga Som. Mas é facinho de achar. Ali na esquina, quase com a Gustavo de Godói, tá lá a banquinha lá do vô do mel, do tio do mel. Agora nós vamos sortear o queijo da local Laticínio. Rodando essa bagaça aí, gordona. Manda brasa, manda brasa. Vamos ver quem leva, prima. Atenção, atenção. Elaine Cristina dos Santos, do Santa Luzia. Elaine Cristina do Santo Santa Luzia tem um minuto para mandar o zap aí. Tem um minuto para mandar o zap aí. Vamos ver quem ganhou o bolo, prima. Quem ganhou o bolo, roda, roda, roda, roda aí. Atenção, Elaine Cristina dos Santos. Você ganhou o queijinho da local Laticínio. Tem um minuto para mandar, se não mandar, blau, blau. Ah, prima, boa noite, Zé da Bahia. Coloca meu nome no sorteio. É o Antônio José Alves, acabou de ganhar. Antônio José Alves, prima! Ele ganhou o bolo do Bar das Pedras. Você vai buscar o bolo do Bar das Pedras? Você vai buscar o bolo no Bar das Pedras? Manda a resposta. Ah, nossa amiga mandou aqui, prima. A Elaine Cristina dos Santos. Blau, blau, não. Ela vai buscar, prima. Isso, você passa lá na local Laticínio e retira, viu? Ah, tá. Isso, você vai lá buscar. Ela vai buscar, o Antônio também vai buscar. Ô Elaine, Eliane, não sobrou nada. E vai todo mundo buscar. O Antônio vai buscar, José Alves, a nossa amiga aqui, a Elaine Cristina, e também a nossa amiga que ganhou, a Maiara, eles vão buscar. Então tá tudo certo, eu tô indo embora, mas eu volto amanhã, se Deus assim permitir. Que todos tenhamos uma noite maravilhosa, que Deus leve a paz, o amor, a saúde e a alegria. Louvemos ao Senhor porque Ele é bom, louvemos ao Senhor porque é bom estar com vida. Se dirigir, não beba, se beber, não dirija. Preserve a vida, porque a vida é um dom de Deus. E lembre-se, amigo, sempre atrai uma bola a uma criança. O Alex Januário, seu Cido, Jorge da Boa Vista, o povo que gosta aí dos pássaros cantando, manda brasa, gorda, deixa, que daqui a pouco o pai entra para atrapalhar tudo.

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1: Brasília, 19 horas. Está no ar a Voz do Brasil. As notícias do governo federal que movimentaram o país no dia de hoje.
2: Olá, boa noite.
1: Boa noite para você que nos acompanha em todo o país.
2: Sexta-feira, 28 de agosto de 2026.
1: Vamos aos destaques do dia.
2: Emprego.
1: Brasil registra a criação de mais de 58 mil novas vagas de trabalho formal em julho. Raquel Mariano.
3: O estoque de vínculos de trabalho formal ultrapassou os 48 milhões de empregos.
2: Na Mongólia, o país participa de Convenção das Nações Unidas para o combate à desertificação.
1: No debate com mais de 190 países está a recuperação de áreas degradadas e educação ambiental. Gabriela Noronha.
4: O país apresentou como meta a recuperação de mais de 350 milhões de hectares de áreas degradadas até 2030.
2: Atenção quem é dono de uma microempresa ou pequena empresa.
1: Solicitação para o ingresso no Simples Nacional foi antecipada para setembro.
2: A mudança veio com a reforma tributária. Para explicar, conversamos com o Tiago Esfredo, chefe da equipe nacional do Simples.
5: Antes eles podiam estar no Simples Nacional, que agora a gente está chamando de Simples Puro. Agora vem uma alternativa intermediária, que está sendo chamada de Simples Nacional Híbrido. Cada empresa precisa verificar o seu negócio para ver onde ele vai ficar melhor.
1: Hoje, na apresentação da Voz do Brasil, Luciano Seixas e Luciana Vasconcelos.
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1: O Ministério do Trabalho e Emprego divulgou hoje os dados mensais do novo CAGED, o Cadastro Geral de Empregados e Desempregados.
2: Em julho, o estoque de vínculos formais chegou a 48 milhões de postos formais de trabalho.
3: O Brasil criou em julho 58.568 novos empregos com carteira assinada. Com isso, o estoque de vínculos de trabalho formal ultrapassou os 48 milhões de empregos. Em 4 dos 5 grupos das atividades econômicas, houve crescimento da oferta de trabalho. São eles: serviço, construção, agropecuária e indústria. Somente o grupo de comércio apresentou queda. O ministro substituto do Trabalho e Emprego, Chico Macena, detalhou os números.
6: O maior crescimento do emprego formal ocorreu no setor de serviços, com saldo de 591.509 postos formais de trabalho. E aqui destaca-se informação, comunicação, atividades financeiras, imobiliárias, profissionais e administrativas, administração pública, defesa e seguridade social, educação, saúde humana e serviços sociais.
3: No acumulado de 2026, foram 972.203 novos postos, um crescimento de 2% em relação ao mesmo período do ano anterior, com maior crescimento no setor de serviços. Todos os dados fazem parte do CAGED, o Cadastro Geral de Empregados e Desempregados, apresentado nesta sexta-feira pelo Ministério do Trabalho e Emprego. Reportagem Raquel Mariano.
1: O Conselho Monetário Nacional ampliou o prazo de pagamento para taxistas e motoristas de aplicativo que financiarem a compra de carros novos pelo programa Move Brasil.
2: Agora, a quitação do empréstimo poderá ser feita em até 84 meses. Antes eram 72 meses.
1: O Conselho ratificou portaria que elevou o teto de valor para os carros financiados pelo programa, que passou de 150 mil para 200 mil reais.
2: Também, a partir de agora, estão incluídos, entre os veículos elegíveis, os híbridos com combinações de fontes de energia, integrando motor elétrico e motor a combustão, que utilize álcool, gasolina ou ambos.
1: A Receita Federal e o Ministério Público Federal investigam um grupo empresarial suspeito de crimes como sonegação fiscal e lavagem de dinheiro relacionados à exploração de apostas de cota fixa, as chamadas bets.
2: É a Operação Jogo das Sombras, realizada hoje em 3 estados.
1: O grupo teria movimentado mais de 5 bilhões de reais em apenas em 2025.
7: A operação investiga suspeitas de sonegação fiscal, evasão de divisas e lavagem de dinheiro praticadas por um grupo de empresas de apostas esportivas, conhecidas como bets. Foram cumpridos 6 mandados de busca e apreensão em Pernambuco, Paraíba e São Paulo. Segundo a investigação, um grupo empresarial responsável por uma plataforma de bets teria movimentado mais de 5 bilhões de reais apenas no ano passado. As possíveis irregularidades teriam ocorrido tanto antes quanto depois da regulamentação das bets no Brasil. O secretário especial da Receita Federal, Robson Barreirinhas, explicou que há indícios que esse grupo tenha criado uma empresa de fachada em Curaçao para simular que as operações ocorriam fora do Brasil.
8: Nós temos elementos que comprovam que essa organização já estava presente aqui no Brasil, com funcionamento no Brasil, com beneficiários aqui no Brasil, com funcionários aqui no país, mas sem pagar nada de tributos, sem se sujeitar à regulação brasileira. Posteriormente aqui no Brasil, nós temos indícios fortes de que ilegalidades prosseguiram mesmo após essa regularização.
7: Os órgãos também investigam a suspeita de envio de recursos para o exterior. Parte desse montante teria voltado ao Brasil sob a forma de pagamentos por prestação de serviços. Esta é a segunda operação de investigação de irregularidades ligadas ao mercado de bets, com a participação da Receita Federal e do Ministério Público Federal. Além do cumprimento das medidas judiciais, a Receita Federal instaurou 11 procedimentos para aprofundar a apuração das possíveis irregularidades. Reportagem Márcia Fernandes.
2: Atenção, microempresário! A solicitação para ingresso no Simples Nacional deverá ser feita em setembro.
1: As regras para escolher o regime tributário mudaram. A partir de agora, a decisão que antes era tomada em janeiro deve ser feita com antecedência.
2: De acordo com a Receita Federal, esta mudança busca organizar a chegada das modificações proporcionadas pela reforma tributária no Simples Nacional e dar mais tranquilidade para o planejamento das empresas.
1: Para entender melhor as alterações, nós conversamos com Thiago Esfri, chefe da equipe do Simples Nacional. Vamos conferir.
2: Tiago Esfrendo, chefe da equipe nacional do Simples da Receita Federal, muito bem-vindo à Voz do Brasil, prazer recebê-lo por aqui. Vamos falar sobre essas mudanças aí para escolher o regime de tributação. A partir de agora, a decisão que antes era tomada em janeiro deve ser feita com antecedência, né? O senhor pode explicar essa mudança para a gente?
9: Claro, obrigado, satisfação estar aqui. Realmente é uma das mudanças principais que a gente teve com a reforma tributária no Simples Nacional. Elas vêm agora, anteriormente a 2027, aí que fica a grande questão que causa surpresa, né? Então a gente tem uma preocupação muito grande justamente de alertar os contribuintes para que eles não percam a oportunidade, porque não é mais em janeiro, então é setembro. Então vai começar a semana que vem, abre-se a janela 1º de setembro até 30 de setembro. Aqueles que não estão no Simples Nacional, ou, importante, que estão no Simples, mas possuem algum registro de exclusão futura, que isso acontece muito, eles precisam estar atentos a verificar o cadastro, verificar a mensagem na caixa postal, que a gente está alertando, está mandando mensagens, né? Enviando para que eles possam não perder a oportunidade de solicitar nova opção e continuarem no Simples ou começarem a vida deles no Simples.
1: O que eles devem fazer? Tem o Simples e um outro regime. O senhor pode explicar como funciona?
9: Eu acho que, Luciana, você diz o outro regime seria o Simples Híbrido, acredito?
1: Isso, Simples Híbrido, isso.
9: Justamente, essa é uma inovação, né, da reforma também, onde agora os contribuintes vão ter a oportunidade de uma alternativa. Então, antes eles podiam estar no Simples Nacional, que agora a gente está chamando de Simples Puro, e dali eles estariam fora do Simples, seria a outra alternativa. Agora vem uma alternativa intermediária, que está sendo chamada justamente Simples Nacional Híbrido, que é realmente um intermediário de você estar fora num lucro presumido ou você estar no Simples Puro. E qual que é a grande diferença? Você mantém alguns dos tributos dentro da cesta do Simples, com todo o regime simplificado, recolhimento único, em guia única, ou você pode manter tudo, ou você mantém quase todos e sai só IBS e CBS. Então, é uma opção pelo regime regular de IBS e CBS que os contribuintes do Simples podem fazer. Então, eles ficam num sistema misto.
2: E agora, essa mudança prevista na reforma tributária acarreta algum novo imposto aos micro e pequenos empresários?
9: Não, de maneira alguma, né? Nós temos a substituição do PIS e da COFINS, né? E do ICMS e ISS por IBS e CBS. Agora, a CBS, a IPI também a nível federal, e começa então a CBS agora em 2027, o IBS ainda entra num regime de transição um pouco, mas de maneira alguma isso acarreta um novo tributo, digamos assim, né? A gente ainda não tem a alíquota de referência ainda para ter um comparativo, mas a gente pode dizer que não tem um tributo novo.
1: E o senhor pode explicar para a gente o que é o IBS, o que é o CBS, para o empresário entender melhor também se ele vai para o simples híbrido, como é que ele vai fazer, o que vai acontecer na vida dele?
9: Esse é um cálculo que a gente, né, brincamos hoje num outro evento que nós tivemos, de que se existisse uma fórmula matemática para a gente apresentar para os contribuintes, para ele só preencher daquilo e falar, opa, para mim é melhor isso ou aquilo, seria o mundo ideal, né? Infelizmente, a gente não consegue fazer isso, então o papel hoje da Receita é tentar orientar e mostrar vantagem e desvantagem de cada um, né? Então a gente tem mais ou menos

0: limitado ao valor do montante devido. Então, como o débito é menor, o crédito de quem adquire também é menor. Não sei se ficou claro?
1: Então, ele vai ter que entender, né, como funciona o negócio dele para poder ver em qual situação melhor ele se encaixa.
0: Justamente, é um estudo, um planejamento, procurar uma assessoria tributária, contábil, né, profissionais que possam ajudá-los a planejar, verificar. Cada empresa precisa verificar o seu negócio, a sua operação, para ver aonde ele vai ficar melhor.
2: E ele tem de 1º a 30 de setembro para fazer isso. Se ele não fizer, ocorre algum problema?
0: O problema é que ele fica fora em 2027, né? Então, o que a gente tem conversado e falado é que assim, a janela abre em setembro e existe uma oportunidade de desistência até 30 de novembro, é a data que está hoje, né? Então, o contribuinte pode, mesmo está em dúvida, não deu tempo de planejar, não consegui ainda, faça a opção, seja do regime pelo simples, faça a opção pelo regime regular, se houver a possibilidade de que ele vê que aquilo pode encaixar. E se eles entenderem com 2 meses a mais de planejamento de que aquilo não vale a pena, ele vai ter a oportunidade de desistir. Então, assim, o prejuízo dele é ele perder realmente uma janela em 2027. Então, essa é a nossa preocupação, para que ele já se planeje ao máximo para saber o que vai acontecer em 27. Tem que saber em setembro.
2: A gente está falando de empresas. Essa mudança impacta os MEIs, o microempreendedor individual?
0: Para o MEI não mudou. O MEI continua fazendo opção em janeiro, com aquele lá no meio do mês, efeito retroativo, da mesma forma, então eles não precisam se preocupar tanto agora com setembro.
1: Tá ótimo, só para a gente encerrar então, é um modelo que vai trazer mais transparência, né, na arrecadação de impostos, tudo mais, mas não necessariamente vai, não são impostos novos para o empresário, né?
0: Não, como havia citado antes, né, é como se mudasse o nome dos tributos, mas mudando também toda a estrutura e toda a dinâmica do cálculo, enfim, de todas as regras, né, aplicáveis.
2: Muito bem, nós conversamos com o Thiago Esfredo, chefe da equipe nacional do Simples da Receita Federal. Muito obrigado pela entrevista à Voz do Brasil.
0: Eu que agradeço. Obrigado.
1: Foi publicada hoje no Diário Oficial lei que autoriza em caráter extraordinário a redução de tributos federais sobre combustíveis.
2: O objetivo é reduzir os efeitos do choque no mercado internacional de energia decorrente do conflito no Oriente Médio.
1: A norma também estabelece medidas de proteção tributária ao etanol, cria crédito fiscal para projetos de produção de fertilizantes e prevê benefícios para setores estratégicos, como minerais críticos.
2: Hoje foi o último dia da 17ª Conferência das Partes da Convenção das Nações Unidas para o Combate à Desertificação, a COP17.
1: O encontro foi realizado em Ulan-Ambatar, na Mongólia, entre 17 e 28 de agosto.
2: E o Brasil apresentou como meta de recuperação de áreas degradadas até 2030.
3: Manejo e restauração de florestas em terras secas, recuperação de áreas degradadas e educação ambiental foram alguns dos temas discutidos na 17ª Conferência das Partes da Convenção das Nações Unidas para o Combate à Desertificação. Realizada entre 17 e 28 de agosto na Mongólia, a COP17 reuniu representantes de 197 países, incluindo o Brasil. Na ocasião, o país apresentou como meta a recuperação de mais de 350 milhões de hectares de áreas degradadas até 2030. Alexandre Henrique Bezerra, diretor do Departamento de Combate à Desertificação e Mitigação dos Efeitos da Seca no Ministério do Meio Ambiente e Mudança do Clima, comentou que o compromisso assumido pelo Brasil está alinhado à agenda global.
4: É como se fosse uma grande meta que a Convenção estabeleceu para garantir que a gente avance na agenda de restauração de terras degradadas, de redução do processo de degradação, obviamente está associada ao combate ao desmatamento, ao combate às queimadas criminosas, e vai contribuir para a grande meta global, que é de 1 bilhão e 500 milhões de hectares sendo restaurados, conservados até 2030.
3: Durante a COP17, a delegação brasileira apresentou o Plano de Ação de Combate à Desertificação, que inclui a recuperação dos recursos naturais, adaptação às mudanças do clima, desenvolvimento sustentável e participação das populações que vivem em áreas suscetíveis. Segundo o presidente do Centro de Pesquisas Ambientais do Nordeste, Severino Ribeiro, os riscos apresentados pelo processo de desertificação desertificação dos solos ultrapassam a questão ambiental.
5: A desertificação, ela não apenas afeta

0: ativamente biodiversidade, as árvores, os animais. Ela afeta diretamente o bem-estar humano. Porque se eu esgoto a capacidade que o solo tem de produzir, por exemplo, alimentos, eu estou colocando em risco uma série de atividades econômicas que dependem desse solo sadio, produtivo.
1: O Brasil integra a Convenção das Nações Unidas para o Combate à Desertificação desde 1997. Além de representantes dos 197 países, a COP deste ano reuniu organizações internacionais, sociedade civil, setor privado, comunidade científica, povos indígenas e comunidades locais. Reportagem Gabriela Noronha.
2: Até domingo, indígenas da região Marayuá, no Amazonas, serão assistidos com atendimento médico especializado para a realização de consultas e exames.
3: Nesta etapa, estão previstos 800 atendimentos especializados, como explica a secretária de Saúde Indígena, Lucinha Tremembé.
4: Levando especialidades como pediatria, ginecologia, oftalmologia, saúde da mulher como um todo, clínica geral, entre exames, consultas, diminuindo assim tanto o tempo de espera dessas pessoas na fila de regulação, mas também diminuindo que essas populações que têm peculiaridades culturais específicas saiam de seus territórios, das suas aldeias, para ir para as cidades grandes.
2: As ações no estado ocorreram durante todo o mês de agosto, também nos povos Yanomami, em Boa Vista, e no território Pirã, no Amazonas.
3: Segundo o Ministério da Saúde, a expectativa é realizar cerca de 4 mil atendimentos especializados na região.
2: O Centro Nacional de Monitoramento e Alertas de Desastres Naturais, o CEMADEM, oferece uma plataforma que permite acompanhar a situação da seca em diferentes regiões do Brasil.
3: É possível consultar informações por município e acompanhar a evolução da estiagem ao longo do tempo.
2: Um dos principais indicadores é o Índice Integrado de Seca, que considera dados como chuva, umidade do solo e condições da vegetação.
3: O acesso é gratuito e está disponível no endereço alertasecas.cemadem.gov.
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2: Céu aberto, pouca chuva e paisagens que ganham novos contornos. É época da seca no Cerrado, que também deve movimentar o turismo.
3: Na Chapada dos Veadeiros, em Goiás, a expectativa é de mais visitantes em busca das cachoeiras, dos rios e das trilhas da região.
2: O parque é gerido pelo ICMBio, o Instituto Chico Mendes de Conservação da Biodiversidade, em parceria com a iniciativa privada.
3: E o turismo também movimenta as comunidades locais, como a Calunga, que oferece experiências de base comunitária.
6: No Parque Nacional da Chapada dos Veadeiros, em Goiás, a paisagem muda conforme a estação. Na época das chuvas, cachoeiras e rios ganham volume. Já no período da seca, a água diminui, o céu fica limpo e o cerrado revela outras cores, outros caminhos e outras possibilidades de vivência. É um período que exige atenção redobrada com as queimadas, mas que também pode ser aproveitado pelo turismo. A região do Parque Nacional da Chapada dos Veadeiros é compartilhada entre o Instituto Chico Mendes de Conservação da Biodiversidade, o ICMBio, e a iniciativa privada, que hoje é responsável pela administração do parque. Com isso, a preservação da área caminha ao lado da visitação e da atividade turística. E quem percorre as trilhas nessa época do ano, percebe que a seca também tem suas vantagens. É o que conta o guia Adão dos Santos Rosa, que também trabalha como brigadista e monitora a região durante o período de estiagem.
7: Nesse período de seca que é o ideal, né? Que você vai encontrar as águas, né? Tudo cristalina, tudo verdeada, né? Porque no período de chuva não é, assim, não é confiável, né? Que aqui é a mesma hora que não está chovendo, chove, né? Toda essa cachoeira que eu te falei aí, ela não dá pra nadar, né? Acaba
6: logo tudo! Caminhar pela chapada durante a seca é também perceber essas mudanças de perto. O som da água pode ficar mais distante, o chão fica coberto de folhas secas e o cerrado, que parece dormir em alguns trechos, continua cheio de vida. Mas a experiência de conhecer a Chapada não termina nas diversas opções de trilhas. Para quem quer ir além dos cartões postais, o turismo de base comunitária aproxima o visitante de quem vive no território. Uma das formas de fazer isso é dentro da própria casa dos moradores. No território Calunga, a comunidade Vão do Moleque, localizada na zona rural de Cavalcante, é a maior de Goiás. E é lá que está a dona Santina Cesário dos Santos, que recebe turistas em casa e transforma a hospedagem em uma experiência inesquecível.
8: Aí oferece café da manhã, almoço, almojante, se você quiser. Mais tarde tem um docinho, que tem doce também. E eu tenho meus produtos calunga que eu faço com geleia. Se você quiser levar também para conhecer, para levar, para saborear depois na sua casa, tem também.
6: Ainda segundo dona Santina, para o visitante, é uma oportunidade de conhecer a Chapada por outro ângulo. Para a comunidade, o turismo representa renda, valorização da cultura e uma forma de manter vivas as tradições do território.
8: As pessoas que vêm aqui amam, volta, todo mundo querendo voltar. Falando que vai tornar a voltar, outros vêm embora chorando, porque aqui é uma paisagem, sabe? Depois chegou aqui, é só alegria, muita árvore, bem fresquinho. Além de que o tempo está ficando mais quente agora, devido ao tempo, né? Mas não tem barulho nenhum, silêncio, eles amam.
6: E entre trilhas, águas, casas e histórias, o visitante descobre que conhecer um destino também pode ser uma forma de ajudar a preservá-lo e colecionar memórias. Com sonorização de Reinaldo dos Santos, reportagem Karine Melo.
2: Na próxima sexta-feira, às vésperas da Independência, nós vamos falar sobre a Estrada Real, uma das maiores rotas turísticas do Brasil, que liga o interior de Minas Gerais ao litoral do Rio de Janeiro e São Paulo.
3: Vamos falar um pouco da história, quando no século XVIII, a coroa portuguesa pavimentou esses caminhos para transportar e fiscalizar o ouro e os diamantes extraídos das minas. Hoje o trajeto preserva cidades históricas, igrejas barrocas e calçamentos de pedra da época colonial.
2: E essas foram as notícias do Governo Federal.
3: Uma realização da Secretaria de Comunicação Social da Presidência da República.
2: Com produção da empresa Brasil de Comunicação.
3: Fique agora com as notícias do Poder Judiciário e do Congresso Nacional. Boa noite, um bom fim de semana.
2: A gente volta na segunda-feira. Boa noite.
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11: Presidente do STF, CNJ, ministro Edson Fachin, reforça as ações no combate à violência contra a mulher.
12: STJ garante em ações penais prazo em dobro e intimação pessoal a núcleos de prática jurídica.
11: Homem trans é indenizado por sofrer assédio sexual e transfobia.
12: Boa noite, eu sou o Arthur Filho.
11: E eu sou Walter Lima.
12: O presidente do Supremo Tribunal Federal e do Conselho Nacional de Justiça, o CNJ, ministro Edson Fachin, destacou a importância de proteger as meninas brasileiras e garantir que cresçam com liberdade, dignidade e segurança.
11: Ele participou hoje da jornada Maria da Penha em Campo Grande, Mato Grosso do Sul.
13: Toda infância deveria ser feita de achadouros, de descobertas, de sonhos, de brincadeiras e de afetos, nunca de marcas de violência.
12: Um homem trans que trabalhava numa empresa de alimentos na Paraíba foi indenizado por assédio sexual e transfobia.
11: A Justiça do Trabalho adotou o protocolo antidiscriminatório da Corte Interamericana de Direitos Humanos. Samanta Flor.
14: A segunda turma do TRT da Paraíba entendeu que, em casos de assédio sexual, o depoimento da vítima é uma prova fundamental e vale por si só, já que esse tipo de violência quase sempre acontece sem testemunhas. Os desembargadores também consideraram comprovado o tratamento hostil e transfóbico do empresário contra o trabalhador. Além das duas indenizações, a empresa terá ainda de reconhecer o vínculo de emprego e pagar adicional de insalubridade. Ainda cabe recurso.
12: Corte Especial do STJ decide que núcleos de prática jurídica das faculdades de direito, públicas ou privadas, têm prazo em dobro para recorrer.
11: A regra já incluía os processos da área civil. Fátima Uchoa.
15: A Corte Especial do STJ entendeu que os advogados integrantes dos núcleos também têm a prerrogativa de serem intimados pessoalmente dos atos processuais. Segundo o relator ministro Luiz Felipe Salomão, o Código de Processo Civil, ao ampliar o alcance da prerrogativa da Defensoria Pública, busca compensar a estrutura limitada dos núcleos de prática jurídica, garantindo condições de igualdade na defesa dos assistidos, efetivando o princípio constitucional de acesso à justiça. Assim como não existe norma específica na lei processual penal, o dispositivo foi aplicado por analogia.
12: Prazo da Justiça Eleitoral para nomeação de mesários, pessoal de apoio logístico e auxiliares de auditoria que irão atuar nas eleições gerais 2026 encerra hoje, sexta-feira.
11: As nomeações incluem as sessões de voto em trânsito e as instaladas em estabelecimentos penais e unidades de internação de adolescentes. Vitor Struck.

0: as forças de segurança habilitem a votação em sessão distinta da de origem.
1: Justiça condena dois réus por corrupção e lavagem de dinheiro em obra de hospital no Paraná.
2: Decisão atende a pedidos do Ministério Público Federal. Sabrine Menezes.
3: De acordo com as investigações, um ex-servidor do município e o sócio-administrador de uma corretora envolvidos na construção do Hospital Regional de Toledo fracionavam os valores desviados da obra em depósitos menores para dificultar o rastreamento dos recursos. Segundo a sentença, o esquema provocou prejuízo de mais de R$1 milhão para os cofres públicos. Os réus foram condenados à pena de 11 anos de reclusão em regime inicial fechado, além do pagamento de multa e reparação dos danos em valor correspondente a pouco mais de R$2 milhões.
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1: A você uma boa noite.
2: Bom fim de semana e até segunda-feira.
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6: Eu sou Paula Groba.
7: E eu sou Ricardo Nakaoka.
6: E estes são os destaques de hoje do Jornal do Senado, que começa agora.
7: Escala 6x1. Redução da jornada para 40 horas semanais está pronta para votação.
6: Senadora Leila Barros vai relatar MP que zera taxa sobre compras internacionais.
7: Eleições 2026. Atenção aos votos para o Senado. Neste ano, são duas vagas.
6: Boa noite.
7: Boa noite.
6: Trabalhar menos, descansar mais e sem perder salário. A proposta que pode mudar a jornada dos trabalhadores brasileiros está pronta para ser votada na Comissão de Constituição e Justiça do Senado. A votação deve ocorrer na próxima semana.
7: A PEC reduz de 44 para 40 horas a jornada máxima semanal e garante 2 dias de descanso por semana, sem redução de salário. O relator da proposta sobre o fim da escala 6x1 recomenda a aprovação do texto que veio da Câmara e rejeita as emendas apresentadas pelos senadores. A reportagem é de Bruno Lourenço.
8: Em sessão no Senado Federal, o presidente da União Geral dos Trabalhadores, Ricardo Patá, afirmou que categorias como a dos comerciários mal têm tempo de ver a família por conta da escala de 6 dias de trabalho por apenas 1 de descanso e defendeu a PEC.
9: Não é isso que nós queremos. Nós queremos ter um país cidadão e um país não de castas.
8: Já o presidente da Federação do Comércio de Bens, Serviços e Turismo do Estado de São Paulo, Ivo Dalacqua, alertou que não existe uma única realidade empresarial e a redução da jornada deveria acontecer por meio de negociação coletiva.
9: O pequeno comércio do interior enfrenta desafios diferentes daqueles de uma empresa exportadora. As necessidades do comércio atacadista não são as mesmas do varejista.
8: De acordo com o texto já aprovado na Câmara dos Deputados, a transição será gradual. 2 meses após a promulgação da futura emenda constitucional, o teto da jornada semanal cairá para 42 horas com 2 dias de folga. Ao final de um ano, o limite máximo será fixado definitivamente em 40 horas semanais.
6: E a senadora Leila Barros foi escolhida como a relatora da comissão da medida provisória que acabou com a chamada taxa das blusinhas. O presidente do colegiado é o deputado Reginaldo Lopes.
7: A próxima reunião da comissão que analisa a MP será na segunda-feira, quando pode ser apresentado e votado o relatório de Leila. Repórter Rodrigo Rezende.
10: A chamada taxa das blusinhas é o imposto de importação de 20% cobrado sobre compras internacionais de até $50, cerca de R$250. A cobrança foi criada em 2024 e suspensa em maio deste ano pela medida provisória 1357. A relatoria da comissão que analisa a MP ficou com a senadora Leila Barros, do PDT do Distrito Federal. Ela afirmou que concorda com o texto inicial da medida, mas irá ouvir a todos os setores produtivos para a construção do relatório.
11: É isso que eu quero deixar muito claro, que é uma característica minha de conversar com todos, ouvir a todos, mas o texto inicial que já foi apresentado para nós já nos agrada, mas não abriremos mão de conversar com todos.
10: A próxima reunião da comissão, na qual deve ser apresentado o relatório, será nesta segunda-feira, 31 de agosto, às 16h. Nesse mesmo dia, deputados e senadores da comissão podem votar o texto. A ideia é que a MP seja aprovada na Câmara e no Senado durante o esforço concentrado que ocorrerá até 4 de setembro, antes do prazo de perda de validade da medida, que é 8 de setembro.
6: A avançou no Congresso a medida provisória

0: provisória que cria uma nova linha de crédito para motociclistas profissionais.
1: O texto foi aprovado pela comissão mista e seguiu para a votação em plenário. Repórter Patrícia Oliveira.
2: No caso dos motociclistas, o dinheiro poderá ser usado na compra de motocicletas, motonetas e ciclomotores novos. Também poderão ser financiadas motos e bicicletas elétricas, além de equipamentos e infraestrutura ligados à atividade. O relatório aprovado incluiu também o transporte escolar e definiu ações específicas para profissionais mulheres e pessoas com deficiência. Para a presidente da comissão, senadora Leila Barros, do PDT do Distrito Federal, a medida provisória ajuda a melhorar as condições de trabalho desses profissionais.
3: Para milhões de brasileiros, o veículo não é um bem de consumo, é um instrumento de trabalho. É o que coloca comida na mesa e sustenta uma família.
2: Para ter acesso ao financiamento, entregadores e motociclistas que trabalham por aplicativos terão de comprovar pelo menos 6 meses de cadastro na plataforma e um mínimo de 100 corridas ou entregas. Cada beneficiário poderá financiar apenas um veículo. A medida provisória ainda precisa ser aprovada pelos plenários da Câmara e do Senado.
0: Um projeto que começa a ser analisado pelo Senado pode dar mais transparência ao processo de registro de medicamentos para doenças raras.
1: A proposta obriga a Anvisa a tornar público cada passo da análise dos pedidos de registro, para que pacientes, famílias e profissionais de saúde saibam em que etapa está o processo. A medida não muda a autonomia técnico-científica da agência. Repórter Márcio Maturana.
4: O novo projeto foi anunciado pelo senador Hermes Klan, do PL de Santa Catarina, na quinta-feira, durante uma audiência pública na Comissão de Direitos Humanos sobre a suspensão de um medicamento para a distrofia muscular de Duchenne.
5: Acabo de dar entrada em um projeto de lei para aumentar a transparência da Anvisa nos processos de registros de medicamentos destinados a doenças raras, trazendo segurança e informação a todos.
4: Doenças raras atingem cerca de 13 milhões de brasileiros. Quando existe tratamento, os remédios costumam ser caros e precisam passar por um processo de testes até a aprovação pela Anvisa. O objetivo do projeto é dar previsibilidade a pacientes, famílias e profissionais de saúde sem interferir na autonomia técnico-científica da Anvisa.
6: Eleições 2026.
0: O Tribunal Superior Eleitoral e o Google fecharam um acordo para identificar o uso ilegal de inteligência artificial nas eleições.
1: Uma ferramenta vai identificar o uso indevido de imagens de candidatos. Repórter Pedro Pincer.
7: A tecnologia chamada de Likeness ID está disponível para usuários maiores de 18 anos e é capaz de identificar conteúdos gerados por inteligência artificial que reproduzem a imagem de uma pessoa. A iniciativa busca ampliar a capacidade de rastreio no YouTube de materiais sintéticos e falsos que explorem indevidamente a identidade de quem está na disputa eleitoral. O presidente do TSE, ministro Cássio Nunes Marques, afirmou que a iniciativa busca preservar direitos fundamentais no ambiente da internet e contribuir para a confiança nas eleições.
8: O momento em que celebramos essa parceria é crucial. Isso porque é de conhecimento comum o potencial danoso do mau uso da inteligência artificial generativa.
7: Para aderir ao sistema, a candidata ou o candidato precisa ter uma conta no YouTube e acessar o YouTube Studio, na área destinada à busca de conteúdo por semelhança. Depois de um cadastro, a plataforma cria um registro biométrico da aparência do usuário. Cabe ao candidato analisar o material localizado e decidir se houve uso indevido da sua imagem. Se entender que sim, poderá solicitar a remoção. Havendo violação das regras da plataforma, o conteúdo poderá ser retirado do ar.
0: E neste ano, o eleitor vai votar em 2 senadores, mas atenção, são 2 senadores diferentes, um voto para cada candidato ou candidata. Primeiro, o eleitor escolherá um candidato e confirmará a escolha. Em seguida, registrará o outro voto. Se o eleitor repetir o mesmo número nas 2 oportunidades, apenas o primeiro voto será considerado válido. O segundo será anulado automaticamente pela urna eletrônica.
1: E para ajudar o cidadão a se informar melhor, o Senado Federal criou uma página especial para cobertura das eleições. O site pode ser acessado por meio do endereço link.senado.leg.br/eleicoes. trabalhos técnicos de Eliseu Caires, o Jornal do Senado fica por aqui. Acompanhe agora as notícias do Tribunal de Contas da União e da Câmara dos Deputados. Boa noite.
0: Boa noite e um bom fim de semana.
6: Minuto do TCU.
9: Nos dias 31 de agosto e 1º de setembro, o Tribunal de Contas da União realiza seminários sobre o financiamento e a organização do SUS, o Sistema Único de Saúde. O encontro vai discutir como os recursos da área são distribuídos entre estados e municípios e os desafios para garantir financiamento sustentável. Outro ponto de destaque é a integração dos serviços de saúde e o atendimento por região. O objetivo é melhorar a organização da rede e garantir que os serviços funcionem de forma integrada. O seminário vai reunir gestores, especialistas e representantes das três esferas de governo para trocar experiências e discutir melhorias para o SUS. O evento será transmitido ao vivo pelo canal do Tribunal no YouTube. Saiba mais em tcu.gov.br.
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10: Câmara pode votar projeto que fixa idade máxima de 15 anos para táxis.
11: Hugo Mota pede que a população acompanhe o trabalho parlamentar.
10: Serviço de emergência médica deverá oferecer acessibilidade para surdos.
11: Boa noite. Os deputados analisam projeto que obriga os serviços de emergência médica a oferecer acessibilidade para surdos. O texto já foi aprovado pelas comissões de saúde e de defesa dos direitos das pessoas com deficiência. Saiba mais sobre o assunto na reportagem de Mônica Tati.
12: Projeto em tramitação na Câmara prevê a criação de atendimento para pessoas surdas na urgência e emergência em hospitais de médio e grande porte. O projeto original previa a presença de intérprete de Libras, a língua brasileira de sinais. Mas a relatora na Comissão de Saúde, a deputada Rogéria Santos, do Republicanos da Bahia, modificou o texto. O relatório aprovado permite que os estabelecimentos adotem diferentes formas de atendimento acessível para pacientes surdos ou com deficiência auditiva, a fim de assegurar meios adequados de comunicação, como o uso de tecnologias digitais. Rogéria Santos lembra que a chegada aos serviços de urgência médica é um momento vulnerável para todas as pessoas.
13: É um momento que você está sentindo muita dor ou que você passou por um acidente. Imagine você chegar nesse ambiente e não conseguir se comunicar. E como é que isso é prejudicial ao socorro, à assistência de forma diligente, que tenha o objetivo de salvar aquela vida? Porque a intensidade do que gerou aquela necessidade a gente desconhece, porque só o profissional habilitado na medicina vai saber.
12: Rogéria Santos destaca que o Brasil tem aproximadamente 10 milhões de pessoas com deficiência auditiva, sendo que cerca de 2 milhões e 700 mil são completamente surdas. Segundo a deputada, o projeto garante a inclusão e acessibilidade ao permitir o pleno acesso à saúde. O projeto, que prevê serviço de intérprete para pessoas surdas ou com deficiência auditiva, ainda terá que ser votado pelas comissões de Finanças e Tributação e de Constituição e Justiça. Se for aprovado em todas, segue para a apreciação do Senado. Da Rádio Câmara de Brasília, Mônica Tati.
6: Saúde.
10: Projeto de Dani Cunha, do PL do Rio de Janeiro, impede a cobrança de consultas de retorno em atendimentos particulares e de planos de saúde. A proposta considera retorno a consulta destinada à análise de exames ou ao ajuste do tratamento iniciado anteriormente.
11: Dani Cunha esclarece que a regra vale apenas quando o novo atendimento estiver diretamente ligado à consulta inicial. O texto prevê multa para cobranças indevidas, mas ressalta que uma nova cobrança pode ser feita quando houver queixa clínica ou diagnóstico independente do primeiro atendimento.
6: Direitos humanos.
10: Dorinaldo Malafaia, do PDT do Amapá, defende a aprovação do projeto que transforma em lei os programas Envelhecer nos Territórios e Viva Mais Cidadania. Ele explica que o objetivo é evitar que as atividades sejam interrompidas por mudanças administrativas.
11: Dorinaldo Malafaia afirma que a proposta fortalece a rede de atendimento nos estados e municípios. O projeto prevê a formação de agentes locais para identificar violações de direitos, além de ações voltadas ao enfrentamento da violência e da discriminação contra pessoas idosas.
6: Eleições.
10: Em vigor há mais de 16 anos no Brasil, a lei da ficha limpa sofreu alterações que hoje são contestadas no Supremo Tribunal Federal. A reportagem é de Maria Neves.
14: A Lei da Ficha Limpa, que nasceu de iniciativa popular ainda em 1993 e entrou em vigor em junho de 2010, completa 16 anos com alterações significativas e contestações no Supremo Tribunal Federal. O texto original prevê que políticos condenados à perda dos direitos políticos não podem concorrer novamente a cargos eletivos por até 16 anos. Esse é o caso de senadores que têm mandato de 8 anos. Um dos deputados que assinaram o projeto de lei na Câmara, o deputado Luiz Carlos Raule, do Podemos do Paraná, afirma que somente na eleição de 2024, a lei ajudou a barrar quase 2 mil candidaturas que tinham ficha suja. O parlamentar considera a norma um marco no combate à corrupção no Brasil.
15: Foi um reforço legislativo que fizemos para fortalecer a legislação de combate àqueles, né, realmente que metem a mão no jarro do dinheiro público. E o Brasil aprovou uma legislação que veio de iniciativa popular. 1,5 milhão de assinaturas foram apresentadas e essa é uma lei que pegou no Brasil. Eu acredito que hoje, nesses anos todos, próximo de 10 mil candidaturas sujas, de ficha suja, foram barrados pela legislação.
14: Pela lei de 2010, políticos condenados por crimes como lesão ao patrimônio público e enriquecimento ilícito não podem concorrer novamente durante todo o período restante do mandato e nos 8 anos seguintes. No entanto, outra lei que entrou em vigor em 2025 reduziu o prazo em que os políticos ficam inelegíveis para, no máximo, 12 anos. O texto do ano passado determina que o prazo de inelegibilidade começa com a condenação por um colegiado e será de 8 anos a partir de então, o que antecipa a contagem de prazo e reduz o tempo em que o político fica inelegível. Se houver outras condenações posteriores, a soma do período em que o candidato não pode concorrer a cargos eletivos deve ser limitado a 12 anos. No entanto, a lei mais recente prevê exceções a essa regra mais branda. Se a condenação ocorrer por crimes de maior gravidade, como lavagem de dinheiro, tráfico de drogas, terrorismo ou outros crimes hediondos, continua a valer a regra antiga. Inelegibilidade de 8 anos contados a partir do cumprimento integral da pena. A lei aprovada em 2025 foi contestada pelo partido Rede Sustentabilidade no Supremo Tribunal Federal. A legenda alega que o mérito do texto aprovado na Câmara foi alterado pelo Senado, mas o projeto não retornou para a análise dos deputados, como determina a Constituição. O partido também sustenta no processo que o abrandamento das regras permite o retorno de políticos condenados por crimes graves à vida pública prematuramente. O deputado Chico Alencar, do PSOL do Rio de Janeiro, que já estava na Câmara na época da aprovação da lei da ficha limpa, defende que os ministros do Supremo decidam pela restauração do texto aprovado em 2010.
16: A lei é boa, ela é eficaz relativamente. Teria que retirar e derrubar esse facilitário, inclusive o tempo de inelegibilidade, que foi reduzido recentemente, através do próprio parlamento. Então, voltar à sua formatação original seria muito saudável. Eu espero que o Supremo Tribunal Federal decida com o olho num preceito constitucional, que é a integridade, que é a ética pública, que é a qualidade da representação, a partir desse princípio constitucional da impessoalidade, da publicidade, da ética, da honestidade.
14: Um pedido de vista do ministro Gilmar Mendes, em maio deste ano, suspendeu o julgamento da ação no Supremo Tribunal Federal. Antes da interrupção da análise, a relatora do processo, ministra Carmen Lúcia, já havia votado a favor da manutenção da Lei da Ficha Limpa de 2010 nos principais pontos contestados pela rede. O único ministro a votar depois da relatora foi Luiz Fux, que concordou inteiramente com o voto de Carmen Lúcia. Da Rádio Câmara de Brasília, Maria Neves.
6: Segurança Pública.
11: André Fufuca, do PP do Maranhão, propõe criar a chamada culpa temerária no Código Penal para casos em que a pessoa provoca um resultado sem intenção, mas deixa de tomar cuidados básicos diante de uma situação de risco.
10: A proposta de André Fufuca considera culpa temerária os casos em que há um risco grave e evidente de que o resultado aconteça. O objetivo, segundo o deputado, é punir com mais rigor situações de negligência extrema sem tratá-las como dolo eventual.
11: Ercílio Coelho Diniz, do MDB de Minas Gerais, apresentou o projeto que cria a Política Nacional de Prevenção à Violência contra a Mulher por meio de monitoramento preventivo de risco. A proposta prevê a identificação e o acompanhamento de situações de alto risco antes da ocorrência do crime.
10: O texto de Ercílio Coelho Diniz sugere a integração entre órgãos públicos e a criação de um Banco Nacional de Dados Estatísticos. Em casos de alto risco, o projeto permite medidas como monitoramento eletrônico do agressor e atendimento psicossocial prioritário.
11: Euclides Petersen, do Republicanos de Minas Gerais, é autor da proposta que facilita a responsabilização por crimes de violência patrimonial contra mulheres em situação de violência doméstica e familiar. A medida abrange casos de destruição, subtração ou retenção de bens, valores e documentos.
10: Pelo texto, esses crimes passariam a ser processados por ação penal pública incondicionada, sem necessidade de representação da vítima. Euclides Petersen explica que a mudança reduz os mecanismos de coerção que podem dificultar a denúncia e a responsabilização dos agressores.
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6: Votação.
11: O plenário da Câmara pode votar projeto que estabelece idade máxima de 15 anos para táxis. A proposta prevê também linhas de crédito para compra de carros novos, como informa o repórter Antônio Vital.
18: Ganhou o regime de urgência e pode ser votado a qualquer momento no plenário da Câmara projeto que define limite de 15 anos de idade para veículos usados por taxistas. A proposta apresentada pelo deputado Dr. Luizinho, do PP do Rio de Janeiro, também cria linhas de financiamento público para a compra de táxis novos. Para o autor do projeto, a lei atual não estabelece critérios claros sobre a idade máxima dos veículos, nem prevê mecanismos de apoio financeiro para a renovação da frota. A justificativa para a proposta é de que a renovação da frota de táxis dá mais segurança para passageiros e motoristas, reduz a emissão de gases do efeito estufa e estimula a profissionalização dos taxistas. O projeto prevê que o governo federal ofereça linhas de crédito específicas para taxistas autorizados. O texto não estabelece as condições de financiamento, que serão definidas por um regulamento específico, mas prevê prazos de pagamento de até 15 anos. O regime de urgência para o projeto foi criticado por deputados do Novo e do Missão. Para a deputada Adriana Ventura, do Novo, de São Paulo, é preciso definir quem precisa de carros novos e as linhas de crédito podem ter impacto nos bancos públicos.
19: Outros aspectos são importantes, principalmente como está o estado de conservação. Eu, por exemplo, eu ando num carro que tem 14 anos de uso e ele está ótimo, maravilhoso e está tudo certo. Agora, outros com 14 anos talvez não tenha. Então, a gente acha que esse projeto, que a criação de linhas de crédito subsidiadas por instituições financeiras oficiais, transfere risco para o setor público.
18: Já deputados da base do governo votaram a favor do regime de urgência, como explicou a deputada Érica Cocai, do PT do Distrito Federal.
20: Este projeto, ele fala da idade máxima do veículo. É bom que se tenha a noção de que são veículos que rodam bastante, então, portanto, tem uma alta quilometragem. É diferente de um veículo que é usado de forma esporádica. Ao mesmo tempo, tem um financiamento para essa renovação da frota. Isso significa modernizar o serviço e, ao mesmo tempo, valorizar os taxistas.
18: Com o regime de urgência, o projeto que define limite de 15 anos de idade para táxis e cria linhas de financiamento para veículos novos pode ser votado diretamente no plenário da Câmara, sem passar pelas comissões permanentes da Casa. Além do projeto, aguarda a votação pela Câmara e pelo Senado, medida provisória que prevê o financiamento de veículos novos considerados sustentáveis por taxistas, motoristas de aplicativo e cooperativas. Ou seja, os motores precisam ser elétricos, híbridos, a etanol ou flex. Da Rádio Câmara, de Brasília, Antônio Vital.
6: Economia.
10: Lucas Ramos, do PSB de Pernambuco, defende o aumento do limite de receita para que transportadores autônomos de cargas possam ser enquadrados como microempreendedores individuais. A proposta eleva o teto anual de R$ 251 mil para R$ 400 mil e prevê atualização automática pelo IPCA.
11: Relator da matéria na Comissão de Indústria, Comércio e Serviços, Lucas Ramos avalia que a mudança torna o limite mais compatível com a realidade econômica dos caminhoneiros. O deputado reitera que os custos do setor também sofrem os efeitos da inflação.
6: Agricultura.
10: Zé Adriano, do PP do Acre, defende a aprovação de projeto que autoriza até 20 bilhões de reais para linhas de crédito destinadas à quitação de dívidas de produtores rurais afetados por perdas sucessivas. Ele informa que a medida inclui prejuízos sofridos entre 2020 e 2025.
11: O projeto de Zé Adriano retoma com ajustes o que estava previsto em medida provisória que perdeu a validade em fevereiro deste ano. O deputado argumenta que a renegociação das dívidas vai permitir que os produtores continuem a atividade agropecuária.
10: Júnior Ferrari, do PSD do Pará, apresentou projeto que aumenta as penas para quem falsificar, adulterar ou manipular ilegalmente alimentos. De acordo com o texto, a pena passa para reclusão de 10 a 15 anos, além de multa.
11: Júnior Ferrari alega que casos de contaminação e uso de componentes impróprios para o consumo têm se tornado mais frequentes. Para o deputado, a adulteração intencional de alimentos merece penas equivalentes às previstas para a falsificação de medicamentos.
6: Presidência.
10: O presidente da Câmara pediu que a população acompanhe o trabalho parlamentar ao longo do mandato e não apenas no momento do voto. Hugo Mota participou de uma premiação em Brasília, como informa a repórter Silvia Munhato.
21: O presidente da Câmara, Hugo Mota, pediu que os cidadãos acompanhem as atividades parlamentares em todos os anos de cada mandato, para que a avaliação não seja feita apenas na época das eleições. Ele ressaltou a importância dessa fiscalização em cerimônia do Prêmio Congresso em Foco 2026.
22: O que queremos dos nossos representantes? O que faz um bom deputado? O que define uma boa senadora? Perguntas como essas não podem ser feitas apenas de 4 em 4 anos, no momento do voto.
21: O Prêmio Congresso em Foco busca o reconhecimento dos parlamentares mais bem avaliados pelo público em geral e por especialistas. Mota afirmou que, como qualquer pessoa, os políticos também gostam de ter o trabalho reconhecido. Para a fiscalização do trabalho parlamentar, Hugo Mota explicou que a Câmara dos Deputados torna público todo o processo legislativo, como exige um sistema democrático. Para o presidente, cada cidadão terá uma maneira diferente de avaliar o que faz um bom parlamentar. porque são vários os pontos de vista, mas diz que o importante é que isso não impeça a construção de consensos.
22: O parlamento existe para dar voz às muitas e legítimas divergências em nossa sociedade, mas também para que não percamos de vista o nosso senso de fraternidade. A ideia de que o futuro de cada cidadão está atrelado ao de todos os outros.
21: Os vencedores do prêmio Congresso em Foco 2026 podem ser conhecidos na página do Congresso em Foco na internet. Da Rádio Câmara de Brasília, Silvia Minhato.
6: Trabalho.
11: Alexandre Guimarães, do MDB do Tocantins, apresentou o projeto que regulamenta as premiações em rodeios, festas do peão e eventos competitivos. A proposta obriga os organizadores a divulgar previamente os valores dos prêmios, as formas de pagamento e os critérios de distribuição.
10: Alexandre Guimarães alega que muitos participantes viajam, pagam inscrição e têm despesas com transporte e alimentação e, no final, o prêmio não cobre os custos. Para ele, a medida promove mais segurança jurídica, fortalece a transparência nas relações e valoriza os profissionais do segmento.
11: Termina agora o Jornal Câmara dos Deputados, produzido pela Rádio Câmara, com trabalhos técnicos de Wellington Teles e apresentação de Val Monteiro e Luciana Vieira. Uma boa noite para você.
10: A Voz do Brasil está de volta na segunda-feira. Boa noite e bom fim de semana.
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25: Casa e Design. Quem tem uma casa pequena costuma ouvir que precisa usar tudo pequeno, mas essa regra pode criar justamente o efeito contrário. Quando um ambiente tem muitos móveis e objetos pequenos, o olhar encontra vários elementos diferentes e o espaço pode parecer mais cheio. Por isso, em alguns casos, vale fazer o contrário, usar menos peças, mas escolher uma delas com mais presença. Pode ser um quadro grande em vez de 10 quadrinhos, uma luminária marcante ou um espelho generoso em uma parede livre. O segredo, claro, é não prejudicar a circulação. Ambiente pequeno não precisa de decoração miniatura, ele precisa de boa proporção.
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5: E para fechar a semana, uma curiosidade que explica algo que todo motorista já percebeu. Você calibra os pneus, passam alguns dias ou semanas e a pressão já não é a mesma, né? Olha, isso não significa necessariamente que exista um prego escondido, por exemplo. É que os pneus perdem pequenas quantidades de pressão naturalmente ao longo do tempo. E a temperatura também influencia a pressão do ar no seu interior. É por isso que a aferição deve ser feita preferencialmente com os pneus frios e seguindo os números indicados pelo fabricante do veículo. Ah, e olha, tem outro detalhe, viu? Não use o número gravado na lateral do pneu como referência de calibragem do carro. Para isso, consulte sempre a etiqueta do veículo ou mesmo o manual.
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11: Oi, que bom ter você pertinho, curtindo a nossa programação. Esse é o No Ritmo do Amor e eu sou a Ana Paula Barros. Passaremos bastante tempo juntos, viajando no tempo. Debbie Gibson, para começar e muito bem o programa dessa noite. Foolish Beat.

Essa foi lançada em 2006 e no mesmo ano foi a número 1 da Billboard Hot 100 nos Estados Unidos. Soul Sick com Neil. Antes, Roupa Nova, Chuva de Prata. Um beijão para a Carla, final do telefone 3099. O Paulo também está curtindo a nossa programação nessa madrugada. Paulo, muito obrigada pela companhia.

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8: Sabe, a decisão, a escolha que você precisa fazer hoje, você evita, procrastina. Ela vai aparecer de novo, depois, amanhã, muito maior e mais urgente. Resolva logo. Duran Duran, Save a Prayer. Aproveite a sua noite e uma semana maravilhosa para você.

aqui na programação Rihanna, Stay. Antes, Paixão, música lançada em 1980 com Clayton e Cledir. Um beijão para o Apolônio, ele participa no meu Insta, no Sou Ana Paula Barros. Muito obrigada pelo carinho, Apolônio. E o Elenilson também está curtindo a nossa programação. Um beijo para você, Elenilson.

0: Composição de Tuná e Sérgio Natureza, Frisson virou um clássico romântico brasileiro e encerra a sequência. Eu volto já já com Eric Clapton, Leila.
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3: Drops. A influenciadora americana Kylie Jenner revelou que não pretende aumentar a família tão cedo. Mãe de Stormy, de 8 anos, e Airi, de 4, a empresária diz que a ideia de passar por uma nova gravidez parece loucura nesse momento. Durante uma conversa exibida no reality The Girls, Kylie também descartou quase que completamente a possibilidade de recorrer a uma barriga de aluguel. Segundo ela, como teve gestações saudáveis, não vê motivo para escolher esse caminho. Por enquanto, a namorada de Timothée Chalamet quer se dedicar aos filhos, aos negócios e à própria rotina. A empresária, no entanto, já disse que não descarta ter mais filhos no futuro.
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3: Nossa!
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